0: A gente teve medidas de busca cumpridas em 8 estados da federação. A gente cumpriu algumas medidas de internação provisória e um mandado de prisão. O que se investiga ou o que se apurou não diz respeito meramente a opiniões, mas sim à própria intolerância e planejamento de atos severos de violência. Por isso, havia a necessidade de uma atuação rápida para que a gente não tivesse a possibilidade de ocorrer qualquer sinistro.
1: Já a Operação Lívia investigou uma rede criminosa que utilizava de plataformas virtuais para atrair adolescentes e incentivá-los à prática de violência. A investigação foi conduzida pela Polícia Civil de Mato Grosso do Sul, após a morte de uma menina de 13 anos. A Secretária Nacional de Acesso à Justiça, Sheila de Carvalho, comentou que a operação conseguiu impedir outros crimes.
2: A operação permitiu evitar que mais uma menina fosse vítima, que já estava mapeada para isso acontecer nos próximos dias. Então, esse esforço integrado que a gente tem realizado é para manter as nossas mulheres vivas.
1: Nas duas operações, o Laboratório de Operações Cibernéticas atuou na análise de evidências digitais, na identificação de conexões entre investigados e na articulação entre as forças de segurança envolvidas. O ministro da Justiça e Segurança Pública, Wellington César Lima e Silva, destacou a importância do trabalho integrado.
3: Nós temos um fluxo de cooperação permanente com a Polícia Federal, com as polícias civis dos diversos estados, com os ministérios públicos dos diversos estados, com os diversos órgãos de inteligência. Esse tipo de colaboração possibilita uma atuação integrada e qualificada no combate a esses crimes.
1: As investigações permanecem em andamento para análise do material apreendido, a identificação de outros envolvidos e a responsabilização dos investigados, conforme o avanço dos respectivos inquéritos policiais. Lembrando que os casos de violência contra mulheres podem ser denunciados pelo Ligue 180, que funciona 24 horas por dia, gratuitamente. Reportagem Márcia Fernandes.
4: E estão abertas as inscrições para o curso Gestoras em Rede, voltado à formação de gestoras estaduais e municipais que atuam com políticas públicas para as mulheres.
5: A capacitação é gratuita e será realizada de forma online.
6: Estão abertas as inscrições para o curso Gestoras em Rede, formação em gestão de políticas públicas para as mulheres. A iniciativa é destinada a gestoras estaduais e municipais responsáveis pela elaboração, coordenação e implementação de ações voltadas à promoção dos direitos das mulheres. O curso é gratuito, tem carga horária de 96 horas e vai ser realizado com atividades online, ao vivo e também em formato assíncrono. A formação integra uma estratégia nacional de fortalecimento da gestão pública e de cooperação entre União, estados e municípios. O objetivo é oferecer instrumentos para planejamento, execução, monitoramento e avaliação das políticas públicas, além de criar uma rede permanente de troca de experiências entre as equipes que atuam nos organismos de políticas para as mulheres. Ao final do curso, as participantes devem elaborar diagnósticos e planos de ação voltados aos próprios municípios e estados. Para se inscrever, acesse gestorasemrede.com.br. Claudimário Carvalho, para a Voz do Brasil.
5: As propagandas e publicidades sobre apostas de cota fixa, as chamadas bets, passaram a ter novas regras voltadas à proteção aos consumidores.
4: Elas estabelecem, entre outras coisas, limites sobre o que pode ser dito nessas propagandas, responsabilização solidária de quem veicula as publicidades e proteção às crianças e aos adolescentes.
5: Além disso, as propagandas de bets terão também que exibir mensagens de alerta sobre os riscos envolvidos nas apostas.
4: Sobre tudo isso, nós conversamos com a secretária de Prêmios e Apostas do Ministério da Fazenda, Daniele Correia.
5: Eu e Mariana Jungmann também falamos com ela sobre saúde e bets. Acompanhe.
7: Secretária Daniele Correia, muito bem-vinda à Voz do Brasil. Vamos falar um pouco sobre essas duas portarias que regulam a publicidade sobre as apostas de cota fixa. A gente pode traduzir que é uma regulamentação sobre as propagandas de bets, assim, para ficar mais claro para o nosso público. E o que estabelecem essas portarias?
8: Bom, obrigada. Para a gente é sempre importante aqui na Secretaria de Prêmios e Apostas ter a oportunidade de tratar sobre o tema. E, de fato, quando a a gente está falando dessas duas portarias, as portarias mais recentes aqui, a gente está falando desse

0: universo de publicidade, propaganda e ações de marketing nesse mercado de aposta de cota fixa. Acho que é sempre importante dizer que esse mercado de aposta de cota fixa é um serviço público, né? E a lei, a 14.790, é a lei que traz ali a regulamentação e traz ali diretrizes legais na implementação não só desse tema de publicidade, mas diversos outros temas. E a nova portaria interministerial ali, a 73, ela traz ali, reforça alguns conceitos, acho que amplia ali a questão da proteção ao consumidor apostador. Mas também traz ali a distribuição da responsabilidade solidária em todo esse veículo de comunicação, de divulgação, seja pessoas físicas e jurídicas, nesse mercado de apostas. E a gente tem uma outra portaria que altera a portaria que trata de jogo responsável, que trata dessas obrigações também legais que os agentes operadores precisam cumprir entre publicidade, ações de marketing e propaganda, que é justamente as frases de advertência, né? O 18+, e foi importante para a gente ali trazer e clarificar sobre o tema.
1: Essas frases de advertência, né, que vão ter que conter nas publicidades, elas devem dizer o quê? E que tipo, e por que que esse tipo de mensagem é importante, secretária?
0: Bom, as frases, o Ministério da Fazenda adverte, e aí você tem, aposta não é investimento, essa é uma das frases. A outra é, apostar pode causar dependência, né? E uma questão de que apostar faz você perder dinheiro. Então é justamente nessa perspectiva, seja da saúde mental, seja da saúde financeira, do endividamento.
1: Ainda falando das mensagens, ela tem um tamanho mínimo, né? Ou seja, tem que estar num formato legível, facilmente visível, né, para o consumidor.
0: Exatamente. A gente traz ali, e aí, de novo, né, a necessidade de que eles estejam ali num tamanho mínimo de 10%. E a gente reforça, inclusive, nessa nova portaria, que eles precisam estar de uma maneira horizontal, né? Porque muitas vezes, né, tornar essa frase de uma maneira muito mínima e verticalizada dificulta até a leitura por parte, né, da sociedade.
2: Escondendo a frase.
0: Exatamente.
2: Né?
0: Então, a necessidade de se ter isso de maneira legível, né, num contraste visual ali também, né? Você ter um fundo ali que a pessoa consiga ler. E eu acho que são todas essas informações que são importantes.
2: Agora, um outro ponto importante dessa nova regulamentação sobre a publicidade de jogos é que ela passa a responsabilizar também quem faz a propaganda, né? Quem veicula a propaganda. E aqui a gente está falando, inclusive, dos influenciadores digitais, secretária, dos veículos de comunicação, e aí enxergando os influenciadores digitais também como uma espécie de veículo de comunicação, é isso? O que está previsto nessa responsabilização?
0: Sim, a ideia é a portaria, ela traz isso tanto voltado para pessoas físicas quanto para pessoas jurídicas, né, que veiculem, que distribuem, que impulsionem, né, que propaguem, não só a questão das bets ilegais, aí eu acho que é importante também, né, você ter essa responsabilização, porque quando você está falando de um ambiente ilegal, você não tem essas ferramentas à disposição daquele consumidor, daquele apostador, então, né, você fica muito mais frágil no desenvolvimento de riscos e de transtorno de jogo e do endividamento, então elas não precisam cumprir as regras e também no processo, né, de junto com as operadoras legalizadas, mas no processo de cumprir o que está dizendo ali a lei, né? No sentido e das portarias, reforçado agora pela portaria interministerial, no sentido de que o jogo, ele tem restrições na sua publicidade, né? Você não pode dizer que o jogo, ele substitui a renda, você vai ficar socialmente aceito, né? Você é mais bonito porque você joga. Então, a própria proteção que a gente comentou aqui, né, da criança e do adolescente, então você não pode veicular a publicidade para a criança, né? A criança não pode ser alvo da publicidade, ela não pode estar na publicidade, então eu acho que a distribuição da responsabilidade aí, eu acho que é importante, né, nesse mercado.
1: Secretária, esse tipo de regulação sobre a publicidade deve ter efeito para reduzir a quantidade de apostas, né? Especialmente nos casos de compulsão, não é isso?
0: A ideia é justamente isso, né? Se você está num ambiente ou no mercado onde você está está falando de entretenimento, né? E quando isso passa, isso não é mais um entretenimento, isso não, você está colocando aquela pessoa em risco, né? Então, de novo, essa é uma série de mecanismos que eu acho que é importante, né, colocar à disposição. E aí eu queria ter a oportunidade aqui para dizer que a gente lançou no final, obviamente, o Ministério da Fazenda, junto com a SPA, isso já estava na agenda regulatória, a gente lançou a plataforma centralizada de autoexclusão. Então, hoje, se um cidadão ele não quiser apostar, ou ele não quiser estar nessa atividade, ou, enfim, estar nesse mercado, ele pode utilizar essa plataforma, onde você fica autoexcluído de todas as plataformas autorizadas pela SPA em âmbito nacional. E aí você pode dizer se é por um prazo determinado ou por um prazo indeterminado. Então, você pode se autoexcluir por um mês, por 3 meses, por 6 meses, por 9 meses, por 12 meses, ou indeterminado. E lá você pode dizer o motivo também. E a gente percebe que um dos principais motivos é justamente a perda de saúde, de controle mental, né? Então, acho que, de novo, essa é uma outra ferramenta também à disposição de qualquer pessoa da sociedade, obviamente, né? Que queira utilizar. E a gente traz ali uma série também de outras questões, como ferramenta de autoteste da saúde, autoteste financeiro. Enfim, são todos os mecanismos e ferramentas nessa questão do jogo responsável.
2: É importante aqui a gente lembrar também que quem tiver identificando que tem problemas de saúde mental relacionados à questão do jogo, deve procurar ajuda,
0: sim,
2: né, secretária?
0: Exatamente.
2: E aí dentro do SUS a gente tem possibilidades, sim, de acompanhamento e de tratamento, né?
0: Exatamente. A gente tem um acordo de cooperação técnica com o Ministério da Saúde, que é um grande parceiro. A gente, ano passado, começamos com um grupo de trabalho interministerial, junto com o Ministério da Saúde, Ministério do Esporte, a Secretaria de Comunicação Social, justamente nesse trabalho de se pensar, né, quais são as ferramentas, porque quando você tem identificação de que você tem um risco, né, ou desenvolvimento de um potencial risco ali, você também precisa procurar caminhos. Então, o SUS, ele desenvolveu ali, ele fez um trabalho junto com toda a rede de colaboradores, não só da Unidade Básica de Saúde, mas também do próprio CAPS, né, na formação, né, no desenvolvimento da capacitação dessas pessoas, no recebimento dessas pessoas, na identificação dessas pessoas. Também fez ali um teleatendimento, então eles construíram, desenvolveram um teleatendimento voltado para essa parte de transtorno do jogo, de identificação, e o desenvolvimento ali de capacitação junto às unidades do CAPS, né, mais próximo da localidade da pessoa. Então, a gente também, na página da plataforma centralizada de autoexclusão, a gente fornece todos esses telefones, esses endereços, a página do DataSUS, se a pessoa também quiser fazer o seu autoteste da saúde, né, porque você se identifica, mas você precisa também achar um caminho ali.
2: Muito bem, nós conversamos com Daniele Correia, secretária de Prêmios e Apostas do Ministério da Fazenda. Secretária, muito obrigada pela sua entrevista à Voz do Brasil.
0: Obrigada a vocês.
3: Como nós ouvimos, o Sistema Único de Saúde oferece ajuda para quem enfrenta problemas relacionados a jogos e apostas.
1: O serviço de teleatendimento em saúde mental teve início em março e, a partir de hoje, oferece 100 mil acompanhamentos por mês.
3: O atendimento é remoto, sigiloso e pode ser o primeiro passo para o acesso à rede pública de cuidados.
4: Segundo o Ministério da Saúde, mais de 25 milhões de pessoas fizeram apostas em 2025. Desse total, cerca de 4,4% apresentam dependência de jogos, condição que pode causar prejuízos à saúde mental, às finanças e às relações pessoais. Alguns sinais podem indicar a necessidade de buscar ajuda, como o aumento do tempo ou do dinheiro gastos com apostas, preocupação constante com jogos e mudanças no sono, no humor, na rotina ou nos relacionamentos. O Sistema Único de Saúde oferece atendimento sigiloso para pessoas que enfrentam esse problema. O serviço funciona como porta de entrada para a rede de atenção psicossocial e disponibiliza orientação, acompanhamento profissional e apoio também aos familiares, como explica o ministro da Saúde, Alexandre Padilha.
5: Então, além de abrir a porta do cuidado individual, de quem sofre com vício e dos seus familiares, a gente está abrindo uma outra porta, que é ter um diagnóstico cada vez melhor do problema, para ter ações cada vez mais preventivas, regulatórias.
4: Para acessar o atendimento remoto, basta entrar no aplicativo ou na versão web do Meu SUS Digital, fazer login com a conta gov.br, acessar a área de mini apps e selecionar a opção Problemas com Jogos de Apostas. Em seguida, o usuário responde a um autoteste que auxilia na identificação do tipo de cuidado mais adequado. Quando o resultado indica risco moderado ou elevado, o encaminhamento para o teleatendimento é feito pela própria plataforma. Nos demais casos, são apresentadas orientações sobre os serviços disponíveis na rede de atenção psicossocial. De acordo com o Ministério da Saúde, o serviço remoto teve início em março e passa a oferecer 100 mil atendimentos mensais, explica o diretor do Departamento de Saúde Mental, Marcelo Quimate Dias.
6: Então, nessa primeira ação, nós tínhamos uma média de mais ou menos uns 600 atendimentos por mês. Tivemos uma procura muito grande e a partir de agora a gente vai passar a oferecer até 100 mil atendimentos por mês.
4: Quem preferir também pode procurar atendimento presencial em uma unidade básica de saúde. No local, a pessoa e seus familiares recebem acolhimento, orientação e avaliação inicial. Quando necessário, a equipe pode encaminhar o paciente para o Centro de Atenção Psicossocial, o CAPS, onde é oferecido atendimento multiprofissional. Reportagem Thaís de Araújo.
1: E relembrando, pela plataforma de autoexclusão é possível solicitar o bloqueio do acesso às plataformas de apostas.
3: Para isso, basta acessar a página da ferramenta e entrar com a conta gov.br.
1: Doadores de sangue que colocaram piercing, fizeram tatuagens ou cirurgias não precisam mais esperar 12 meses para voltar a doar.
3: Pois é, as regras para doação foram atualizadas e devem estar implantadas nos hemocentros do país até setembro.
1: O objetivo é aumentar os estoques de sangue, garantindo a qualidade e a segurança do material.
7: Doar sangue salva vidas. Para se ter uma ideia, uma única doação pode ajudar até 4 pessoas. A funcionária pública Axa Cruz, que mora em Brasília, já doa sangue há 16 anos.
8: Um ato tão simples, rápido e que pode salvar vidas. Então eu me sinto muito honrada. 3 vezes por ano, inclusive uma delas é no dia do meu aniversário. Para mim já virou uma tradição.
7: E quem recebe esse sangue pode ficar tranquilo. Todo o material coletado passa por um rigoroso controle de qualidade e por testes que garantem a segurança das transfusões. Para reforçar ainda mais esse controle e ampliar a segurança de doadores e pacientes, o Ministério da Saúde atualizou os regulamentos técnicos que orientam os serviços de hemoterapia em todo o país, como explica a gerente de captação de doadores do Hemocentro de Brasília, Kelly Barbie.
9: Cada vez mais no sentido de aprimorar, de melhorar os exames para testar uma qualidade cada vez maior desse sangue coletado. Então, você não vai precisar esperar mais 12 meses para muitos impedimentos. A maioria agora é de 4 meses. Como eu falei do piercing, da tatuagem, de medicamentos, de cirurgia, enfim, a novidade é muito boa e muito bem-vinda.
7: O Felipe, que doa sangue há 30 anos, sabe da importância desse ato de amor.
10: Me traz um sentimento muito bom, né? Um sentimento de solidariedade com o próximo. E além disso, a gente nunca sabe quando vai precisar, um familiar também, né? Então é muito importante, eu saio com o coração aquecido.
7: E para você que nunca doou sangue, é muito simples. Basta procurar um hemocentro mais próximo, ter entre 16 e 69 anos, pesar no mínimo 50 quilos e estar em boas condições de saúde. Não apresentar sintomas de gripe, resfriado ou febre. Não precisa estar em jejum, mas nas 4 horas que antecedem a doação, deve evitar a ingestão de comidas gordurosas. Reportagem Cleide Lopes.
3: Se você é responsável por crianças ou adolescentes com menos de 15 anos, fique atento.
1: A campanha nacional de multivacinação já começou em todos os postos de saúde do país.
3: Essa é a chance de proteger o público infanto-juvenil contra doenças como poliomielite, influenza e hepatites.
1: O dia D da campanha vai ser em 22 de agosto e a mobilização vai até 1º de setembro.
11: A campanha nacional de multivacinação teve início nesta segunda-feira e vai até 1º de setembro. Crianças e adolescentes menores de 15 anos são o foco principal para atualizar a caderneta de vacinação. Pela campanha, são ofertados os imunizantes previstos no calendário nacional de vacinação do Ministério da Saúde, como poliomielite, tríplice viral, hepatites A e B, febre amarela, HPV, influenza, Covid-19 e dengue. Para receber a vacina, basta comparecer à unidade básica de saúde mais próxima da sua residência e levar documentos de identificação, cartão do SUS, se tiver, e a caderneta de vacinação. Já o dia D da mobilização será em 22 de agosto. Para informações sobre horários de atendimento e disponibilidade das vacinas, basta consultar a unidade de saúde do seu município. Priscila Machado, para a Voz do Brasil. Contribuintes que têm pendências com a Receita Federal, começou a valer hoje mudanças no atendimento presencial relativas ao imposto de renda.
1: A portaria proíbe o fornecimento de cópia de declaração do imposto e recibo de entrega nas unidades de atendimento.
11: Saiba o que muda no atendimento com Daniele Popov.
12: Portaria publicada nesta segunda-feira traz mudanças como a proibição do fornecimento de cópia da declaração do imposto sobre a renda da pessoa física. A entrega do recibo relativo à declaração também foi proibida nas unidades de atendimento da Receita. As mudanças foram adotadas para reduzir os riscos de acesso indevido a informações protegidas por sigilo fiscal, já que documentos como a declaração do imposto de renda contêm dados pessoais sigilosos e que podem ser usados indevidamente. A partir de agora, a cópia da declaração e o recibo de entrega passam a ser disponibilizados exclusivamente por canais que utilizam mecanismos de autenticação e controle de acesso. Outras alterações que a portaria traz são ajustes relacionados ao atendimento presencial, ao atendimento orientado e à recepção de documentos em processos de atendimento digital. Daniele Popov para a Voz do Brasil.
1: Curso Nacional de Escrita Criativa tem inscrição aberta até quarta-feira, dia 5 de agosto.
11: Com ele, o participante vai aprender a produzir textos que buscam envolver, emocionar ou prender a atenção do leitor ou ouvinte por meio da criatividade na linguagem, na estrutura e na narrativa.
1: A chamada pública vai selecionar 1.000 participantes.
11: Os selecionados vão receber de forma gratuita formação em escrita criativa em todas as regiões do país.
1: Mais informações no site da Universidade Federal do Rio Grande do Sul, em ufrgs.br/territórios da escrita.
11: E essas foram as notícias do governo federal.
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11: Com produção da empresa Brasil de Comunicação.
1: Fique agora com as notícias do Poder Judiciário e do Congresso Nacional. Boa noite.
11: Boa noite para você e até amanhã.

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1: Você vai ouvir agora notícias do Poder Judiciário.
2: CNJ aprova perda do cargo de juiz e extingue a aposentadoria compulsória como punição máxima.
3: Para o STJ, olheiro que atua durante venda de drogas responde por tráfico, não por colaboração.
2: Eletricista terá plano de saúde mantido, mesmo após ter sido demitido.
3: Boa noite, eu sou Marcela Luiza.
2: E eu sou Marta Ferreira.
3: O Conselho Nacional de Justiça aprovou nesta terça-feira a perda do cargo de juiz e acabou com a aposentadoria compulsória como punição máxima a magistrados que cometerem infrações graves.
2: Pelas novas regras, nos casos mais graves, o juiz poderá ser colocado em disponibilidade com proposta de perda do cargo.
3: Nessa hipótese, o magistrado será imediatamente afastado das funções e passará a receber remuneração proporcional ao tempo de contribuição até a decisão definitiva do Supremo Tribunal Federal.
2: Com isso, o CNJ adequa as normas ao entendimento firmado em maio pela primeira turma do STF, segundo o qual a aposentadoria compulsória deixou de ter fundamento constitucional como sanção disciplinar após a reforma da Previdência.
3: Em 10 meses, gestão do ministro Edson Fachin responde por 10% das aposentadorias compulsórias do Conselho Nacional de Justiça.
2: Hoje, o plenário do CNJ extinguiu a aposentadoria compulsória como punição máxima a juízes que cometerem infrações graves. Pablo Lemos.
4: No início da sessão desta terça-feira, o presidente do STF, do Conselho Nacional de Justiça, ministro Edson Fachin, destacou alguns dados sobre os processos disciplinares julgados pelo Conselho.
5: Do final de setembro a julho deste ano, esse plenário concluiu o julgamento de 24 processos administrativos disciplinares, aplicando 11 penas de aposentadorias compulsórias, 8 disponibilidades, 4 censuras e 1 advertência. Ainda em sede de revisão disciplinar, foram aplicadas outras 2 penas de aposentadoria compulsória e mais 2 de disponibilidade. Assim, 14 juízes que cometeram faltas gravíssimas foram afastados dos quadros da magistratura. Trata-se de 10% do total de aposentadorias compulsórias até hoje aplicadas pelo CNJ, sendo essa penalidade administrativa mais grave até então vigente.
4: Fachin destacou que a atuação disciplinar é uma das competências constitucionais mais relevantes do CNJ para a preservação da confiança da sociedade no judiciário.
3: Quem atua como olheiro ou vigilante de forma integrada e indispensável à comercialização de drogas responde pelo crime de tráfico e não por colaboração como informante.
2: Essa conclusão é do STJ, Fátima Uchoa.
6: Moradores de Goiânia enviaram um vídeo a policiais militares com 2 homens comercializando drogas. Um vendia entorpecentes enquanto o outro permanecia ao lado observando a movimentação. Os policiais os abordaram e concluíram que o segundo homem era um vigilante durante a negociação. A Justiça de Goiás considerou que ambos atuavam na comercialização das drogas, cada um com papel específico no crime. A quinta turma do STJ negou o provimento ao recurso da Defensoria Pública que buscava desclassificar a condenação por tráfico de drogas para o delito de informante. Segundo o relator ministro Ribeiro Dantas, quem permanece ao lado do vendedor e ajuda a garantir a segurança da negociação participa diretamente da prática do crime.
3: Eletricista terá plano de saúde mantido mesmo após ter sido demitido.
2: Para o TST, por se tratar de contrato de trabalho, a Justiça Trabalhista tem competência para julgar o caso. Larissa Batista.
7: O eletricista foi demitido após 37 anos de trabalho e foi informado que poderia continuar com o plano de saúde da empresa. Porém, a única opção oferecida pela companhia de energia representava um aumento de mais de 5 mil na mensalidade. No TST, ficou decidido que a empresa deve garantir, tanto para o eletricista quanto para os dependentes dele, o mesmo plano de saúde dos trabalhadores ativos. Ainda cabe recurso da decisão.
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3: Uma boa noite.
2: Boa noite.
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1: Eu sou Paula Groba.
2: E eu sou Humberto Pinheiro.
1: E estes são os destaques de hoje do Jornal do Senado, que começa agora.
2: Botão do pânico para corridas por aplicativo avança no Senado.
1: Incentivo à violência contra a mulher pode virar crime específico.
2: Leis ambientais aprovadas pelo Congresso serão analisadas pelo STF.
1: Boa noite.
2: Boa noite.
1: Mais segurança para motoristas e passageiros de aplicativos de transporte. Um projeto em análise no Senado prevê a criação de um botão do pânico para ser acionado em situações de violência durante as corridas.
2: A proposta já foi aprovada pela Comissão de Ciência e Tecnologia e agora será discutida pela Comissão de Transparência e Defesa do Consumidor. A reportagem é de Herman Kulitz.
3: O botão do pânico tem por objetivo aumentar a segurança, tanto dos passageiros quanto dos motoristas de transporte por aplicativo, como Uber e 99, e deve ser acionado em casos de violência. O texto original do senador Carlos Viana, do PSD de Minas Gerais, determinava um cadastro prévio com foto do titular da conta e do cliente que irá embarcar, e reconhecimento facial antes de cada viagem. Mas, na Comissão de Ciência e Tecnologia, o relator, senador Carlos Portinho, do PL do Rio de Janeiro, conseguiu aprovar duas alterações. Eliminou a exigência de reconhecimento facial e exigiu identificação visível nos veículos usados para o transporte pago privado de passageiros. Portinho falou sobre a importância da regulamentação.
4: O motorista também vai estar seguro, porque ele, sabendo quem é o usuário, se amanhã ele sofrer algum crime, ele fica muito vulnerável e ele poder identificar, não só com os dados na plataforma, mas reconhecimento da foto, né, ou de um documento com foto.
3: O projeto aguarda a análise da Comissão de Transparência e Defesa do Consumidor. Se aprovado, segue para a Câmara dos Deputados.
1: E já está na Comissão Mista de Orçamento, a medida provisória que abre crédito extraordinário para garantir o pagamento do apoio financeiro do governo a produtores e importadores de combustíveis.
2: O objetivo é evitar que a elevação de preços por causa da guerra no Oriente Médio gere aumento da inflação nos custos de transporte, com efeito em cascata nos demais setores da economia. Repórter Alexandre Campos.
5: São 3.473 milhões de reais que serão usados para compensar o aumento do valor de compra desses insumos no mercado internacional em decorrência dos conflitos no Oriente Médio. O senador Jax Wagner, do PT da Bahia, lembrou que se nada for feito, a elevação do preço dos combustíveis poderá prejudicar toda a economia.
6: Aí o presidente tem que reagir para evitar que, inclusive, se comprometa a economia nacional, provocando uma inflação acima daquilo que a gente já tem da meta que está colocada.
5: Líder da oposição no Congresso Nacional, o senador Isalci Lucas, do PL do Distrito Federal, cobrou fiscalização.
7: Tem que ver agora o controle disso, né? Tem que controlar para ver se realmente, na bomba, se o consumidor vai sentir isso, né? E corre o risco de você dar isenção, fazer tudo isso e o preço continuar do mesmo jeito.
5: Como a medida provisória tem força de lei, a Agência Nacional do Petróleo já pode repassar aos produtores e importadores de combustíveis e óleo diesel os valores do apoio financeiro nessas operações, desde que comprovadas as importações.
1: Já está em vigor a lei que destina parte do dinheiro das BETs para o Fundo da Polícia Federal.
2: O FUNAPOL foi criado em 1997 para financiar e estruturar as operações do órgão. Repórter Pedro Pincer.
8: A lei determina que o Fundo para Aparelhamento e Operacionalização das Atividades FIM da Polícia Federal, o FUNAPOL, deverá receber até 3% dos recursos obtidos pelo governo com apostas de cota fixa, conhecidas como BETs. Esses recursos, antes direcionados à Seguridade Social, vão cobrir gastos com a saúde dos servidores da PF, além de retribuição por atividade extraordinária. O repasse dos recursos das apostas está previsto para ocorrer de forma gradual: 1% em 2026, 2% em 2027 e 3% a partir de 2028. O senador Randolfe Rodrigues, do PT do Amapá, ressaltou a importância desse dinheiro para a Polícia Federal.
9: O morador dos Morros Carioca periféricas, o morador das favelas desse país, são igualmente vítimas do crime organizado quanto o cidadão que mora nos locais nobres. Para combater, precisa de polícia estruturada e precisa de fortalecimento, sobretudo, das instituições federais que têm a função precípua, com inteligência, de investigar o crime e de desarticular o crime. Sem recurso e sem estruturação, não se faz o combate adequado ao crime.
8: Além dessa receita, o FUNAPOL conta com transferências voluntárias de entes federativos ou de organismos internacionais vinculadas a programas de enfrentamento ao crime organizado, doações de pessoas físicas ou jurídicas, nacionais ou estrangeiras, e outras receitas legalmente previstas.
1: Quem incentivar, instigar ou ameaçar outra pessoa para que pratique violência doméstica e familiar contra a mulher poderá ser condenado até 2 anos de reclusão, além do pagamento de multa. É o que prevê um projeto de lei em análise na Comissão de Segurança Pública.
2: A proposta também estabelece aumento de pena quando o crime for cometido durante a vigência de medida protetiva de urgência, utilizar anonimato e envolver compartilhamento ou ameaça de divulgação de dados pessoais, imagens ou informações sensíveis da vítima. O autor do projeto, senador Efraim Filho, do PL da Paraíba, ressalta que a medida é necessária porque a instigação de terceiros, inclusive por meios digitais, contribui para aumentar o ciclo de violência contra a mulher.
10: As medidas protetivas que hoje a lei permita que sejam tomadas contra o agressor possam ser também tomadas contra terceiros que porventura venham a também infligir a ameaça no sentido de desestabilizar a vítima, intimidá-la a ponto de retirar a denúncia ou algo desse tipo.
1: E uma série de ações que questionam decisões do Congresso Nacional com impacto no meio ambiente serão julgadas neste mês no Supremo Tribunal Federal.
2: Os pedidos à Justiça tratam da Lei Geral do Licenciamento Ambiental e do Marco Temporal das Terras Indígenas. Quem explica é o repórter César Mendes.
11: Aprovada em maio do ano passado no Congresso, a Lei Geral do Licenciamento foi criticada pela senadora Elisiane Gama, do Maranhão, por flexibilizar as licenças.
12: Quanto mais flexível, mais possibilidade de desastres.
11: O presidente da República vetou a mudança, mas a derrubada do veto no Congresso em novembro foi elogiada pelo senador Marcos Rogério, do PL de Rondônia.
13: Não somos poderes subalternos, somos poderes iguais.
11: Agora, a Lei Geral do Licenciamento vai passar pelo crivo do STF no julgamento de ações movidas pela Rede, o PSOL e o Partido Verde, questionando a flexibilização das licenças para Sueli Araújo, do Observatório do Clima, inconstitucional.
14: São dispositivos que afrontam a nossa Constituição e é dever do Supremo afastar essas inconstitucionalidades.
11: O STF julga ainda neste mês ações contrárias ao Marco Temporal das Terras Indígenas e à suspensão da moratória da soja.
1: Nas eleições de outubro, o eleitor vai precisar escolher 2 candidatos ao Senado, mas não vale repetir o mesmo nome.
2: Se isso acontecer, o segundo voto será anulado. Saiba mais na reportagem de Marcela Cunha.
15: 2 votos, 2 nomes e 2 vagas. Essa é a conta que o eleitor precisa guardar nas eleições de 2026 para o Senado Federal. Na urna eletrônica, o cargo de senador vai aparecer 2 vezes. Primeiro, o eleitor digita o número de um candidato, confere a foto e confirma. Em seguida, uma nova tela será aberta para a escolha do segundo candidato. Mas não adianta repetir o número para reforçar o voto no candidato preferido. Os votos precisam ser dados a pessoas diferentes. Se o eleitor escolher o mesmo candidato nas 2 vezes, apenas o primeiro voto será válido e o segundo será anulado. A votação em 2 nomes ocorre porque, neste ano, cada estado e o Distrito Federal vão preencher 2 vagas no Senado. O eleitor só poderá escolher candidatos que disputem a eleição na unidade da federação onde ele vota. Mas, segundo o consultor legislativo do Senado, Gilberto Guerzoni, muitos eleitores podem chegar ao dia da votação sem saber que tem direito a 2 escolhas.
16: O eleitor, na hora que ele responde à pesquisa, muitas vezes ele até desconhece que tem 2 votos, ele desconhece a lista de candidatos e ele não escolheu, né, o seu senador, especialmente o seu segundo senador.
15: A dificuldade é aumenta porque o voto para senador divide a atenção do eleitor com as escolhas para presidente, governador e deputados. Para não esquecer nenhuma das escolhas, a recomendação da Justiça Eleitoral é levar uma colinha de papel com o número dos candidatos.
2: Música. edição de Paula Groba e trabalhos técnicos de João Lira, o Jornal do Senado fica por aqui. Acompanhe agora as notícias da Câmara dos Deputados. Boa noite.
1: Boa noite e até amanhã.
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18: Plenário pode votar medidas provisórias e projetos ligados ao agronegócio.
19: Câmara aprova a regulamentação da atividade profissional do salva-vidas.
18: Vítima de violência poderá usar recursos de conta conjunta com o marido.
19: Boa noite. A Comissão de Constituição e Justiça da Câmara aprovou proposta que autoriza a mulher em situação de violência doméstica a utilizar recursos depositados em conta conjunta com o marido para se reacomodar em local seguro.
18: A repórter Maria Neves traz mais detalhes sobre o projeto que foi encaminhado para análise dos senadores.
20: Pela proposta da deputada Laura Carneiro, do PSD do Rio de Janeiro, a medida protetiva deverá ser autorizada pelo juiz e a utilização do dinheiro pode ocorrer em qualquer regime de bens adotado pelo casal. Laura Carneiro lembra que a Lei Maria da Penha assegura que mulheres em situação de violência sejam afastadas do lar e acolhidas em abrigo ou local seguro quando houver risco de vida. Entretanto, segundo afirma, levantamento do Instituto Brasileiro de Geografia e Estatística de 2018 mostrou que somente 2,4% dos municípios mantinham casas-abrigo. Os estados gerenciavam outras 43 unidades. Diante disso, a parlamentar ressalta que muitas vezes a vítima de violência é obrigada a permanecer na mesma casa que o agressor e continuar submetida a maus tratos, situação que a proposta busca evitar.
21: Ação de separação demora muito, divórcio demora muito. Durante esse período, ela vai viver como? E como ela não tem como viver, ela acaba não se afastando do lar e continua sofrendo as agressões. Vai chegar um ponto que ela vai acabar o feminicídio. Então o objetivo é que quando ela peça a medida protetiva, quando ela começa a sofrer a violência doméstica, ela tenha uma oportunidade de ter essa violação patrimonial e essa violação econômica minimamente resolvida.
20: Laura Carneiro ressalta ainda que contas conjuntas podem ser livremente movimentadas pelos seus titulares, o que poderia tornar a medida proposta desnecessária. No entanto, recorda que não são raros os relatos de violência patrimonial nos quais o agressor impede ou dificulta o acesso da mulher à gestão do patrimônio ou desvia recursos financeiros do casal. Permitir que a mulher disponha dos bens conjuntos, portanto, seria uma forma de contornar esse problema e permitir que a mulher reconstrua a própria vida longe do agressor. Da Rádio Câmara de Brasília, Maria Neves.
17: Segurança Pública.
19: Da Vitória, do PP do Espírito Santo, apresentou projeto que determina a suspensão imediata da posse e do porte de arma de investigados por violência doméstica. O texto prevê a apreensão da arma em até 24 horas, sem necessidade de decisão judicial específica.
18: Da Vitória explica que o objetivo é diminuir o risco de agressões fatais enquanto houver investigação, processo ou medida protetiva. A matéria está sendo analisada em conjunto com outros projetos semelhantes e, caso seja aprovada nas comissões, pode seguir direto para o Senado.
19: Avança na Câmara projeto de Félix Mendonça Júnior, do PDT da Bahia, que bane das redes sociais condenados por crimes contra mulheres quando as plataformas forem usadas na prática do delito. Pelo texto, as empresas de tecnologia têm 48 horas para excluir as contas.
18: Félix Mendonça Júnior lamenta o fenômeno de monetização e espetacularização da violência de gênero nas redes sociais e que o Brasil figure entre os 5 países com maior número de feminicídios. Por estas razões e para proteger a dignidade humana, ele pede a aprovação da matéria.
17: Justiça.
19: Rodrigo Hollenberg, do PSB do Distrito Federal, questiona o sigilo imposto sobre o registro das visitas ao empresário Daniel Vorcaro na prisão. Ele afirma que a população tem o direito de conhecer eventuais vínculos e relações que possam ser relevantes para o caso do Banco Master.
0: Me causou uma grande surpresa a notícia de que a Polícia Federal teria pedido o sigilo sobre as visitas a Daniel Vorcaro na prisão. É muito estranho, porque a população quer saber exatamente quem são as pessoas, as autoridades, eventualmente as autoridades, que realizaram negócios com Daniel Vorcaro. Portanto, no meu entendimento, não se justifica absolutamente qualquer tipo de sigilo em relação às visitas realizadas a Daniel Vorcaro na prisão.
18: Rodrigo Hollenberg defende ainda a continuidade das investigações sobre o Banco Master e cobra a instalação de uma CPI para apurar as responsabilidades e recuperar recursos. Ele reitera que a apuração é fundamental para garantir transparência e esclarecer os fatos.
17: Saúde.
19: Beto Preto, do PSD do Paraná, é autor do projeto que torna obrigatória a realização de pelo menos uma ultrassonografia morfológica durante o pré-natal oferecido pelo SUS. O deputado explica que a medida busca ampliar a qualidade da assistência prestada às gestantes.
18: Ele lembra que a experiência já foi adotada no Paraná e defende a ampliação da iniciativa para todo o Brasil. Beto Preto afirma que o exame realizado entre a 20ª e a 24ª semana de gestação é importante para avaliar o desenvolvimento fetal e identificar situações que demandem acompanhamento especializado.
4: Por que entre a 20ª e a 24ª semana? Que é o momento que ainda é possível você evoluir para um tratamento cirúrgico intrauterino. Então, esse é um momento importante. O Brasil vai dar um passo gigante no sentido de garantir mais ainda pré-natal correto para as mulheres brasileiras e dizer que no Paraná nós já instituímos esse ultrassom, essa ultrassonografia morfológica já, e isso vem dando muito certo. Queremos expandir para todo o Brasil através desta lei.
17: Homenagem.
19: Raimundo Santos, do PSD do Pará, destaca a criação do Dia Nacional da Música Gospel, celebrado em 9 de junho. O deputado afirma que a lei reconhece a presença do gênero musical em espaços religiosos, plataformas digitais, praças e emissoras de televisão.
22: Qual a importância desse reconhecimento, dessa homenagem à música gospel? A música gospel, na verdade, é o gênero musical que durante, por exemplo, a pandemia do novo coronavírus, foi o gênero mais ouvido e que serviu de alento para tantas pessoas consumidas pelo estresse, pela ansiedade, porque as mensagens da música gospel, elas são mensagens de paz, de amor, de esperança, mensagem também de fé.
18: Raimundo Santos explica que a escolha de 9 de junho faz referência ao nascimento de Frida Wingren, enfermeira, musicista e compositora de hinos cristãos. Ele reforça a relevância da data nacional para a valorização da música gospel e para a cultura brasileira.
19: Josenildo, do PDT do Amapá, apresentou o projeto que institui 29 de junho como Dia Nacional do Pescador Artesanal. O deputado propõe incluir esses trabalhadores na data, que atualmente homenageia apenas os praticantes da pesca amadora.
18: Josenildo observa que a medida reconhece a contribuição da pesca artesanal para a economia das comunidades costeiras e ribeirinhas. O parlamentar ressalta que a atividade preserva conhecimentos tradicionais ligados à cultura popular e ao uso sustentável dos recursos naturais.
17: Trabalho.
19: Os deputados aprovaram um projeto que regulamenta a profissão do salva-vidas. Saiba mais sobre o assunto na reportagem de Paula Bittar.
23: A Comissão de Constituição e Justiça da Câmara aprovou uma proposta que regulamenta o exercício da profissão de salva-vidas no Brasil. Pela proposta, para exercer a atividade, o profissional deve ter mais de 18 anos, estar em bom estado de saúde, possuir ensino médio completo e passar em uma avaliação prática de corrida e natação. Também é necessário completar um curso profissionalizante de 160 horas em uma instituição reconhecida e manter a formação atualizada a cada 2 anos. anos. Os salva-vidas terão como atribuições a realização de técnicas de prevenção, resgate e primeiros socorros em situações de emergência e ações educacionais sobre os riscos de acidentes aquáticos. A proposta obriga os estabelecimentos que oferecem acesso a ambientes aquáticos a contratar profissionais salva-vidas que terão como direitos o uso de uniformes e equipamentos de proteção, jornada de trabalho de até 40 horas semanais, seguro de vida e aposentadoria especial para aqueles expostos a condições de risco durante as atividades. A relatora na comissão, deputada Ana Paula Lima, do PT de Santa Catarina, explicou que os profissionais lutam há mais de 15 anos por reconhecimento.
3: Houve projeto já arquivado sobre o tema, mas a categoria nunca desistiu, porque sabe o que representa esta profissão no nosso país. No Brasil, morrem em média 16 pessoas afogadas por dia e pelo menos 4 delas são as nossas crianças. Reconhecemos que restringir o exercício dessa profissão é constitucional, porque está diretamente ligada à proteção da saúde, da segurança de quem depende desses profissionais no mar, nos nossos rios, nos lagos e piscinas.
23: O projeto aprovado também estabelece que o piso salarial da categoria seja definido em lei específica. A proposta que regulamenta o exercício da profissão de salva-vidas já pode seguir ao Senado, a menos que haja recurso para votação pelo plenário da Câmara. Da Rádio Câmara de Brasília, Paula Bittar.
17: Agricultura.
18: Padre João, do PT de Minas Gerais, celebra os 20 anos de criação do Sistema Nacional de Segurança Alimentar e Nutricional, o SISAM. O parlamentar exalta a política de combate à fome no país e defende que, após consolidar o acesso básico à comida, o foco central deve ser a qualidade do alimento.
5: Ao virar essas duas décadas do SISAM, temos que, além de garantir comida de verdade para todas as brasileiras e brasileiros, nós temos que avançar na qualidade do alimento. Porque é assustador o crescimento da obesidade e do sobrepeso, sobretudo em crianças e adolescentes. Isso significa uma degradação de fato da qualidade de vida dessas pessoas.
19: Padre João manifesta preocupação com o aumento do consumo de produtos nocivos à saúde e defende o uso de mecanismos fiscais para desestimular esses hábitos. Ele sugere que alimentos ultraprocessados e refrigerantes tenham alíquotas mais altas.
17: Desenvolvimento Regional.
18: E o do Rocha, do MDB do Maranhão, propõe isentar estados autossuficientes e superavitários de energia das cobranças extras das bandeiras tarifárias amarela e vermelha. O parlamentar explica que a ideia é criar uma diferenciação para estados que produzem mais energia do que consomem.
6: Atualmente, o sistema de bandeiras tarifárias é aplicado de forma uniforme em todo o território nacional, sem considerar disparidades regionais quanto à capacidade de geração. Tal situação penaliza consumidor de estados que são autossuficientes em energia, que acaba pagando tarifas adicionais, mesmo não contribuindo para a necessidade de acionamento de termoelétricas ou compra de energia mais cara no mercado. Então, é essa a motivação para me apresentar esse projeto de lei, no sentido de fazer com que haja justiça.
19: E o do Rocha argumenta que o atual modelo pune estados como Maranhão, que tem grande geração hidrelétrica, eólica, solar e a gás, mas pagam as mesmas tarifas adicionais cobradas de estados deficitários. Ele afirma que a proposta torna a cobrança mais compatível com a realidade energética de cada região.
18: Projeto de Dilvanda Faro, do PT do Pará, cria a Política Nacional de Proteção às Mulheres Ribeirinhas. Com foco na inclusão social, na justiça territorial e no desenvolvimento sustentável, o texto promove também a autonomia econômica e a defesa dessas mulheres contra a violência.
19: A proposta de Dilvanda Faro amplia o acesso das ribeirinhas a políticas públicas e valoriza os saberes tradicionais, indicando a relevância da incorporação deles em ações de combate às mudanças climáticas.
17: Votação.
18: A retomada dos trabalhos na Câmara pode ter votações de medidas provisórias e projetos ligados ao agronegócio. As votações serão ajustadas conforme o calendário eleitoral. O repórter Antônio Vital tem as informações.
7: A Câmara dos Deputados retoma os trabalhos depois do recesso parlamentar de julho com o calendário de votações ajustado em função do período eleitoral. Até o primeiro turno das eleições, em 4 de outubro, deputados e senadores têm que conciliar a atividade legislativa com o calendário eleitoral. Agosto é um mês em que os partidos têm que realizar as convenções, definir e registrar as candidaturas e dar início às campanhas nas ruas. Por isso, Câmara e Senado reservaram 2 semanas de esforço concentrado para votações. A primeira na semana entre 10 e 14 de agosto, a segunda entre 31 de agosto e 3 de setembro. Entre as propostas que devem ser votadas estão 7 medidas provisórias editadas no início do ano e que perdem a validade se não forem analisadas pela Câmara e pelo Senado até o final de agosto. Uma delas institui o Programa Extraordinário de Reequilíbrio Financeiro das Famílias, também chamado de Novo Desenrola Brasil. O programa tem o objetivo de ajudar famílias a renegociar dívidas com instituições financeiras com condições mais favoráveis. Outra medida provisória que precisa ser votada cria ajuda financeira para importadores de óleo diesel e gás de cozinha, como maneira de evitar desabastecimento em função da guerra no Oriente Médio. Ela também prevê apoio financeiro ao setor aéreo. Ainda em relação a combustíveis, pode ser votado o projeto do governo que cria subsídios e ajuda financeira para empresas do setor, como maneira de reduzir o impacto da guerra entre os Estados Unidos e Irã nos preços do óleo diesel, biodiesel, gasolina, etanol e querosene de aviação. Outras propostas que podem ser votadas foram apresentadas como prioridade no primeiro semestre pela Frente Parlamentar da Agropecuária. Um dos projetos suspende por 2 anos sanções e embargos ambientais a pequenos produtores rurais. A medida não tem apoio do governo, que argumenta que, na Amazônia legal, isso pode significar a suspensão de sanções a quem possui propriedades de até 400 hectares. Como disse o deputado Helder Salomão, do PT do Espírito Santo.
8: Pode criar, sim, problemas que reduzam a efetividade das sanções, cuja finalidade é interromper imediatamente o dano ambiental. O projeto de lei prevê 24 meses para que os proprietários adotem medidas de recuperação ambiental.
7: Também pode vir a ser votado na Câmara projeto que reduz a jornada normal de trabalho para 40 horas semanais e garante 2 dias de repouso semanal remunerado, sem redução de salário. O projeto apresentado pelo governo regulamenta a proposta de emenda à Constituição aprovada pelos deputados no primeiro semestre e que aguarda análise pelo Senado. Outras propostas prontas para a pauta ainda não têm consenso entre os diversos partidos políticos. É o caso do projeto que inclui o incentivo à violência contra a mulher como crime inafiançável, como o racismo. Da Rádio Câmara, de Brasília, Antônio Vital.
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10: Economia.
19: Reginaldo Lopes, do PT de Minas Gerais, afirma que a reforma tributária sobre o consumo vai simplificar o sistema de impostos a partir de 2027. O deputado observa que o novo modelo cria mecanismos de devolução de tributos para ampliar a justiça social.
24: Nós vamos devolver parte dos impostos pagos por 73 milhões de brasileiros e brasileiras de renda per capita até meio salário. O cidadão vai comprar, pagar e receber de volta parte dos seus impostos. Um modelo transparente, onde o cidadão brasileiro, a cidadã brasileira, vai saber o preço de um produto e o preço do imposto. Com justiça tributária, para justiça social, para combater as desigualdades, nós vamos devolver 100% dos impostos para 73 milhões de brasileiros.
18: Reginaldo Lopes ressalta que o cashback alcança despesas essenciais, como energia, água, gás, internet, telefonia e esgoto. Ele também menciona a ampliação da faixa de isenção do imposto de renda como parte de uma agenda voltada à redução da carga tributária sobre os trabalhadores.
19: feirantes de todo o país poderão ter isenção do imposto sobre produtos industrializados, o IPI, na compra de veículos utilitários novos. A medida proposta por Adriano do Baldi, do PP de Goiás, visa beneficiar mais de 2 milhões de profissionais cadastrados.
18: O projeto reconhece o automóvel como ferramenta indispensável ao trabalho da categoria, o que justifica a isenção do tributo. Adriano do Baldi diz que a compra de um veículo será permitida a cada 5 anos, comprovada a inscrição regular do feirante por pelo menos 24 meses.
19: Termina agora o Jornal Câmara dos Deputados, produzido pela Rádio Câmara, com trabalhos técnicos de Wellington Teles e apresentação de Val Monteiro e Luciana Vieira. Uma boa noite para você.
18: A Voz do Brasil volta amanhã. Boa noite.
10: 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Boa noite.

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1: Estamos chegando
2: agora.
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1: Alô, compadre, comadre, estamos chegando aqui no Clube do Caipirão, defendendo as tradições culturais de nossa terra com grandes sucessos do nosso cancioneiro. Muita música, alegria pra você, que é o melhor ouvinte do mundo. Vamos que vamos!
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1: A sonoplastia do meu irmão companheiro Zé Luquinha, assessoria e produção da dona Juju. Juntos nós vamos reviver um passado tão vivo e presente na história e na memória de cada um de nós amantes da música sertaneja. Com a proteção de Deus, estamos chegando.
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1: Aí, ó, Boi Veludo, moda de viola com Tião Carreiro e Pardinho, abrindo com chave de ouro nosso Clube do Caipirão.
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1: Opa, que maravilha, como é bom estar contigo em mais uma manhã sertaneja aqui no Clube do Caipirão, abrindo o baú da música sertaneja. A Juju foi ajeitar um cafezinho pra nós, já já tem um cafezão cabeceira, o Luquinha tá ali separando mais umas modas, daqui a pouquinho tem humor caipira, ainda hoje tem histórias e canções da música sertaneja e o sucesso por aqui não para.
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1: Agora no jeito, Boi Jabuti, modão de viola com Sulino e Marroeiro.

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1: E o nosso programa tem como objetivo preservar a cultura caipira e a nossa música sertaneja raiz. Por isso, nós temos alguns parceiros que gostam do nosso projeto e nos dão o apoio cultural para continuarmos firmes nessa jornada.
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1: Ótima quarta, bom dia.

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1: Nosso Clube do Caipirão está no ar desde 2008, defendendo a viola, a cultura, as tradições de nossa terra, sempre mantendo firme o melhor do nosso cancioneiro rural e da música tradicional, trazendo desde as raridades, as pioneiras da nossa canção, até mesmo as músicas mais novas, mas sempre dentro do estilão, do sertanejo raiz, tradicional e romântico. 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
1: Já, já tem mais moda.
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2: É o Clube do Caipirão defendendo a viola caipira, as tradições de nossa terra. Bom dia pra você que tá chegando agora, você que já vem com a gente, seja muito bem-vindo. Tem muita moda boa pra gente ouvir.
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2: Agora vamos ouvir Lisandra e Vitória. Minha vida está nos trilhos.

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2: Aqui é muita moda e pouca prosa. Toca mais uma, Luquinha.

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1: Vamos cuidar do nosso meio ambiente.
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1: Valeu, Wilson Sartori, pelas dicas. É isso aí, vamos cuidar do meio em que vivemos, vamos cuidar do nosso meio ambiente.
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2: Muito bem, uma pausa ligeira. Daqui a pouquinho tem humor caipira. Continue com a gente.
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4: Já estamos de volta com o Clube do Caipirão, maior programa sertanejo raiz do rádio.
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4: Agora no jeito, Roberta Miranda, Vá com Deus, participação de Ana Castela. Sucesso.

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2: Agora para o que você está fazendo, chegue mais próximo do rádio, aumenta o volume. Vamos ouvir Os Bastião no humor caipira do Clube do Caipirão.
3: Bastião. Oi. Aqui, meu filho, depois desse café, que eu até lembrei de contar o seu negócio.
4: O que tá acontecendo,
3: rapaz? Eu sabe o compasse de Ney, Bastião?
4: Ah, meu Deus.
3: Tomou uns. Aí, e eu passei na hora que tá acabando de tomar o último copo. Eu falei assim, não, compadre, você tem que parar com esse negócio de tomar um. Vamos pra igreja, muda num carro aí. Isso. Bastião, pior coisa que tem é você levar B pra igreja, Bastião.
4: Não pode levar, não.
3: Ah, foi, Bastião. Aí chegamos lá, sentamos na igreja lá. Aí o pastor tá com a Bíblia na mão. É que Jesus está vindo. Isso. Ei, esse aí não vem, não. Eu falei, para com isso, rapaz. Jesus tá vindo mesmo. Você fala, não vem. Aí, que trem, rapaz. Toda vez que o pastor falava que Jesus tava vindo, ele falava que não vem, que não sei que tem. Aí o pastor fez o que negócio, Bajão. Pegou o telefone, ligou pra polícia. Falou assim, doutor, sou polícia. Eu tô com um bêbado aqui, um irmão aqui, que não tá deixando eu continuar com o culto.
4: Eu sei que trouxe ainda, hein?
3: Aí, sabe o que falou? Esse aí, vem.
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2: Aí, Os Bastião, aqui no Humor Caipira do nosso Clube do Caipirão. Siga no Insta, @osbastiãosg. Amanhã tem mais causo pra você.
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2: Toca mais uma, companheiro.

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2: Vamos com o Minuto do Caminhão, pra você que tá na rodagem, tá no trecho, cruzando as estradas do nosso Brasil.
3: O uso de caminhões movidos a biocombustíveis ou eletricidade está avançando rapidamente entre os grandes frotistas brasileiros. Além dos ganhos para a imagem da empresa, a maior vantagem é a financeira. Muitos grupos são capazes de gerar sua própria energia. Mas ainda existe um desafio: abastecer os estradeiros a bateria. Uma solução é usar carregadores superpotentes ou fazer uma troca rápida. A chinesa Sany promete resolver o problema. Seus modelos rodam mais de 800 quilômetros com uma carga e a bateria pode ser trocada. Para facilitar, o sistema é todo pré-fabricado e automático. O posto de troca ocupa 50 metros quadrados e faz até 168 substituições por dia. A troca completa da bateria instalada atrás da cabine é feita por robôs em menos de 5 minutos. E o caminhoneiro nem precisa sair da boleia. O mais incrível é que essa tecnologia pode chegar ao Brasil. A Sany está aqui desde 2007 e tem uma fábrica na cidade paulista de Jacareí. Atualmente, os caminhões elétricos da marca estão sendo testados por grandes grupos nacionais, como a indústria de celulose Bracell. Na China, a Sany é uma potência. Fabrica estradeiros, basculantes e guindastes a diesel, híbridos, elétricos e até movidos a hidrogênio. Quer saber mais sobre o mundo dos pesados? Aqui todo dia tem novidade pra você.
2: São as dicas para os amigos da estrada. Você que tá na boleia do bruto, obrigado pela carona. Lembrando que o Clube do Caipirão é o limite aí do seu rádio.
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0: Já já tem mais sucessos.
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5: É o Clube do Caipirão pelo rádio, pela internet. O negócio é defender as tradições de nossa terra com as músicas que marcaram época. Bom dia!
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5: Léo Canhoto e Robertinho homenageando o produtor rural. Vamos ouvir Meu Irmão da Roça.

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0: nosso Clube do Caipirão, agradecendo você pelo carinho da sua companhia, da sua audiência. Fique com Deus, com ele também fluindo. Até mais.
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0: A Partitura de Deus. A brisa que toca a folhagem traz consigo uma melodia que não se apaga com o tempo. É a sinfonia da vida, composta de notas alegres, de pausas dramáticas, acordes tensos e, acima de tudo, de uma comovente capacidade de recomeçar. Quando olhamos para a jornada humana na Terra, muitas vezes nos deparamos com o peso dos anos como se ele fosse um fardo inevitável, um convite ao recolhimento e à inércia. No entanto, o Criador, em sua infinita sabedoria, nos envia faróis encarnados para demonstrar que o espírito não envelhece. Lembramos de duas almas luminosas que decidiram fazer de suas existências um hino de resistência e beleza: João Carlos Martins e Isaac Karabichevski. Dois gigantes da nossa música, dois operários da arte que transformaram o tempo em um aliado da transcendência. Isaac Karabichevski, em sua nona década de existência, ergue a batuta com a mesma energia vibrante de sua juventude. Frente à orquestra, seus gestos desafiam as leis da matéria. Ele não apenas rege músicos, ele desperta sentimentos, governa energias e prova que a mente, quando sintonizada com o belo, mantém o corpo físico vigoroso e útil. Ao seu lado, na Galeria dos Imortais do Cotidiano, cruzamos com a trajetória hercúlea de João Carlos Martins. Um homem cuja biografia se confunde com o próprio conceito de superação. Octogenário, ele carrega a marca de 31 cirurgias. 31 vezes o corpo pediu trégua. 31 vezes o espírito disse: caminha. Privado do movimento pleno das mãos que encantaram o mundo ao piano, ele não silenciou. Buscou na tecnologia das luvas biônicas, na regência e na força da alma, o caminho para continuar tocando o coração das gentes. Ele sintetiza sua jornada com a convicção dos que conhecem as profundezas da dor. A música vence e supera qualquer coisa. Essa frase nos remete aos ensinamentos dos emissários celestes quando abordam magistralmente a lei do trabalho. É através do trabalho que o espírito desenvolve sua inteligência, espia suas faltas e coopera com a obra do universo. A vida desses dois maestros nos mostra que o trabalho, quando realizado com denodo e amor, imortaliza e cura. João Carlos e Isaac não trabalham por obrigação, trabalham por missão. Eles compreenderam que a atividade intelectual, artística e nobre é o combustível que mantém a chama do espírito radiante, refletindo saúde e vitalidade na indumentária carnal. Eles superaram as limitações físicas, as dores crônicas e o preconceito da idade com o escudo do trabalho incessante. Mostraram que não existe aposentadoria para a alma. Enquanto houver um sopro de vida, haverá uma nota a ser afinada, um irmão a ser consolado pela beleza de uma melodia. Se a dor bater a nossa porta, se o peso dos anos parecer excessivo, lembremo-nos desses exemplos e sejamos maestros das nossas vidas, regendo nossas dificuldades com a batuta da fé e o compasso do trabalho edificante. Afinal, no concerto do universo, a partitura de Deus prevê sempre a vitória do espírito sobre a matéria. 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E assim chegamos ao final de mais um Momento Espírita. Hoje, quarta-feira, 5 de agosto de 2026. 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

0: Alô, alô, turma boa da estrada! Aqui é o Fernando Riquetti, agradecendo o carinho e a audiência de todos vocês. Vou sentar ao seu lado e vamos curtir músicas e informações da estrada. Vamos acelerar o carrão e começar mais um Brasil Caminhoneiro! Francisco Garoncio, nosso repórter especialista em segurança viária, já tá por aqui. É contigo, Garoncio.
1: Turma do Brasil Caminhoneiro, quem cruza esse país de ponta a ponta sabe que não é difícil encontrar placas em péssimo estado de conservação, pichadas e até depredadas. E isso acaba se tornando um grave risco à segurança viária. Toda sinalização de trânsito tem um papel importante. Se ele não for importante, essa sinalização não pode ser nem colocada. Quando a gente vê, por exemplo, uma indicação de distância para o retorno ou de que é proibido parar e estacionar, pode ter certeza de que ela não foi colocada ali à toa. Os profissionais que planejam, constroem e administram as vias públicas seguem normas e regras para chegarem à conclusão de que uma sinalização deve ser colocada em algum lugar. E depois disso, engenheiros de trânsito continuam acompanhando para ter certeza de que ela está cumprindo a sua finalidade. Quando uma sinalização é colocada em algum ponto da rodovia, é porque tem informação que precisa chegar para quem está dirigindo e passa por ali. Quando isso não acontece, é prejudicial. Porque, por exemplo, não informa o caminhoneiro sobre uma curva acentuada à frente e não lhe permite reduzir a velocidade. E isso é ruim para todo mundo.
0: E o Garoncio conversou também com um engenheiro especializado em segurança no trânsito. O nome dele? Michel Michelin. Vamos ouvir.
1: Michel, tem uma pergunta que vem lá do trecho. O caminhoneiro que fala, Garoncio, tem placa que eu passo no mesmo lugar. De dia, ela está lá. De noite, eu não enxergo. Isso é fato?
2: Isso é fato, isso realmente acontece e é exatamente por isso que o Código de Trânsito Brasileiro estabelece que a sinalização deve ser perfeitamente visível e legível durante o dia e durante a noite.
1: Mas por que que isso está acontecendo em alguns lugares e não em todos?
2: Isso acontece por conta da tecnologia que é utilizada para a confecção desses sinais. Alguns sinais utilizam tecnologia de retrorefletivo na sua composição. E dessa maneira, quando o retrorefletivo é de boa qualidade, a placa vai estar perfeitamente visível e legível durante o dia e durante a noite.
1: Por exemplo, a hora que apagou a luz, se tem um facho voltado para elas, elas trazem a informação. Se não tiver, fica realmente como se não tivesse nada ali.
2: Exatamente. A tecnologia de materiais retrorefletivos deve atender à legislação e a todas as normas da ABNT, Associação Brasileira de Normas Técnicas, para que o sinal seja visível e legível durante o dia e durante a noite, aumentando a segurança nas nossas rodovias.
1: Planejar as vias, levando-se em consideração que é por meio da sinalização que a gente vai se comunicar com os usuários. Saber usar a tecnologia certa para que essa informação chegue de dia e à noite é coisa muito séria. E isso pode salvar vidas. As estimativas indicam que nos mais de 65 mil quilômetros de rodovias federais pavimentadas, existem aproximadamente 650 mil placas de sinalização implantadas. E segundo dados do Departamento Nacional de Infraestrutura de Transportes, mais de 100 mil placas são perdidas a cada 12 meses. E para repor essa sinalização, o órgão precisa investir mais de 30 milhões de reais por ano.
3: É isso aí, turma! A sinalização é parceira na estrada e a gente tem que ajudar a cuidar dela. Afinal, a nossa segurança e a de muita gente depende disso.
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0: O Diesel na veia hoje é com o Gilmar Alexandre Cap. Ele tem 55 anos de idade e 33 de profissão. Assim como a maioria, começou como empregado no tiro curto. É, mas o Gilmar não ficou muito tempo nessa vida não, viu? Ele deu uma virada na vida se associando a uma cooperativa de transporte. E deu certo. Hoje ele tem uma pequena transportadora com 5 caminhões. Ele mesmo tá no trecho, fazendo o Rio de Janeiro e boa parte do Nordeste com carga paletizada no Sider. Olhando no retrovisor, o Gilmar faz uma análise de como seria a sua vida se não tivesse arriscado no próprio negócio através da cooperativa. Ouve aí.
5: Eu acho que eu estaria hoje trabalhando ainda, mas com um caminhão mais velho, né? Porque a margem de lucro é menor e a oportunidade, né, da gente poder entrar num caminhão novo. Hoje não é fácil você batendo em porta de transportadora, você vai pegar só o resto de carga dos outros e é um negócio meio... Aqui não, a logística deles é boa, a fila, o segmento sempre, né? Eles têm meta para bater, né? Então os caminhões têm que trabalhar, eles têm uma tabela de frete a ser cumprida, né? Não baixa disso aí, então o caminhão roda em cima de uma quilometragem aí melhor, né? A margem de lucro é melhor por quilômetro rodado, né? Aí você não vai bater em transportadora qualquer uma que às vezes nem te paga o frete, né? Aqui o frete é certo, o dia de receber é o dia de receber, você tá... E é o nome, né? Um nome aí que hoje nós temos um orgulho, né?
0: Que bom.
5: De ter esse nome, né? Pra mim foi muito bom, né?
0: Tá aí um exemplo bacana de como esse sistema de trabalho em parceria pode ser positivo pra quem ama a profissão e tem diesel na veia. Caminhoneiro que lutou, criou os filhos e venceu os desafios da vida dentro de uma boleia de caminhão. Que bacana!
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0: E agora tem música.

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1: É, parceiro, se você já trabalha como caminhoneiro e sonha com mais liberdade e maiores ganhos, ou então tá pensando em entrar para o ramo, o trabalho autônomo pode ser uma boa opção, viu? Apesar dos desafios que a modalidade apresenta, ser autônomo dá a oportunidade de aumentar a independência e até de construir uma carreira de sucesso, por que não? O estradeiro João Batista de Goiânia, por exemplo, tá no trecho aí, ó, há 17 anos, e conta pra gente como é que ele começou na profissão.
3: Entrei, numa brincadeira, né, viajei com um amigo meu, aí eu peguei a carreta, gostei, aí eu digo, essa é a vida que eu vou querer agora, viajar de caminhão aí o Brasil inteiro. Mas só que na realidade não é assim, né, é uma coisa muito... dificulta muito pra gente, as estradas, assalto, medo, essas coisas. Mas é uma profissão que já faz 10 anos que eu tô e pretendo passar mais tempo, né? Nessa profissão, porque não é fácil, a gente deixa a família em casa, né? Ganha um mundo pra passar um mês, dois meses. Não é fácil não, é difícil. Mas não me arrependo não, tô nessa profissão, mas tô gostando.
1: É isso aí, João Batista. Olha, gostar do que faz, ó, não tem preço. Um grande abraço pra você, viu, meu irmão? Ah, e já que falamos em preço, é sempre muito importante você, estradeiro, ter sempre na ponta do lápis todos os custos envolvidos em cada viagem e também os ganhos conseguidos por frete.
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1: Vamos de música!

0: tudo com a mente sã, que é muito melhor.
1: Luan Santana!
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3: Turma, a Lei 13.103 de 2015, conhecida como a Lei do Descanso, determina paradas de 30 minutos a cada 5 horas e meia ininterruptas ao volante. Além disso, motorista profissional deve parar por 1 hora durante essa jornada para poder se alimentar. E quem vai falar a respeito disso é o doutor Dirceu Rodrigues Alves, especialista em medicina de trânsito. Doutor, esse tempo de pausa é suficiente para o caminhoneiro?
4: Nós temos que pensar no seguinte, eu tenho que entender que eu preciso trabalhar, mas eu tenho que, durante o meu trabalho, eu tenho que manter saudável. Eu não posso trabalhar, pô, pegar o caminhão de manhã e soltar ele à noite, porque no final da jornada eu tô quebrado, eu não tô conseguindo fazer nada. Não consigo nem dormir, apesar de cansado. Tá? Então, a gente precisa entender que esse motorista, ele precisa de 2 horas na atividade. Ninguém consegue ficar sentado num escritório 4 horas e meia sentado numa escrivaninha. Você precisa levantar, senão você vai fazer edema de membros inferiores, você vai ter um processo circulatório difícil, seus membros estão dobrados, né? Os movimentos que você está fazendo são repetitivos, isso vai concorrer para que apareça aí uma doença osteoarticular, né? Uma doença do trabalho que ele está executando. Então é necessário que a gente entenda que isso não é saudável, né? Nós estamos sentados 4 horas, 4 horas e meia, fazendo movimentos repetitivos de corpo inteiro, pernas, braços, tronco, coluna lombar, que é o que sustenta esses movimentos todos que eu faço, tanto de membros superiores como de membros inferiores. Eu preciso entender que isso vai me causar danos. Então eu preciso fazer pausas a cada 2 horas, e essas pausas em local seguro. Eu saltar do veículo, fazer uma caminhada, me encostar no veículo, me alongar, sabe, fazer exercícios ali com o intuito de eu mexer com a musculatura que eu não estava mexendo, porque eu estou mexendo aqui, mas não estou mexendo com tudo, né? Eu lá fora eu posso mexer com aqueles outros músculos, com aquelas outras articulações, e logicamente melhorar a oxigenação dessas articulações. Logicamente não chegar ao final com dor, cansado, mais cansado ainda, né? E durante essa pausa, né? Ele se hidratar, fazer um alimento, né? Um carboidrato, um chocolate, alguma coisa que vá fazer com que o nível de glicose também aumente na sua corrente sanguínea, para que ele enfrente a segunda hora. E assim sucessivamente, a cada 2 horas, ele fazer uma pausa. Essa pausa, 10, 15 minutos, é o suficiente para ele se recuperar e chegar ao final da sua jornada sem queixas, inteiro, sem reclamações.
3: Agora, doutor, o senhor poderia dar uma dica para o estradeiro desestressar durante a jornada de trabalho?
4: Olha, muitos fatores concorrem para que esse estresse apareça a curto prazo. Não é só o engarrafamento, não é só a obstrução da estrada, mas nós sabemos que também outros fatores, como a vibração do veículo, o ruído, ainda o trabalho repetitivo que é executado, tudo isso é um agente estressante, desgastante, que leva à fadiga, ao cansaço. Então, não há nada que leve, que retire o cansaço, a fadiga, ou talvez o sono, e muitos têm microsonos na estrada. microsonos, é aquele apagão sabe, são frações de segundos, mas que são um perigo. E se nós estamos com fadiga e nós estamos com sono, não tem outra alternativa que seja substituir por café, usar café, Coca-Cola, um conhaque, um não sei o quê, que não, nada disso vai resolver o problema. O problema é parar e dormir. E preferentemente dormir num local seguro, num local em que haja pouca luz, né, penumbra, que não haja barulho, para poder repousar, recuperar e não ficar dormindo aí 2 horas aqui, 2 horas lá. Nós estamos aí com uma redução do tempo de dormir, né? Nós estamos levando o sono para a segunda hora de trabalho. Nós estamos colocando mais riscos de acidentes. E o acidente com sono é terrível. É quase sempre óbito do motorista e de outras pessoas que estão na via. Então, vamos corrigir o estresse, a tensão, a ansiedade, fazendo atividade física. Nós costumamos dizer que para dirigir o sujeito tem que ter um bom preparo físico, tem um bom condicionamento físico. Então vamos manter esse bom condicionamento físico, mesmo nas paradas, fazendo essa atividade que nós propomos, aumentando o nível de serotonina, aumentando a endorfina e, logicamente, terminarmos o nosso trabalho em condições ideais.
3: Esse foi o Dr. Dirceu Rodrigues Alves, especialista em medicina de trânsito.
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3: E vamos de música! Ana Castela!

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3: Eu sou apaixonado pelo caminhão, sigo a profissão e sou apaixonado. Então esse tempo todo aí, graças a Deus, eu consegui a chance de ter um caminhão próprio, muito esforço. Meu pai foi caminhoneiro há 30 anos, eu sou caminhoneiro há 16 para 17 anos e sou feliz, entendeu? Aquela, a gente deve fazer o que a gente gosta e eu sou privilegiado por fazer o que eu gosto.
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1: Que pena que acabou. Fim de papo por hoje. O Brasil Caminhoneiro é uma realização da Cobran, Companhia Brasileira de Marketing. E amanhã eu tô de volta, não perca. Tchau, turma, até amanhã.

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0: Neste dia que começa, venho te pedir a paz, a sabedoria e a força. Quero olhar o mundo com os olhos cheios de amor. Quero ver além das aparências teu filho, como tu mesmo vê. E assim, Senhor, ver o bem em cada um deles. Fecha meus ouvidos a toda calúnia. Guarda minha língua de toda maldade. Que só de bênção se encha minha alma. Que eu seja tão bom e tão alegre, que todos aqueles que se aproximam de mim sintam a tua presença. Reveste-me de tua beleza, Senhor, e no decorrer desse dia, eu me revele a todos. Amém.
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Alô, minha gente, salve, salve, bom dia, bom dia, bom dia. 5:07, temperatura 19 graus em Lucas do Rio Verde. Estamos chegando na sua manhã, né? Hoje é feriado municipal, aniversário da nossa Lucas do Rio Verde. 5 de agosto de 2026, né? Que Deus abençoe cada vez mais a nossa cidade, a nossa querida cidade, abençoe esse povo, né? Luverdense. Muita paz, muita saúde, né? Trabalho. Vamos lá, por aqui o Jaci Ferreira a partir agora com você. Bora juntos até às 7. Bom dia pra você em casa, nos bairros, no centro, né? Bom dia pra você fazendo café da manhã, aquele chimarrão, tá chegando agora, né? Da primeira noite da Expo Lucas. Bom dia pra você na fazenda, no sítio, na chácara, amigos motoristas, bom dia, bom dia. 9607-1705 é o nosso WhatsApp, beleza? Por aqui o Jaci Ferreira, vamos juntinhos no Toque da Viola, verdadeira moda sertaneja. 5:08 pra começar aquela parede. Coque Paraíso, bom dia!

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1: É o Nelore Valente, Dino Franco e Moraí, fechando a nossa primeira sequência.
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19: Joaci Ferreira, fala a hora aí pra nós, tio.
1: Olha a hora, embora conferindo, 5:27, muito bom dia, temperatura 19 graus. É o nosso Acorde Cantando aqui na sua regional, maravilha, né? Meu amigo Ademir tá ligado comigo. Ademir, bom dia, toca aí o presidente, o lavrador, Léo Canhoto e Robertinho, ótima quarta-feira a todos. O William Assalé também tá ligado com a gente, muito bom dia lá no Jaime, né? Obrigado pela audiência. Você ligando o rádio agora, bom dia, seja bem-vindo, seja bem-vinda. Zé Viola e Joãozinho, sonho realizado.

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3: 5:37.
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6: Ô, Joacim Ferreira, fala a hora pra mim, fala a hora pra mim, meu filho, que eu tô bem. Eita, atrasado.
7: Não. Atrasado, rapaz, 5h44 agora, bom dia, bom dia. Daqui a pouquinho, interação da manhã, né? Com o padre Reginaldo Manzotti. Um abraço, meu amigo Adelir Pastório, toda a família. Ô Adelir, bom dia, bairro Bandeirantes. Meu amigo Ademir. Ô Ademir, tá contente, né? Com o seu Santos. Olha, é, classificado a Copa do Brasil, né? Bom dia, Ademir, o Tião, o Vilmar, o Zé da Manga, né? O pessoal lá no açougue do Baursã. Tão ligado, curtindo. Lá no bairro Rio Verde, seu Pedro Lasca, dona Gessi, bom dia, obrigado pela audiência, né? Estão sempre ligados, curtindo. Lá no sítio Folha Seca, o vovô Lino, né? Dona Nadir, todos ligados, muito bom dia, obrigado pela audiência. Pessoal da fazenda Corgo da Onça, alô Everaldo, Corgo da Onça, né? Também estão ligados, curtindo. Agora faltando só 15 aí para as 6, meu amigo Batista também tá ligado comigo. Alô Batista, bom dia. Obrigado pela audiência. Vamos tomar um café, aí sim, hein? Boiadeiro de Frutal, Carlito e Baduí na manhã.

0: Panteão de Boiadeiro, Vieira e Vieirinha da Manhã. Olha a hora, hein? Agora faltando 5 minutinhos para as 6. Muito bom dia, obrigado pela audiência. Bora seguir nessa manhã. Ô Genésio, bom dia.
1: Bom dia, Juacir Ferreira. É isso aí, as madrugadas animadas aí. Rodando na estrada, partiu nobre buscar mais uma carada do pozinho branco. E vamos que vamos. Bom dia, dona Shirley. Juliano e Jardel. Ô Pinguço.
0: Ave Maria, ô Pinguço. Alô, Baiano, BRA Florestal, bom dia, pedindo Terra Roxa, Tião Carreiro. Esse é fã do Tião Carreiro Pardinho, hein? Rapaz do céu. Ó, Tião Carreiro Pardinho pediu ontem também. Anteontem pediu o quê? Chora Viola, Tião Carreiro Pardinho. Ah, vamos cobrar aí, hein? Tião Carreiro Pardinho também pediu aqui, foi na sexta-feira. Ai, tá, esse é fã do Tião Carreiro Pardinho. Ô, Baiano, você toca viola também, Baiano? Deve tocar uma viola boa, né? Um abraço, obrigado pela audiência. 4 minutinhos faltando para as 6. Queima do alho.

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2: Bom dia, povo de Deus! É quarta-feira, Nossa Senhora! Me dê a mão, cuida do meu coração, cuida da família, cuida dos pais. Nesta semana estamos rezando pelos pais, pois domingo é dia dos pais e o que podemos oferecer de precioso a mais do que nossa oração? Nada. Então, rezemos pelos pais, com fé, com confiança. Inclusive, mande o nome do seu pai para rezarmos em nome do Pai, do Filho e do Espírito Santo. Amém. Sagrada Família de Nazaré, nesta manhã me coloco em oração por todas as famílias. Ó Sagrada Família de Nazaré, que as famílias aqui na terra tenham o discernimento necessário para fugir de todas as ciladas que o mundo oferece. Jesus, Maria e José, eu coloco como intenção especial os pais aqui na terra. Que Deus, o Pai do céu, nos concedeu como pai biológico ou pais do coração. Diga o nome do seu pai. Senhor, aos pais falecidos, peço descanso eterno e a luz perpétua. Aos pais vivos, saúde, prosperidade e paz. Senhor, abençoai e santificai as famílias, de modo especial os casais. Aperfeiçoai o amor dentro do matrimônio. Fazei com que sempre lembrem o pacto nupcial e que possam a cada dia, no perdão, no diálogo, na fidelidade, reavivar o amor que os une. Senhor, nesta manhã, eu venho pedir que o perdão seja abundante na família, que o amor seja constante e o diálogo uma ponte de recomeço. Afaste para longe das famílias brigas, discórdias, desavenças, infidelidade e enfermidade. Nesta manhã peço, Senhor, afastai para longe todos os ataques do inimigo contra a família, e de modo particular, por estas pessoas que em minha família precisam de oração. Sagrada Família de Nazaré, santificai e protegei a minha família. Rezo, Senhor, pelos pais, pais biológicos, pais adotivos, que vivam verdadeiramente a missão da paternidade. Pai nosso, que estais no céu, santificado seja o vosso nome. Venha a nós o vosso reino, seja feita a vossa vontade, assim na terra como no céu. O pão nosso de cada dia nos dai hoje. Perdoai-nos nas nossas ofensas, assim como nós perdoamos a quem nos tem ofendido. E não nos deixeis cair em tentação, mas livrai-nos do mal. Amém. O Senhor esteja convosco, Ele está no meio de nós. Que a bênção de Deus Todo-Poderoso recaia sobre a água, a roupa dos enfermos, principalmente a família e os pais. Em nome do Pai, do Filho e do Espírito Santo. Amém. Sagrada Família de Nazaré, santificai e protegei a minha família. Amém.
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1: Bora tomar um café.
2: Bora tomar um café,
1: Jessica. Bora tomar um cafezinho, 6:07, 6:07. Darcy do Veneza, ô Darcy, pedindo Zezé e Luciano. É, música pra não pensar em você. Daqui a pouco a gente rola o Zezé e Luciano. Falou, Darcy? Dona Shirley, bom dia. Ela mandou aqui, ó, bom dia, Genésio, na estrada. Genésio tá ligado, tá na estrada, mas tá ligado, né, dona Shirley? Um abraço, muito bom dia. Lá no Jardim das Palmeiras, minha amiga Edir, o Jorge também tão ligado, um abraço, obrigado pela audiência. Essa aqui é o Genésio que pediu. Juliane Jardel.

0: Eita, 6:17 agora, bom dia, bom dia. Bom dia, Dona Maria da Feijoada. Sábado agora tem feijoada da Dona Maria, né? Tô sabendo, Dona Maria. E ela já tá acordada lá, ligada, né? Dona Maria e as plantas dela, adora planta. 9:30, 11:30, né? Quem quiser reservar a feijoada da Dona Maria, né? Aquela feijoada saborosa. Ô, meu amigo Luizão, bom dia, Luizão, como tá, Luizão?
1: Bom dia, Jaci Ferreira, tudo de bom pra você, tenha um bom dia, cheio de amor e paz e boa sorte, meu amigo, saúde e paz pra você, que Nossa Senhora cubra nós com esse manto sagrado.
0: Amém, meu amigo, um abraço, grande Luizão, lá no bairro Rio Verde, né? Bom dia também, meu amigo Chaguinha, lá no bairro Rio Verde, sempre ligado aí na Regional.
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0: 6:18.
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5: Bom dia, Joacir Ferreira, meu compadre. Vamos tomar um café.
6: É, bora tomar um cafezinho agora, 6:24, 6:24, bora, bora, aqui na sua manhã. Para você que está aniversariando hoje, junto aí com o Lucas do Rio Verde, parabéns, viu? Felicidade, muita saúde. Meu amigo Genuir Machado tá ligado, pedindo milionário José Rico, tamo aqui ligado, né? Na melhor, uma quarta abençoada aí pra todos nós, amém. Meu amigo Turco, cadê você, Turco? Bom dia, Nilza, toda a família do meu amigo Turco, aquele abraço, muito bom dia, uma ótima quarta-feira. Vou dar um abraço também aqui pro nosso amigo Ademir e a Iranildes lá no Quatá, né? Não perde um programa. Meu amigo Osmar, a dona Fátima no Primavera 2. Muito bom dia, obrigado pela sintonia. Alô, Janete, alô, Luzia, e na Fazenda Santo Antônio. Obrigado pela audiência. Meu amigo Flávio Timóteo, bom dia, Flávio. Alô, Heloíno, Veneza, bom dia, seu Heloíno. Obrigado pela audiência. Eugênio, Fundação Rio Verde, um abraço, muito bom dia. Obrigado pela audiência. Meu amigo Kiko, Kiko tava sumido, hein, Kiko? Kiko lá do Veneza, um abraço, meu amigo, obrigado pela audiência. 6:26, meu amigo Roberto, a Flávia, né? Dona Luísa Furlan, seu Rubens, todos aí ligados, muito bom dia. Mogiano e Mogianinho, carro de boi.

0: esse é o Carro de Boi, 6h29. O Adeilson tá ligado comigo também. Bom dia, Jossi, estamos trabalhando aqui na Fazenda Gaúcha. Primaverinha, né? Manda um abraço aí pro Caio, Carotinho e Goiano. Sempre na escuta. Valeu, valeu, Adeilson. Um abraço a todos os amigos aí da Fazenda Gaúcha, ali em Primaverinha. Quem tá ouvindo pelo Alexa lá em Cuiabá, alô Antônio, Antonella, Darlene, né? Toda a família ligada. Bom dia, bom dia. Ligadinho, tá em Cuiabá, curtindo. Maravilha, agora 6h29, vamos trazer aqui mais uma.
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0: Chitãozinho, Chororó, estranho.

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1: A cotação do boi gordo voltou a subir nos últimos dias no indicador CPE Esalq. A arroba foi negociada a quase R$350. Em boa parte do país, a oferta de animais para abate é pequena, sem falar que as exportações de carne bovina estão aquecidas. Nesse cenário, os preços só não sobem mais porque o mercado interno não colabora. Por aqui, a demanda é fraca, né? Analistas dizem que o poder de compra da população não é dos maiores, o que faz muita gente dar prioridades para proteínas mais baratas, como o frango. Depois de crescer quase 60% na safra 24-25, a produção de amendoim será maior no ciclo 25-26. A Conab fala em uma produção total de quase 1.300.000 toneladas, na soma das duas safras, né? Um avanço de 10%. A área plantada deve ser pouca coisa maior, o que indica que o crescimento na safra será puxado pelo rendimento das plantações, o que pode passar de 4,5 toneladas por hectare.
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1: 20 graus em Lucas.
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2: Jaci Ferreira, tá na hora de dar tchau.
3: Teletubbies.
2: Vamos embora.
4: Obrigado, Senhor, por mais um dia. Obrigado, Senhor, que eu posso ver.
3: Que Deus abençoe sempre a nossa querida Lucas do Rio Verde. Parabéns, né? Cidade maravilhosa, acolhedora, um povo trabalhador, honesto. Parabéns para Luca, parabéns a todos nós, né, que moramos nessa cidade abençoada. Vamos embora, pé na estrada, amanhã, 5 da manhã, a gente volta com mais um Acorde Cantando, né? Acordando todos os dias com Lucas do Rio Verde. Na sequência tem Regional Notícias. Gente, um abraço. Abençoada quarta-feira, um bom feriado e até amanhã.

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10: Muito bom dia, hora certa, agora são 7:03, está no ar o nosso Regional Notícias, edição desta quarta-feira. Uma produção do Departamento de Rádio e Jornalismo da Regional FM. Textos e edição de Sérgio Neri e Altair Anderle. A supervisão é de Davi Paré Agüero. 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

Hoje é feriado, dia do aniversário do município de Lucas do Rio Verde, quarta-feira, 5 de agosto de 2026. Você vai acompanhar aqui. Convenção confirma chapa de Otaviano Piveta e Garcia para o governo do estado. Partidos têm até esta quarta-feira para realizar convenções e definir candidaturas. Mato Grosso projeta recorde de produtividade do algodão, mesmo com áreas reduzidas. Encontro em Mato Grosso debate plano para investir 300 bilhões em rodovias federais. Mutirão de limpeza começa na próxima sexta-feira pelo Jardim Primaveras. Lucas do Rio Verde inicia comemoração aos 38 anos de emancipação política administrativa. Homem é executado a tiros em plena rua em Lucas do Rio Verde. Estas e outras você vai conferir a partir de agora, aqui no nosso Regional Notícias, edição desta quarta-feira que está começando.

0: Confira agora a previsão do tempo.
1: A quarta-feira terá sol o dia todo, sem nuvens no céu. Aumento de nebulosidade à noite. A temperatura mínima é de 20 e a máxima de 34. A umidade relativa do ar varia de 26 a 67%. Ventos a 9 km por hora. No momento, a temperatura em Lucas do Rio Verde está na marca dos 22 graus.
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3: Bom dia. Aqui em Brasília, eu vejo muito esse tipo de perda de tempo. Homenagens. As pessoas se homenageiam. Tem que trabalhar, tem que produzir, trabalhar para o povo, pelo povo e em nome do povo, porque são funcionários do povo, funcionários do público, servidores do público, e ficam se festejando, fazendo festinha. Os romanos chamavam isso, desculpa o latim, asinum asinus fricat. É, um burro coça o outro. Né? Fricat é, deu fricção em português, né? E asinum, todo mundo sabe que dá asno. E aí eu estou lembrando disso, porque lá no Supremo, por exemplo, toda hora é homenagem. Ah, o fulano fez 20 anos de Supremo, homenagem. Agora a última foi o ministro Zanin, né, fez 3 anos de Supremo, então homenagem. Serão 11 homenagens por ano, todos os anos. Depois tem um aniversário também, essas coisas. Eu não falo nem no dinheiro do povo, que é gasto, né, mas é o tempo perdido num tribunal que se queixa que tem excesso de carga. Também deixou, infelizmente, deixou de ser tribunal constitucional para ser tribunal de pequenas causas, grandes causas, com pessoas que não estão na jurisdição do Supremo, que vão para a jurisdição do Supremo, seriam primeira instância, mas já vão para a última instância, depois não tem mais a quem apelar, a não ser o bispo, a Deus. Né? São essas coisas que acontecem aqui no Brasil. Bom, mas eu queria falar de uma investigação envolvendo agora. Ela é o dinheiro do seu avô, da sua avó, do seu tio, da sua tia que for aposentado ou pensionista e foi descontado lá no contra-cheque. Chegou um total de 6 bilhões. Né? Senador que representa o Maranhão, senador Weverton, o Weverton é W, o pessoal adora, WKY, né? O Everton Rocha, PDT do Maranhão. Está enroladíssimo. Né? O ministro André Mendonça, que trata desse caso, autorizou busca e apreensão e quebra de sigilo dele e da família toda. Né? E de um advogado, Willer W. também. Willer Tomás de Souza, que é uma espécie de operador. 11 pessoas. Né? Tem lá a mulher dele, a Samia, com Y também, Samia Rocha, recebeu 11 milhões, né? E depois compraram uma casa de 6 milhões no Lago Sul, aqui em Brasília. E tem uma irmã, Geice, com Y também, né? E tem a Faila, com Y também, né? Tem a filha Ana, com 2 N's, né? E tem a Shinern, com SH, coisas incríveis, né? Bom, mas enfim, o importante é que usavam empresas para fazer a lavagem, tem 2 empresas de postos de combustível, né? E ele é vice-líder do governo. Será que é requisito para isso ser líder do governo? Jacques Wagner era líder do governo, Lula ainda outro dia o chamou de líder, e agora esse é vice-líder, deve ser requisito de... Qual é a sua ficha? Ah, eu sou especialista nisso, então vem para cá. É uma coisa incrível. A gente está numa situação incrível. Felizmente tem uma eleição aí na frente, é uma chance para a gente tentar sair dessa. Bom, e eu registro de novo aqui o fato de ontem, que é importantíssimo, porque o Brasil está cada vez se isolando mais no mundo ocidental, na nossa civilização, a nossa cultura judaico-cristã. Estamos cada vez mais isolados. Ele passou uma hora conversando com Putin, né? Claro que com tradutor, né? Adora conversar com o Xi Jinping da China, com o Irã, ele protege de todas as formas, adora o Hamas e Cuba, claro, né? O Maduro, o Chávez, o Ortega, né? Outro dia mencionou o Foro de São Paulo, que veio para trazer democracia, né? Imagina, o Foro de São Paulo foi feito por Lula, pelo Evo, pelo Fidel Castro, pelo Ortega, né? E foi para trazer democracia. É sensacional, né? Chávez, eu estava esquecendo, 1990. E agora, o Brasil de Lula, de raiva, né? Da sobretaxa, não deu visto para dois diplomatas americanos que iam ficar 3 dias aqui no Brasil para observar liberdades de expressão na véspera de eleição, do dia 27 ao dia 30 do mês passado, não deixou entrar, e o embaixador americano não consegue receber o de acordo brasileiro, que na linguagem diplomática é uma palavrinha francesa, agreement, né? E aí o Brasil também não dá o acordo para o embaixador americano, que tem nome hispânico, Daniel Pérez, né? Não dá. Aí o Trump o que fez? Cancelou o visto da embaixadora brasileira em Washington, a Maria Luísa Viotti. Então, Brasil e Estados Unidos estão aí digamos, deram um pausa. É isso. De Brasília, Alexandre Garcia. Comentando.

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1: A hora certa em Lucas do Rio Verde, agora são 7:13. Esse é o nosso Regional Notícias. Convenção confirma chapa de Otaviano Piveta e Garcia para governo. Jaime Campos anuncia apoio a Janaína.
2: O governador Otaviano Piveta, do Republicanos, formalizou durante convenção partidária realizada nesta terça-feira sua chapa ao governo. Ele tenta a reeleição com Fábio Garcia, do União Brasil, como vice. Piveta terá Mauro Mendes, do União Brasil, e Margarete Buzetti, do PP, como candidatos ao Senado na chapa. Já o Podemos, do deputado Max Russi, apresentou 34 candidatos às eleições proporcionais deste ano em Mato Grosso, durante a convenção estadual realizada também nesta terça-feira em Cuiabá. A legenda terá 25 nomes na disputa por vagas na Assembleia Legislativa de Mato Grosso e 9 candidatos à Câmara dos Deputados em Brasília, com o presidente estadual do Podemos, o deputado Max Russi, encabeçando a lista em busca da reeleição. A projeção interna é eleger ao menos 6 deputados estaduais, o que representaria cerca de 25% da composição da casa na próxima legislatura. O Podemos manteve o suspense e só deve definir quem vai apoiar na disputa pelo governo do estado e para o Senado nesta quarta-feira. A direção executiva do partido deve tomar a decisão. Diante da falta de definição do Podemos, o ex-governador Mauro Mendes, candidato ao Senado, criticou a postura do presidente da sigla, o deputado Max Russi. Mendes admitiu um mal-estar com o parlamentar. Mauro Mendes não engoliu a manifestação de Max de que o Podemos iria lançar candidato próprio ao governo. Segundo Mendes, isso gerou constrangimentos. E depois de ter a candidatura ao governo rifada por Mauro Mendes no União Brasil, o senador Jaime Campos anunciou apoio à candidatura da deputada Janaína Riva, do MDB, na corrida ao Senado Federal. Jaime confirmou ainda que vai apoiar o Wellington Fagundes para o governo do estado. O anúncio foi feito durante a convenção do MDB na Musiva, em Cuiabá, na noite desta terça-feira. A chapa de Wellington Fagundes, do PL, terá o empresário Marcelo Maluf, do Partido Novo, como vice, além do deputado José Medeiros, do PL, e a deputada Janaína Riva, do MDB, para as vagas de senador. Sapiquá, Rádio Agência. Da redação em Cuiabá, Enéas Jacobina.
1: A hora certa, agora são 7:14. Partidos políticos têm até esta quarta-feira para realizar convenções e definir candidatos.
3: Os partidos políticos têm até esta quarta-feira, 5 de agosto, para realizar as convenções partidárias e oficializar candidaturas para as eleições de 2026. O prazo vale para a definição de candidatos à presidência da República, aos governos estaduais, ao Senado e à Câmara dos Deputados. Na disputa pelo Palácio do Planalto, parte das chapas já foi oficializada. O PT confirmou a candidatura à reeleição do presidente Luiz Inácio Lula da Silva com o vice-presidente Geraldo Alckmin, do PSD novamente como candidato a vice. Também oficializaram candidaturas o PL com o senador Flávio Bolsonaro, o PSD com Ronaldo Caiado, o Novo com Romeu Zema, o Avante com Augusto Cury e o Missão com Renan Santos. Outros partidos também já definiram seus candidatos à presidência, como o PCB, UP, PCO, PSTU e PRTB. Entre as chapas ainda indefinidas, Flávio Bolsonaro e Romeu Zema seguem sem anunciar os candidatos a vice-presidente. Já a União Brasil realiza convenção nesta terça-feira para definir o posicionamento da legenda nas eleições. Depois de encerradas as convenções, os partidos terão até o dia 15 de agosto para registrar oficialmente as candidaturas na Justiça Eleitoral. Já a propaganda eleitoral começa logo em seguida, em 16 de agosto. O primeiro turno das eleições está marcado para 4 de outubro e, se necessário, o segundo turno será realizado em 25 de outubro de 2026. Reportagem Bianca Mingotti.
1: Agora são 7:17. Mato Grosso projeta recorde de produtividade do algodão, mesmo com área reduzida, diz IMEA.
2: Mesmo com a redução da área cultural.

0: Cultivada na safra 25-26, Mato Grosso pode alcançar a maior produtividade de algodão da série histórica do IMEA, Instituto Mato Grossense de Economia Agropecuária. A projeção consta no relatório de oferta e demanda divulgado pelo Instituto esta semana. O levantamento estima rendimento médio de pouco mais de 315 arrobas por hectare, perspectiva de um novo recorde. Segundo o IMEA, o desempenho é resultado das condições climáticas favoráveis observadas ao longo do desenvolvimento da cultura. O clima contribui para compensar partes das dificuldades enfrentadas pelos produtores durante o plantio. A área destinada ao algodão foi estimada em 1.380.000 hectares, retração de 11% em relação ao ciclo anterior. Apesar da redução, os elevados rendimentos devem assegurar uma das maiores safras já registradas no estado. A diminuição da área cultivada, no entanto, terá impacto sobre o volume final. A produção está projetada em 6.510.000 toneladas de algodão em caroço e 2.670.000 toneladas de pluma. Os volumes são aproximadamente 11% inferiores aos registrados na safra passada. O recuo está relacionado principalmente à redução da área de algodão de primeira safra. Entre os fatores que influenciaram a decisão dos produtores estão os custos elevados de produção e os preços menos atrativos no período de definição do plantio. A qualidade da fibra também permanece no radar do Instituto. Conforme o relatório, chuvas registradas em meado de junho em algumas regiões durante a abertura dos capulhos podem comprometer parte da produção. Apesar do risco pontual, a avaliação geral da safra continua favorável. Sapiquá, Rádio Agência, da redação em Cuiabá, Enéas Jacobina.
1: Agora são 7:19 e o estado de Mato Grosso registra redução histórica de focos de calor em julho. Bombeiros mantêm o alerta.
2: Mato Grosso terminou o mês de julho com o menor número de focos de calor registrado na série histórica do INPE. Queimadas, Instituto Nacional de Pesquisas Espaciais, iniciada em 1998. A redução foi de 78,15% em comparação com a média dos últimos 28 anos. Resultado que evidencia os avanços das ações preventivas e reforça a importância da participação da população. De acordo com os dados do INPE, o estado contabilizou 746 focos de calor em julho de 2026, número significativamente inferior à média histórica para o mês, que é de 3.414 registros. Desse total, 60% estão em áreas federais, como terras indígenas e assentamentos, nos quais o combate deve ser realizado por órgãos do governo federal, uma vez que o estado não possui autorização para atuar. Esse resultado também representa uma redução de aproximadamente 26,65% em relação a julho de 2025, quando foram registrados 1.017 focos, que até então representavam o menor índice da série histórica para o período. Apesar do cenário positivo, o Corpo de Bombeiros mantém o alerta de que o período de estiagem exige atenção redobrada, especialmente diante da previsão de impactos do fenômeno El Niño e das condições climáticas que favorecem a propagação do fogo, como baixa umidade, altas temperaturas e ventos fortes. O comandante do Batalhão de Emergências Ambientais, Tenente Coronel Heitor Alves de Souza, pediu à população que permaneça vigilante durante toda a estiagem. Denuncie práticas irregulares de uso do fogo pelos telefones 190 da Polícia Militar e 193 do Corpo de Bombeiros. Sapicuá, Rádio Agência, da redação em Cuiabá e Aponira Cavalcante.
1: Agora são 7:21. Encontro em Mato Grosso de debate planos para investir 300 bilhões em rodovias federais. O Programa Nacional de Ampliação à Modernização da Malha Rodoviária Federal prevê aproximadamente 300 bilhões em investimentos ao longo da próxima década, com potencial de gerar cerca de 800 bilhões em benefícios econômicos para o país. Os números estão no centro de debates desta quinta-feira em Cuiabá, no encontro da campanha Compromisso Infra Rodovias às 9 horas da manhã, na sede da Fiente, que reunirá empresários, entidades e órgãos públicos para discutir os impactos da modernização rodoviária sobre a competitividade e o desenvolvimento econômico de Mato Grosso. O evento é promovido pela Associação Nacional das Empresas de Obras Rodoviárias, em parceria com a Associação Mato Grossense dos Produtores de Algodão e o Sistema Fiente. O encontro vai apresentar o diagnóstico da infraestrutura rodoviária brasileira, as intervenções prioritárias identificadas em cada estado e as propostas para aperfeiçoar os modelos de contratação, o licenciamento ambiental e o financiamento do setor de transporte. Com forte vocação agroindustrial, o estado de Mato Grosso é um dos principais interessados na modernização da malha rodoviária. O programa detalha os corredores logísticos estratégicos do estado e os gargalos identificados pelo estudo, as intervenções propostas para ampliar a capacidade de escoamento da produção. Agora em Lucas do Rio Verde, são 7:23.
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4: Soja. Os contratos futuros de soja com vencimento em agosto registraram queda nos Estados Unidos na terça-feira. Na Bolsa de Chicago, a cotação era de US$ 11,55 por bushel. Valores no mercado físico no Brasil por saca de 60 quilos. Estado do Mato Grosso, cidade de Rondonópolis, R$ 133,50. E Rio Grande do Sul, Nonoai, R$ 124.
5: Boi gordo.
4: Em São Paulo, na B3, os contratos com vencimento em agosto eram negociados ao final da terça a R$ 346,25 por arroba. Houve elevação de 1,54% no dia. Boi à vista no Mato Grosso em Cuiabá, R$ 319,50 por arroba.
5: Café.
4: Os contratos futuros de café arábica com entrega prevista para setembro terminaram a terça-feira em Nova York, nos Estados Unidos, em elevação. A cotação era de R$ 2.195,04 por saca de 60 quilos. No Brasil, no mercado físico, valores do café arábica, tipo 6 por saca de 60 quilos. Minas Gerais, Varginha, R$ 1.800 e São Paulo, Franca, R$ 1.820.
5: Milho.
4: Valores no mercado físico, por saca de 60 quilos. Paraná, Marechal Cândido Rondon, R$ 57. Valor em estabilidade na comparação com a cotação anterior. E Goiás Rio Verde, R$ 51, também em estabilidade.
5: Feijão.
4: Preço médio do feijão no atacado, no Paraná. Feijão carioca, tipo 1, R$ 267,55 por saca, em estabilidade. E feijão preto, tipo 1, R$ 190,68 por saca, também em estabilidade.
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4: A hora certa, agora são 7:31. Estamos de volta com a sequência do nosso Regional Notícias. Mutirão de limpeza começa na próxima sexta-feira pelo Jardim Primaveras. As secretarias de Saúde, Infraestrutura e Obras, Meio Ambiente e Finanças iniciam na próxima sexta-feira um grande mutirão de limpeza. A ação inicia pelo bairro Jardim Primaveras, onde permanecerá até o dia seguinte, no sábado, e depois passará pelos bairros Rio Verde, na segunda-feira, dia 10, e na sequência no Veneza, Vida Nova e Fuji. O secretário de Saúde, Wellington Souto, ressalta que a medida visa eliminar os criadouros de mosquito Aedes aegypti, transmissor da dengue, zika vírus e chikungunya. O mutirão foi discutido em reunião nesta segunda-feira com a participação do prefeito Miguel Vaz, os secretários Alan Togni, Wellington Souto, Gilson Firmino e representantes do Meio Ambiente e Finanças. Segundo o secretário de Obras, Gilson Firmino, serão recolhidos móveis velhos, restos de poda de árvore e grama, pequenas quantidades de entulhos de construção e outros materiais. Os fiscais da Secretaria de Meio Ambiente também estarão presentes identificando e executando a limpeza dos terrenos baldios, com mato alto e com entulhos. A ação também contará com a participação dos fiscais da Secretaria de Finanças, que notificarão os donos de imóveis que descartem esgoto nas vias públicas. Esta é uma das principais reclamações nos canais de comunicação da Prefeitura. A prática também possibilita o acúmulo de água nas vias, causa mau cheiro e contribui para a proliferação do Aedes aegypti. 7:33, Lucas do Rio Verde inicia a comemoração dos 38 anos lembrados no dia de hoje. Lucas do Rio Verde já vive o clima de aniversário. A Expo Lucas 2026 foi aberta na noite desta terça-feira, marcando o início das comemorações pelos 38 anos de emancipação político-administrativa do município. A festa realizada na rotatória da Prefeitura segue até o próximo sábado, dia 8, com entrada gratuita, grandes shows, parque de diversão, praça de alimentação e uma programação preparada para toda a família. A primeira noite foi marcada pelo show da cantora Mariana Fagundes, que abriu a programação musical da feira e reuniu o público para celebrar o aniversário da cidade. A expectativa da organização é receber um grande público durante os 5 dias de evento. Durante a abertura, o prefeito Miguel Vaz destacou que a Expo Lucas representa um momento de celebrar a história e o desenvolvimento de Lucas do Rio Verde. Realizada por meio de uma parceria entre a prefeitura e a iniciativa privada, a Expo Lucas se consolidou como uma das principais festas do município. Além de oferecer lazer gratuito para a população, o evento também movimenta o comércio, gera oportunidades para empreendedores e atrai visitantes de toda a região. Após a abertura, Mariana Fagundes, e a programação continua, né? Hoje, quarta-feira, aniversário do município, com o funcionamento do parque de diversões e da praça de alimentação durante todo o dia. Hoje, nós não teremos shows na Expo Lucas. Os shows retornam amanhã, quinta-feira, enquanto o rodeio passa a integrar a programação nos dias seguintes, encerrando a festa no sábado com grande final. Agora são 7:34 em Lucas do Rio Verde. Depois do intervalo comercial, nós vamos falar de esportes e de segurança pública. Aguarde um instante só e a gente já volta.
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4: 7:35.
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4: Agora 7h41, estamos de volta com a sequência do nosso Regional Notícias, falar de esportes e de segurança pública. Ontem à noite nós tivemos a classificação do Atlético Mineiro e do Santos para as quartas de final da Copa do Brasil. O Galo ganhou do Juventude lá no Alfredo Jaconi por 1-0. O gol foi marcado pelo Minda a 49 do segundo tempo. O jogo estava caminhando para os pênaltis e aí a zaga do Juventude deu bobeira, a falha grotesca e o Minda aproveitou e colocou o Galo nas quartas de final da Copa do Brasil. Em Belém do Pará, no estádio Mangueirão, o Remo teve um jogador expulso ainda no primeiro tempo e o Santos se aproveitou e venceu por 1-0, gol do Rony a 29 do segundo tempo. O Neymar entrou no intervalo, né, Sérgio? Parece que foi bem e tal, mudou a cara do jogo e o Santos está nas quartas de final. Tudo bem, Serginho?
5: Bom dia, Altair, bom dia, ouvintes da Regional FM. Nenhuma surpresa, né, nos dois resultados aí. O Neymar, se eu não me engano, foi dele a assistência, né, pro Rony fazer o gol do Santos ontem, né? Jogou ali, correu, brigou, enfim, foi atrás e acabou se envolvendo em uma polêmica.
4: Você desentendeu no final do jogo?
5: Com dirigentes lá do Remo, né? E aí tinha um dirigente, não me recordo o nome, acompanhei uma entrevista dele e ele ofendendo ali com palavras pesadas, né? O Neymar chamando até de vagabundo, né? Pelo comportamento que o Neymar teve ali, né? Enfim,
4: extracampo, né?
5: Extracampo. Dentro de campo, o Neymar foi Neymar, aquele Neymar que briga, que provoca na bola, que joga a bola, que correu, que deu assistência, inclusive, pro gol. Mas fora do campo, fora de campo, e na hora de entrar no vestiário, na chamada zona mista, ele acabou provocando, né? Provocando ali alguns dirigentes que estavam ali e acabou dando uma confusão, uma tentativa de invasão no vestiário, enfim, mas tudo foi dominado, a situação foi contornada, né? Infelizmente nada de mais grave, né? nenhum combate físico ali entre o jogador e os dirigentes do Remo. E é uma pena pro Remo, né? O Remo tá na Série A, né? Não sei até quando. E é uma equipe que o Brasil precisava de novo do Remo na
4: norte do país, né? Exatamente. Sendo representado aí, né?
5: Um representante maravilhoso ali, montou um projeto legal ali para disputa dessa temporada. E tá fazendo a parte dele. Já no outro jogo, né, o goleiro do Juventude, o Jandrei, lamentou muito, né, depois do final do jogo, né, que segundo ele, o árbitro levou o apito na boca para terminar o jogo,
4: o cara fez o gol,
5: o Atlético, enfim, botou mais velocidade ali no ataque, a zaga cochilou e o Jandrei não conseguiu defender e o Juventude fora da Copa do Brasil. No Juventude, que aliás tem um título, né? Você lembra quem era o treinador do Juventude? É o Criciúma, né?
4: É o Criciúma, foi o Felipão, né?
5: Criciúma com o Felipão.
4: O Juventude ganhou do Botafogo a final, né?
5: Ganhou. Juventude também tem Copa do Brasil.
4: Sim, também. Foi campeão da Copa do Brasil, Juventude, uma vez, né? Isso aí. Uma pena, né? O Juventude fora da Copa do Brasil, né?
5: É outra equipe que também tem uma história bonita no futebol brasileiro aí.
4: E tá tentando voltar pra Série A, e eu acho que vai voltar, viu? Tá muito bem no Campeonato Brasileiro da Série B, o Juventude,
5: né? Consegue montar ali boas equipes, né? Com jogadores ali do Rio Grande do Sul, tem uma base boa, uma base forte. E tem história, né? Tem credibilidade ali para contratar jogadores competentes ali e para fazer boas campanhas. A gente torce aí para que o Rio Grande do Sul tenha ali, o Rio Grande do Sul, Paraná, Santa Catarina, enfim, também tenha os seus representantes, assim como a gente torce pelo Pará aí, por estados do Nordeste, para tirar um pouco esse negócio só do eixo Rio-São Paulo,
4: menos ali, né? É verdade. Bom, eu espero que hoje à noite não se repita, né? Onde os visitantes se classificaram ontem à noite, né? E hoje não pode se repetir, né? Já pensou? Porque hoje nós teremos a definição de mais 3 classificados para a próxima. Aliás, 4, né? É 4? Isso,
5: mais 4.
4: 4 classificados para as quartas de final hoje à noite, Cruzeiro e Chapecoense no Mineirão, 0-0 no jogo da ida em Chapecó, hoje à noite lá no Mineirão. Eu acho que o Cruzeiro é o grande favorito para levar a vaga. Em Porto Alegre, o Grêmio recebe o Mirassol, no jogo da ida 1-1, o Grêmio também jogando em casa com apoio da torcida, leva uma ligeira vantagem, né? Claro, por jogar em casa, mas do outro lado tem o Mirassol, um time de Série A, time que está classificado para a próxima fase da Libertadores, enfim, vai ser uma parada duríssima pro tricolor aí, em caso de empate, decisão por pênaltis. Em Cuiabá, o Fortaleza precisa tirar uma vantagem do Palmeiras de 3 gols, né? Perdeu o jogo da ida por 3-0, joga hoje à noite em Cuiabá, o técnico do Palmeiras reclamou, inclusive deu uma declaração dizendo que ele entende que os times têm que jogar em casa diante da sua torcida e não vender mando de campo, como fez o Fortaleza, vendeu o mando de campo. Bom pro torcedor do Palmeiras, e inclusive aqui de Lucas, né? Tem vários que tô sabendo, né? Que estão indo para Cuiabá hoje à noite para ver o jogo. E por fim, Fluminense e Vasco, 0-0 o jogo da ida, hoje o jogo da volta com o mando do Fluminense também, expectativa de um grande jogo.
5: É, um clássico carioca, um jogo indefinido aí, o Hulk devendo, né, querendo fazer logo o primeiro gol com a camisa do Fluminense. O Grêmio, eu acho que o Grêmio deve passar pelo Mirassol, vai ser um jogo complicado também ali pro Grêmio, mas essa vantagem de jogar em casa diante da torcida aí, já esse duelo entre Fortaleza e Palmeiras, a gente fica imaginando, Fortaleza sempre leva grandes torcidas quando joga no Castelão, né? Um grande número de torcedores. Agora não dá para entender por que vender o jogo ali, né? Para jogar em Cuiabá.
4: Não deu para entender também. Vai ganhar 2 milhões alguma coisa, né?
5: Mas aí tem o desgaste da viagem, né?
4: Jogar
5: em Cuiabá sempre é um desafio pelo clima.
4: O time tá tentando voltar para a Série A do Campeonato Brasileiro, tá disputando uma Série B, tá difícil, dificuldade financeira, né? E tal.
5: Já pros lados do Palmeiras, vai jogar
4: tranquilo, né? 3-0 o jogo da ida, acho que dificilmente, né?
5: Dá para poupar jogadores, enfim, dá para fazer um grande jogo, vencer mais uma, mas também, novamente, a gente ouviu algumas reclamações, né? Quanto aos valores dos ingressos.
4: Absurdo, né?
5: Essas empresas que acabam comprando direito ali, promovendo jogos na Arena Pantanal.
4: É claro que vão elevar o valor do ingresso, torcedor que vai pagar a conta, né?
5: E elevam muito. Eu lembro que quando eu fui ver acompanhar uma partida do Flamengo e Cuiabá ali, também os preços eram exorbitantes. A gente teve que ficar bem longe do gramado ali pra...
4: É verdade.
5: Quase na porta do banheiro, né? Mas é complicado. Então, as pessoas acabam, de repente, perdendo a chance ali de colocar 25 mil, 28 mil pessoas na arena, que eu imagino que seja a lotação máxima. Acaba colocando 10 mil, 12 mil, porque cobram um ingresso.
4: Muito caro, né?
5: Um ingresso muito caro. E aí, se o ingresso fosse mais barato, abria até para outros torcedores, para um espetáculo realmente, aquilo que se presta ao futebol, né? De ser uma festa democrática.
4: E eu entendo que até o 3-0 no jogo da ida tirou um pouco do interesse até do próprio torcedor do Palmeiras, né? Porque, cara, se fosse um jogo mais equilibrado, aí com certeza o torcedor iria, porque vale vaga para as quartas de final da Copa do Brasil. Agora, como tá 3-0 já praticamente definido, o cara prefere ficar no sofá da sala daqui a pouco, né?
5: É, e de repente a equipe poupa jogadores, enfim, os principais ficam ali.
4: Pois é.
5: Ficam
4: perde um pouco do interesse, né?
5: Então, são coisas que eles devem rever.
4: Bom, Fluminense e Vasco.
5: Eu acho que aí é bem indefinido, né? O Vasco tá tentando se reencontrar ali, o Fluminense teoricamente seria melhor, mas o Fluminense também tá ficando um time bem velho, né?
4: É.
5: Com todo respeito, né? Velho, vamos dizer, um time longevo, um time experiente, né? Tem o goleiro Fábio, que é um grande goleiro, já passou dos 40 anos faz tempo, Thiago Silva, agora o Hulk, né? Um time, as suas principais referências são jogadores.
4: O Fábio, goleiro, que é bem veterano também.
5: Isso,
4: né?
5: As principais referências do Fluminense são jogadores muito experientes ali. Por um lado é bom, né? Mas por outro lado acaba deixando o jogo mais lento ali, e até o time pode ficar vulnerável.
4: Sem contar a rivalidade, né, Sérgio?
5: Diante de um Vasco da Gama que precisa do resultado, os clássicos cariocas, eles são muito, né, não dá para arriscar um resultado ali, porque tudo é possível, né? Imprevisível o resultado desse Fluminense Vasco.
4: Bom, e os outros dois classificados para as quartas de final vão ser conhecidos amanhã. Vitória da Bahia e Atlético do Paraná jogam em Salvador. O Atlético ganhou o jogo da ida por 1-0, né? Tem a vantagem de jogar pelo empate. E em São Paulo, na Neoquímica Arena, tem Corinthians e Internacional. O Inter ganhou o jogo da ida por 2-0, vai para São Paulo, mas jogar lá na Arena Corinthians também é sempre bastante complicado, né? Então, um jogo que, apesar do 2-0 que o Inter leva para São Paulo, duas grandes camisas, é difícil prever o que pode acontecer na partida, né, Sérgio?
5: São dois grandes duelos também, né? Amanhã o Vitória volta ao Barradão depois daquele jogo, vamos dizer assim, complicado contra o Palmeiras, e volta tentando limpar sua barra também com a torcida e buscando essa classificação. 1-0 não é uma vantagem muito grande, muito expressiva. E será certamente um bom duelo entre os dois rubro-negros. Eu acho até que o Corinthians vai equilibrar esse duelo contra o Inter de Porto Alegre.
4: A torcida vai empurrar o time para cima lá, como sempre faz, né?
5: Eles têm esse poder.
4: Bom, e o atacante Airan Vieira, do Cuiabá, foi convocado para a seleção brasileira sub-17 para a próxima etapa de preparação para a Copa do Mundo da categoria. O jogador está entre os 25 atletas chamados pelo técnico Carlos Eduardo Patetucci para os amistosos contra a Venezuela, que serão realizados na Granja Comari, em Teresópolis, né? Portanto, então, jogador do Cuiabá convocado para a seleção sub-17, né? Inclusive, você me dizia que o Flamengo tá de olho nesse menino aí, né, Sérgio, para reforçar as categorias de base, né?
5: Exatamente, são duas ou três grandes equipes aí do futebol brasileiro, uma delas é o Flamengo, né? O Clube de Regatas Flamengo do Rio de Janeiro, que já inclusive já teria feito uma proposta ao Cuiabá para levar o Airan para compor ali a sua equipe sub-17 e quem sabe se tornar aí um ativo financeiro importante do Flamengo e também do Cuiabá, né? Já que o time formador, ele acaba levando...
4: Leva uma grana legal, né?
5: Leva uma grana ali no caso de uma transferência internacional.
4: Bom pro Cuiabá, né? Que tá formando aí, quem sabe, um grande talento pro futebol brasileiro, né?
5: E lembrando que ontem teve um comentário ali, uma crítica do presidente do Cuiabá, o Cristiano, ao Corinthians, né? Porque o Corinthians...
4: Renovou com Memphis Depay, né?
5: Renovou com Memphis e é uma grana pesada, né? Enfim, uma dívida.
4: E o Cristiano publicamente cobrou o Corinthians de novo, que tá devendo pro Cuiabá e não paga, né?
5: Mais uma vez.
4: Mais uma vez. E o Corinthians já teve problema aí com o Transfer Ban.
5: Parece que são dois, são três.
4: Três, né?
5: Três Transfer Bans aí.
4: Daqui a pouco leva mais um do Cuiabá, né? E fica complicado a vida do Timão, né? Muito bem, 7:54 em Lucas.
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4: Jorge Neri, nós tivemos, infelizmente, né? E temos que noticiar mais um homicídio ocorrido em Lucas do Rio Verde, rapaz que foi executado em plena via pública. E aí, Sérgio, tem os detalhes aí, Sérgio?
5: Olha, esse crime aconteceu em frente a um estabelecimento comercial ali no bairro Veneza, né, na rua Bergamo, e segundo informações, uma motocicleta com duas pessoas se aproximou ali desse rapaz, essa vítima que ainda não foi identificada oficialmente, e acabaram disparando contra ele, né? Dispararam e acabaram deixando o local, ninguém conseguiu perceber a direção, o rumo que essa motocicleta acabou tomando. A polícia militar, o corpo de bombeiros, enfim, foram acionados para atender essa ocorrência. Quando chegaram no local, a vítima já não apresentava mais os sinais vitais. E ali, algumas poucas informações.
4: Câmaras de segurança devem auxiliar, né? Também, né?
5: Isso deve auxiliar na identificação do veículo, né? Dessa motocicleta que chegou e os seus ocupantes atiraram contra esse rapaz, e a investigação vai determinar as motivações desse crime, né? É daquele tipo de crime que tem acontecido aí em várias cidades do Brasil, né? Chegam duas pessoas em uma motocicleta, disparam, fogem, enfim, e aí quando a polícia vai ver, né, sempre tem algo a mais sobre essas histórias aí, né? Que a gente vai detalhando aí conforme os dias vão passando, a investigação da polícia vai avançando, e a Polícia Civil de Lucas do Rio Verde não tem deixado nenhum crime grave sem resposta, né?
4: É.
5: E a gente espera que esse seja mais um que seja elucidado no menor prazo possível.
4: Perfeito. Muito bem. Bom, um foragido, né, que cerrou as grades da delegacia de Lucas do Rio Verde foi capturado no Pará, né, Sérgio?
5: Exatamente. Eram quatro os foragidos, né? Quatro homens que estavam em uma cela provisória ali na delegacia, aguardando ali os procedimentos para serem encaminhados até o CDP. Quatro fugiram. Um foi recuperado imediatamente, outros três conseguiram sair ali do alcance da polícia, e um deles foi capturado no Pará, né? Não temos detalhes ali em qual cidade, qual município do Pará, o Paulo Andrei Vieira Menezes foi capturado. Ele que é investigado pelo crime de tráfico de drogas e também por integrar uma organização criminosa. Ele passou quase um mês foragido, né? E ele estava entre aqueles quatro que escaparam da delegacia no início do mês de julho, quando eles cerraram as grades onde eles estavam custodiados. Essa
4: Tem alguma explicação para isso, Sérgio? Os caras cerraram as grades, estavam custodiados na delegacia, cerraram as grades antes de serem encaminhados para o CDP e fugiram. Alguém deu explicação sobre esse caso?
5: Pois é, né? Ainda não foi informado em que circunstância. Quer dizer, quando o preso ele é conduzido, geralmente é feita uma revista ali, né? E qualquer objeto que possa servir ali como uma ferramenta para ele tentar a fuga, esses objetos são retirados dele. Mas o pessoal cerrou, não sei se eles encontraram algo
4: dentro da cela.
5: Dentro da cela, ou se alguém deliberadamente jogou ali para dentro da cela, não sei se tem acesso também pelos fundos da delegacia, mas eles conseguiram fugir, né? E acabaram causando todo esse transtorno. Um foi recuperado imediatamente, e esse agora, o Paulo Andrei, estava no Pará foragido e acabou capturado também pela polícia e deverá ser...
4: Tem mais dois foragidos, então?
5: Tem dois que ainda não foram recuperados, né? Ah. Recapturados. E o Paulo Andrei deverá responder aí pelos crimes aos que ele estava sob investigação. Tivemos também o caso de um homem que foi...
4: Mais uma violência doméstica,
5: né? Exatamente, ele é um empresário aqui em Lucas do Rio Verde, não foi divulgado o nome dele oficialmente pela polícia, e a esposa dele o denunciou, inclusive, que ele tinha um arsenal, um mini arsenal dentro de casa, tinha algumas armas, algumas munições, inclusive uma das armas, uma pistola. Ela disse que ela afirmou em depoimento à polícia, em uma denúncia, em uma queixa sobre violência doméstica, que ele chegou a agredi-la com golpes de coronhada na cabeça, né? Coronhadas de uma pistola que ele possuía. E isso acabou desencadeando um pedido da polícia para que a justiça suspendesse o porte e a posse de armas desse rapaz, que ele era um CAC, né? Aquele que é
4: colecionador, né?
5: Atirador esportivo, caçador, enfim, que é uma categoria que dá direito à pessoa de possuir várias armas aí de diversos calibres em casa. Mas diante dessa agressão cometida contra sua companheira, ele estava com o porte suspenso e deveria entregar as armas ali durante uma abordagem policial. Ele não entregou, foi revistado, estava com uma pistola na cintura, também em endereços dele, né? Na residência do casal, na empresa onde ele trabalha, desenvolve suas atividades ali, e também em uma propriedade rural no município de Itapurá, foram encontradas armas e munições de diversos calibres, inclusive calibres ali consideráveis, né? Quer dizer, armas que foram...
4: Acabou preso em flagrante porque estava proibido, né, judicialmente, de possuir, né?
5: Exatamente, a justiça suspendeu o direito dele portar. Uhum. Então ele deveria deixar a arma guardadinha em casa, mesmo assim, né, toda a documentação, inclusive a documentação de transporte das armas, estava vencida, e agora ele deverá responder por crimes de violência doméstica, pelo porte ilegal e pela posse ilegal também de armas de fogo e munições.
4: E essa mulher vai ter que pedir uma medida protetiva, né, Sérgio?
5: Ah, com toda certeza, porque agora a vida... Para ela, a vida a dois vai se tornar bastante complicada.
4: Pois é, que coisa.
5: E outro fato que chamou muita atenção também na noite.
4: Está repercutindo no estado todo, né?
5: Exatamente, o Renato Aragão, o cabo da Polícia Militar de Mato Grosso, Renato Oliveira Aragão, de 32 anos, ele estava ministrando aulas de jiu-jitsu, né, uma arte marcial, em um projeto social na cidade de Várzea Grande, no bairro Cristo Rei. De repente, invadiu ali o espaço onde as aulas eram ministradas, um rapaz com uma arma em punho, que foi identificado como Jonathan Vieira dos Santos, de 33 anos, e acabou disparando pelo menos 6 vezes na direção do policial Renato, né? O cabo Aragão. A Politec não informou quantos projéteis atingiram aí o cabo Aragão, mas ele acabou morrendo ali mesmo dentro do projeto social no bairro Cristo Rei, em Várzea Grande. E o outro também faltou inteligência, né? Foi atacar o rapaz numa aula de jiu-jitsu. Foi dominado pelos alunos e foi seguro ali até que a Polícia Militar chegasse e o prendesse em flagrante, né? No próprio ambiente onde ele cometeu esse crime, esse homicídio da noite dessa terça-feira.
4: Agora vai ter que responder, né?
5: E aí a Polícia Militar emitiu uma nota ali lamentando o falecimento do cabo Aragão. E a Polícia Civil vai investigar aí as circunstâncias,
4: os motivos,
5: do crime,
4: né?
5: A motivação aí. Falam sobre crime passional, enfim, e realmente não está muito difícil, né, para a polícia desvendar aí todos os detalhes desse crime, já que o rapaz foi dominado pelos alunos de jiu-jitsu. Invadiu uma aula de jiu-jitsu também é pouca inteligência, né?
4: Pois é, que coisa. Vamos embora, né?
5: Vamos lá, lembrando que hoje é feriado, parabéns para Lucas do Rio Verde, essa cidade que eu conheço, que a minha história começou aqui há 23 anos, né, e a gente tem um carinho muito especial para essa cidade. Aqui nasceu meu filho Pietro, e parabéns a essa cidade. A gente trabalha e torce sempre pelo sucesso cada vez maior de Lucas do Rio Verde.
4: Que acolheu a todos nós, né? E continua acolhendo todas as pessoas de bem, né? Vamos embora?
5: Meio-dia tem mais.
4: 8h02, tá chegando aí Ratinho Viola para comunicar para você o Bom Dia 103 a todos vocês, um excelente feriado, uma ótima quarta-feira.
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13: Salve, salve, Lucas do Rio Verde. Bom dia pra você na sintonia da Regional. Nesta manhã maravilhosa de quarta-feira, feriadão, aniversário da nossa querida Lucas do Rio Verde. Parabéns a toda a cidade. 8:08, tudo igual na Regional. Por aqui mais uma edição do nosso Bom Dia 103, no oferecimento de Agro Rações e Amiga Internet. Até às 11:40, tem Ratinho Viola. Quarta-feira, hoje tem o Morning Call a partir das 11:40. E até lá você tá liberadaço aí pra você participar com a gente, né? Pedindo seu som, mandando seu alô, concorrendo aos prêmios da Regional FM. Olha, na sexta-feira tem o sorteio do bolo promoção aniversariante da semana, oferecimento da Panificadora Romã. tem também o sorteio de um copo Stanley lindo, chique demais da Casa do Consórcio e uma chuteira Penalty, oferecimento lá da JD Esportes para você presentear o seu paizão. Então tá esperando o que para você participar com a gente? 6599607-1705 é o nosso Bom Dia 103 que está no ar com eles, Mike Lian. 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
1: Regional 8:22.
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1: Regional, 8 horas e 28 minutos.

0: Alô, minha amiga Lindalva, lá do bairro Jardim Primavera, na sintonia do nosso programa. Obrigado pela audiência neste feriadão maravilhoso. 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Meu amigo Nelsinho também ligado com a gente lá no Parque das Américas. Aquele abraço, bom dia. É hora de matar a saudade.
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8: Regional, 8 horas 48 minutos.
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8: 8h48. Jeane do Vida Nova, ouvindo a Regional. Aquele abraço, bom dia, ótimo feriadão pra você. João de Deus, lá do bairro Verde. Aquele abraço, abraço lá pro meu amigo Marlon também, né? Pra família toda. Abraço especial pra galera do Cidade Nova que estão aí curtindo a Regional FM, né? Também um abraço especial lá pro Mário César. Grande abraço, 16 anos já aqui. Eita, metade nossa, né? Abraço, querido. Obrigado pela companhia de sempre. Daqui a pouquinho tem o padre Reginaldo Mazotti, programa Experiência de Deus, Fred Fabrício.

0: Sorriso Maroto e Ferrugem aqui na manhã da Regional FM, nosso bom dia 103. Feriadão, aniversário da nossa querida Lucas do Rio Verde. Que é isso, meu filho? Que treça. Hã? Ai, sai pra lá. Aí, agora sim, agora ficou menos pior, né? Um abraço especial lá pra Lúcia Salmora, que tá ligada com a gente, né? Obrigado pelo carinho da audiência. 41 anos aqui em Lucas do Rio Verde. Que bacana, hein? Grande abraço lá pro meu amigo Luiz, ele que é mestre lá da Academia de Kung Fu Dragão Negro, né? Leva muita disciplina aí, boa saúde pra essa garotada. Meu amigo Miguelzinho tá lá do rádio, do ladinho do rádio, né? Aguardando o alô dele. Um abraço, meu queridinho. Obrigado pela audiência. Aliás, essa piazada aí tem trazido bons resultados pra Lucas do Rio Verde, né? Nas competições aí, Mato Grosso afora. Bacana. Parabéns aí, Luiz, a toda a equipe lá da Academia de Kung Fu Dragão Negro, viu? Um abraço pra todos. Minha amiga Cris tá lá, né? Esposa dele acompanhando também a programação da Regional FM. Uma excelente manhã de feriadão aí para toda a família. Vem aí o padre Reginaldo Manzotti, o programa Experiência de Deus, e depois eu volto com a segunda edição do nosso Bom Dia 103.
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0: Louvado seja nosso Senhor Jesus Cristo, para sempre seja louvado. Queridos irmãos e irmãs, é quarta-feira, é quarta mariana, e desde já faça um elevar do seu pensamento e sua alma a Deus, por intercessão de Nossa Senhora, que de forma carinhosa chamamos Nossa Senhora do Carmo. Nossa Senhora do Carmo, receba os nossos louvores, nossa gratidão, e pedimos, mãe querida, fica conosco, quarta mariana. Nós estamos na novena da Sagrada Família, rezando pelas famílias e rezando pelos pais. Dia dos Pais se aproxima e vamos rezar pelos vivos e pelos falecidos. Filhos amados, quero saudar a todos, filhas queridas, a partir da Rádio Evangelizar, de onde tudo começa, as rádios irmãs, cujos nomes cito neste momento.
1: Do céu, Maria, contigo.
0: Saúdo a você pela TV Evangelizar, sinal digital em todo o país, em várias cidades, canal aberto. Pelo YouTube, Padre Manzotti Oficial. Agora, no Padre Manzotti Oficial, publicada todas as manhãs, oração da manhã, evangelho do dia, logo no início do dia, 5 e pouco da manhã. YouTube, Padre Manzotti Oficial. Saúdo pelos aplicativos da Associação Evangelizar é Preciso. E todas as plataformas digitais. Estamos no mês vocacional. Comunidades vocacionais. Encontro, testemunho e missão. Vamos juntos mergulhar neste amor materno que nos leva a Jesus Cristo. Em nome do Pai, do Filho e do Espírito Santo. Amém. Naquele tempo, Jesus retirou-se para Tiro e Sidônia. Eis que uma mulher cananeia, vindo daquela região, pôs-se a gritar: Senhor, filho de Davi, tende piedade de mim. Minha filha está cruelmente atormentada por um demônio. Escute de novo o grito desta mulher: Senhor, filho de Davi, tende piedade de mim. Minha filha está cruelmente atormentada por um demônio. Mas Jesus não lhe respondeu palavra alguma, então os discípulos aproximaram-se e lhe disseram: manda embora essa mulher, pois ela vem gritando atrás de nós. Jesus respondeu: eu fui enviado somente às ovelhas perdidas da casa de Israel. Mas a mulher, aproximando-se, prostrou-se diante de Jesus e começou a implorar: Senhor, socorre-me. Senhor, socorre-me. Jesus lhe disse: não fica bem tirar dos filhos o pão para jogá-los aos cachorrinhos? A mulher insistiu: é verdade, Senhor. Mas os cachorrinhos também comem as migalhas que caem da mesa dos seus donos. Diante disso, Jesus lhe disse: mulher, grande a tua fé. Seja feito como tu queres. E desde aquele momento, a filha ficou curada. Você acaba de ouvir o evangelho. E eu convido você a se colocar no lugar daquela mulher cujo nome é omitido. E seja você mãe, seja você pai, seja você um tio, seja você quem for, diga para Jesus: Senhor, filho de Davi, tende piedade de mim. Repita: Senhor, filho de Davi, tende piedade de mim. E complete. Ela disse concretamente: minha filha está atormentada por um demônio. O que está atormentando você hoje? O que está atormentando tua família? O que está atormentando a tua vida pessoal? Então diga: Senhor, filho de Davi, tende piedade de mim. Senhor, há tantas pessoas que estão atormentadas, atormentadas por uma angústia que não passa, atormentadas por filhos que estão literalmente atormentados pelo alcoolismo, desfigurados pelo crack, desfigurados pelas más companhias. E ela insiste, depois em dizer: Senhor, socorre-me. Senhor, socorre-me. Filho, para o que você está fazendo, para tudo, para tudo. Desliga esse fogo, baixa aí para não subir o leite e derramar. Senhor, filho de Davi, tende piedade de mim. Uma noite de angústia, uma noite atormentada, uma família que está sendo destruída pelo adultério, tende piedade de mim, socorre-me, Jesus. Coloque aquela intenção, aquela graça que você está pedindo e não vem, aquela graça que você está necessitado. Pare o que você está fazendo, se possível pega teu terço, você que está aí sentada, meio sentada na verdade, porque está sentado na quina da cadeira, é com você que eu estou falando. E diga: Nossa Senhora, interceda teu filho por mim, Jesus, filho de Davi, por intercessão de tua mãe, nossa mãe. Olhe para esse tormento que estamos vivendo. Que o meu casamento não acabe. Que esse meu filho não morra nas drogas. Que esta pessoa não morra pelos vícios. Você coloque diante de Deus: tenha piedade de mim, que eu estou sendo atormentado pelo demônio do jogo. E tô perdendo casa, tô perdendo a dignidade. E essa frase tão forte, tão curta, mas tão valiosa: socorre-me, Senhor. Socorre-me, Senhor. Socorre-me, Senhor. É forte demais o texto hoje. E eu tô falando com você, filha, que está com este guardanapo no ombro. Estou falando com você. Estou falando com você, filho, nessa novena preparando para os pais. Socorre-me, Senhor. Socorre-me. Olhe no relógio. Hoje, dia 5 de agosto, muitas graças serão testemunhadas. Eu volto já, volte comigo.
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0: Queridos filhos e filhas, eu quero lembrar que ontem nós tivemos uma catequese e eu indico que você escute. Você vai fazendo as suas atividades, você pode estar dirigindo, você deixa o celular ligado como se fosse um podcast, escutando, não precisa ver. Ele é mais áudio. Como superar as crises da alma? Todos nós passamos por crises, mas como superá-las? Está lá no YouTube Padre Manzotti Oficial. E quero lembrar que amanhã, somente no canal YouTube Oficial, um material sobre fé inabalável, baseada no novo livro inspirado e uma releitura de Jó. Aproveite, se inscreva e acione o sininho. YouTube Padre Manzotti, faça isso. Eu não sei fazer, peça para alguém que está perto de você para se inscrever no YouTube. E fique atento às redes sociais. Vou dar um spoiler agora. Este ano farei com você a São Miguel. Defendei-nos no combate, a quaresma de São Miguel. Mas sobre isso eu falo amanhã. O senhor vai fazer, padre? Vou fazer. Os 40 dias da quaresma de São Miguel. Exclusividade YouTube Padre Manzotti. Então, mais do que nunca, se inscreva no YouTube e acione o sininho. Mas para hoje, fica a catequese de ontem. Como superar as crises da alma? Escute esse testemunho, escute.
1: Me chamo Cristina, sou uma associada e acompanho o senhor da Espanha através do YouTube.
0: Opa.
1: Hoje venho confirmar uma graça alcançada.
0: Sim.
1: Na verdade, uma confirmação de uma graça alcançada.
0: Sim.
1: Meu marido é um paciente oncológico.
0: Ouve.
1: É um processo muito duro, que o senhor deve imaginar. Mas Deus sempre esteve nos sustentando, nos levantando e nos dando esperança. Meu marido faz o exame de controle a cada 3 meses, a cada 6 meses,
0: Sim.
1: depende. E cada exame que ele faz se confirma que ele está limpo, que não tem
0: Amém.
1: Nenhuma atividade celular cancerígena.
0: Louvado
1: Dentro
0: seja
1: de uns
0: Deus.
1: Dias ele vai fazer novamente e eu confio que vai estar tudo bem, que vai estar tudo limpinho, como
0: Amém,
1: sempre vencendo.
0: Jesus.
1: Então, meu marido Eduardo é um milagre,
0: milagre
1: de Jesus da Santa Chagas. Toco sim no sacristão. E como forma de agradecimento, padre, eu já doei algumas capelinhas, o valor, né, de algumas capelinhas.
0: Certo.
1: E também assinei o livro Ouro.
0: Ouro.
1: Então, assim,
0: Amém.
1: Eu sou muito grata à obra evangelizar
0: Amém,
1: ao senhor por nos ajudar, nos catequizar e nos dar esperança. Um abraço.
0: Deus abençoe, querida Cristina, lá da Espanha. E toda vez que fala da Espanha, eu lembro do grupo das Santas Chagas que eu encontrei na igreja em Madrid, que foi um grupo muito forte, muito atuante. Meu abraço carinhoso a todos. E a Cristina diz: o meu marido Eduardo é um milagre de Jesus das Santas Chagas. Não é por acaso que nós rezamos: Jesus das Santas Chagas, protegei-nos e curai-nos.

0: anos do câncer. E obrigado por ser associada, por ter ajudado o Livro Ouro e por ter doado algumas capelinhas. Porque tem pessoas aqui no Brasil que não têm condições. Não que o valor seja abusivo, é apenas um valor que é mais do correio do que qualquer outra coisa. Mas há pessoas que doam, até tem pessoas que às vezes chega com um envelopezinho e me entrega, ó, quando alguém precisar, doe. Muito obrigado, Cristina, um abraço a todos os brasileiros fora do Brasil, em particular na Espanha. Ana, que a paz de Jesus esteja com você.
1: Bom dia, padre.
0: Deus a abençoe, seja bem-vinda. Você fala de onde?
1: De Divinópolis, Minas Gerais.
0: Meu abraço carinhoso a Divinópolis, Minas Gerais. Como é que você me acompanha?
1: Pelo aplicativo da Rádio Evangelizar e pela Rádio Candidez também.
0: Tá certo, meu grande abraço, carinho imenso ao povo de Divinópolis. Diga lá, Ana.
1: Padre, eu preciso de um aconselhamento, um pedido de oração.
0: Vamos lá, que o Divino Espírito Santo nos ilumine, Ana.
1: Tem 4 meses que eu perdi o meu pai.
0: Meus sentimentos.
1: E agora, dia 25 de julho, minha mãe também faleceu.
0: Nossa.
1: Então, assim, a minha vida acabou. Eu não tenho minha mãe, eu não tenho meu pai. Fica difícil, padre.
0: Entendo. Eu vou... vou puxar uma pergunta para depois a gente aprofundar. Primeiro, me diga o nome do seu paizinho que faleceu.
1: É Valdemar Sena de Souza.
0: Valdemar
1: Sena de Souza.
0: Tá. Você tá fazendo a novena por ele, o descanso eterno, né? Porque Sim. Dia dos Pais está chegando, é domingo, e aí dói mais ainda. E a sua mãe?
1: Eliene. Lucas de Moraes.
0: Filha, a certeza do ressuscitado nos conforta. E isso não é um chavão. Eu quero lembrar a Santa Teresinha, que sofreu muito com tuberculose no final da vida, muito nova. E quando ela estava para morrer, mesmo em profunda dor, ela disse às irmãs: "Eu não morro, entro na vida." E essa frase é muito forte para mim. E eu gostaria que fosse para você. Você está vivendo um momento de luto, duas perdas dolorosas e duas referências afetivas. Mas eu vou lhe dizer, Ana. Ana, você é casada?
1: Eu moro junto, padre.
0: Tá. Tem filhos?
1: Dois.
0: Quantos anos?
1: Um de 10 e um que vai fazer 4 agora, 70.
0: Você entende que não diga mais: minha vida acabou. Eu sei que foi força da expressão, mas você é a referência dos teus filhos hoje. O que você está vivendo, nosso Senhor também viveu. Chorou pelo amigo Lázaro, mas um choro de esperança. Essa dor que hoje parece que não vai passar, que você não tem paz, ela tende a diminuir, Ana. Você tá me ouvindo?
1: Tô.
0: E cada vez que vem essa lembrança, essa dor profunda, faça como... Você tava escutando desde o início do programa?
1: Tô.
0: Você escutou aquela mulher que disse: "Senhor, filho de Davi, tem de piedade de mim"? E depois a segunda frase: "Senhor, socorra-me, alivie esse sofrimento". E olhe para os teus filhos. Porque assim como os seus pais foram referência para você, hoje você é o baluarte dos teus filhos. Então se levante. Se levante. Não deixe o luto tirar a alegria de viver. Viva esse momento, que é normal e é da natureza humana, mas com esperança. Entendeu, filha?
1: Ah, entendi, padre, mas sabe, na minha cabeça fica assim, que eu nunca mais vou ver minha mãe. Eu sempre ligava pra ela, todo dia, toda hora. Ai, é muito difícil, padre, muito, muito, muito, sabe? Nossa,
0: pensa assim,
1: muito difícil.
0: Pensa assim, agora eu não preciso pegar o telefone pra falar com a minha mãe. Eu falo com ela direto, uma descagem direta com ela.
1: que eu tô indo na psicóloga, ela falou assim, conversa com a sua mãe.
0: Isso.
1: Como que se estivesse conversando com Deus. Mas sabe, padre, eu não entendo por que que Deus levou minha mãe agora. Eu tentei massagear ela, eu não consegui, ela morreu na minha frente, meu pai também, sabe, padre? Nossa, muito difícil.
0: Filha, entramos na vida com prazo de validade. Cedo ou tarde nós vamos. Mas você vê que eu fui na mesma linha da sua psicóloga. Converse com a sua mãe. Mas não desmorone. Você tem seus filhos. E não sei porque não é casada, mas me perdoe, não vou deixar de falar. Se possível, procure casar na igreja. Mas meus sentimentos pela perda tão recente do teu pai e da tua mãe, que Deus a conforte. Eu vou pro intervalo e volto já, volte comigo.
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4: Recentes, o luto faz parte. E tem que ser vivido, mas vivido na esperança da ressurreição. E não é o fim, não é. Que a certeza da ressurreição a conforte. Meu abraço a Divinópolis, Rádio Candidez FM, Divinópolis FM, Dom Giovanni Luiz da Silva, da Diocese de Divinópolis. 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Participe, povo brasileiros nos Estados Unidos, portugueses e cabo-verdianos. São muito bem-vindos. E nós vamos à leitura orante, concluir 1 Coríntios. Escute o que as pessoas têm dito sobre a leitura orante.
5: Aqui é Gleiciane de Aracati. Eu quero falar sobre a leitura orante. E terminei de assistir Jó.
4: Jó.
5: Muito difícil,
4: tá bom.
5: Porque eu perdi minha mãe, então eu comecei a assistir Jó. Agora eu tô assistindo a catequese, estou adorando. Padre, Deus te abençoe.
4: Amém. Que bom, Gleiciane, de Aracati, Ceará. Lá nós temos TV Evangelizar, canal aberto 15.1, Rádio Sinal FM, Dom André Vital Félix da Silva de Limoeiro do Norte. Bíblia aberta, cartilha de oração.
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4: Senhor.
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4: Vamos lá, povo de Deus. 1 Coríntios. Capítulo 16, versículo 13. 1 Coríntios, capítulo 16, versículo 13. Paulo diz: estejam alertas. Ei, começou bem, hein? Estejam alertas. Segundo, fiquem firmes na fé. Sejam corajosos, sejam fortes. Versículo 14. Que tudo que vocês fizerem seja feito com amor. Vou retomar esses pontos. Primeiro, um apelo a mim e a você hoje. Esteja alerta. Então já reze, Senhor, fazei-me vigilante. Quando hoje aquela mulher diz: minha filha está morrendo, minha filha está atormentada por um demônio, esteja alerta. O que está te atormentando? Esteja alerta, vigilante. Segundo, fiquem firmes na fé. Senhor, dai-me essa firmeza na fé. Dai-me, Senhor, essa constância na fé. Que eu não seja, Senhor, como um caniço ao vento. Uma hora aqui, outra hora lá. Firmeza na minha fé em Jesus Cristo. Firmeza na minha fé católica. Terceiro, sejam corajosos. Dai-me, Senhor, esta coragem. Não a coragem que é a ausência do medo, mas mesmo com medo, agir. Coragem para enfrentar os problemas. Coragem para me levantar mesmo no desânimo. Coragem de rezar e esperar em Deus mesmo não vendo um horizonte amplo. Quarto, sejam fortes. Dai-me, Senhor, esta fortaleza. Dai-me, Senhor, este dom da fortaleza. Dai-me, Senhor, este dom da fortaleza. Quinto, que tudo que vocês fizerem seja feito com amor. Aqui me lembro de Santa Teresinha do Menino Jesus, de novo, é a segunda vez que cito hoje. No coração da igreja serei o amor. Então hoje, tudo que você fizer, faça com amor. Você está cozinhando? Está cozinhando feijão? Cozinhe com amor. Você está varrendo a casa? Faça com amor. Você está aí, homem de Deus, na britadeira? Você está aí mexendo a massa? Põe amor. Você, o que você está fazendo? Está trabalhando e teu emprego não é dos melhores? Faça com amor. Cinco pontos, que inclusive vão me valer do Instagram, com esses pontos enumerados, e eu vou querer ouvir seus comentários. Para mim, me tocou muito. Cinco dicas, cinco conselhos de Paulo para a vida. Mas eu continuo. E ele diz, depois, sobre Estéfanas, depois fala sobre Fortunato, sobre Acaio, fala das igrejas da Ásia que manda saudações, fala de Áquila e sua esposa Priscila, e termina assim: todos os irmãos daqui mandam saudações. Cumprimentem uns aos outros com um beijo de um irmão. É chamado ósculo da paz. Cumprimente os irmãos com um beijo do irmão. Você pode não ter o hábito de dar um beijo, mas que o faça no afeto, no carinho. Paulo termina dizendo: escrevo isso com minha própria mão, moto próprio. Saudações de Paulo. Quem não ama o Senhor, aqui vem uma palavra difícil, que seja amaldiçoado. Maranatá, vem Senhor Jesus. Eu volto, terminando a primeira carta aos Coríntios, volte comigo.
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0: Queridos irmãos e irmãs, eu já tirei foto e já vamos postar no Instagram, Padre Manzotti, esses 5 conselhos de Paulo. Eu gosto muito de pegar, esmiuçar. E a pergunta que eu faço para mim, e convido você a fazer, destes 5 conselhos, qual é o mais desafiador na sua vida espiritual ou na nossa vida espiritual? O que te toca mais? Vamos lembrá-los, fechando assim a primeira carta aos Coríntios. Paulo nos alertando: estejam alertas, acorde do sono, ei, pare de ficar procrastinando, pare de ficar dormindo, desatento às ações do inimigo. O diabo não dorme. Fiquem firmes na fé. Segundo, um apelo de Paulo da firmeza. Não basta ter fé, é ser firme, decidido, resoluto, não abrir concessões, parar com essa história cada dia numa igreja, cada dia num lugar. Ou é ou não é? Proclamar o senhorio do Senhor Jesus. Lembre da mulher: Jesus, filho de Davi, minha filha está atormentada por um demônio, e veja que até disseram: vá para lá, vai, está incomodando. E ela não escutou, não. Se prostrou e disse: socorre-me, Senhor. Terceiro, toca o sino, sacristão. Sejam corajosos. Nós não fomos feitos para o medo. Coragem. Coragem de testemunhar no seu ambiente. Coragem de vencer o medo. Quarto, sejam fortes. E aí é um dom de Deus, a fortaleza. E quinto, este resolve muitos problemas, hein? Que tudo que vocês fizerem seja feito com amor. Pensa assim no, dentro de casa, pensa no casamento. Nós estamos rezando para o Dia dos Pais, inclusive. Bom, vai estar lá nas redes sociais. 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Com fé, a tempestade vai passar. Um bom presente. Acredite, vai ficar lá, mas uma hora ou outra, lê um trecho, lê um pouco. 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Tem livraria na sua cidade? Sim, se não, YouTube, produtosqueevangelizam.com.br. Silvia, que a paz de Jesus esteja com você, Silvia.
1: Bom dia, padre, sua bênção.
0: Bom dia, minha filha. Você fala de onde?
1: De Corguinho, Mato Grosso do Sul.
0: Minha saudação a Corguinho, Mato Grosso do Sul. E como é que você me acompanha aí?
1: Pelo YouTube e pela Rádio Evangelizar na televisão.
0: Opa.
1: Mas pelo YouTube mesmo.
0: Meu abraço, YouTube, e também pela Rádio Evangelizar. Diga lá, filha.
1: Então, padre, eu tô ligando para essa semana meu pai fez uns exames, consultou uns tumores, aí a gente levou na hepatologista, da hepatologista foi para oncologista. E ontem foi a consulta dele nos dois médicos. Padre, a médica falou que não tem mais o que fazer, tipo, rádio, essas quimioterapia, essas rádio, não compensa mais fazer pelo tamanho do tumor.
0: Entendi.
1: Então, hoje ele vai fazer uma endoscopia e uma ressonância para ver se esse câncer já não se alastrou, você entendeu?
0: Entendi, filho. Entendi.
1: Então, nós, tipo assim, eu tô ligando e para entregar minha mãe, a minha família, minhas irmãs, que estão, a gente tá lutando, né, padre?
0: Tá certo. Vamos. Eu digo assim, é uma bomba, né? É uma tempestade.
1: Isso.
0: Eu falo sobre essa tempestade que a gente não espera do dia para noite. Às vezes
1: exatamente.
0: Vem. E é aí que a gente precisa ter uma fé inabalável.
1: certeza.
0: Vamos começar anotando o nome do seu paizinho, já que estamos em plena novena e Dia dos Pais é domingo, né?
1: Sim, eu já fiz a cartinha que o senhor pediu para pôr debaixo da santinha, tá aqui debaixo da minha Nossa Senhora de Fátima, que nunca falha.
0: Como é que é o nomezinho dele?
1: Adelino Luiz Lameira.
0: Adelino
1: Luiz Lameira.
0: Tá, o nome de sua mãe?
1: Dalma Lameira.
0: Tá. Depois a gente coloca a família inteira, mas como a pergunta, isso, como isso. Que teu pai está reagindo a esse diagnóstico?
1: Olha, padre, ele sempre foi uma pessoa feliz, alegre, sempre ele procurou se divertir com tudo que fez. Então, no momento, assim, eu vejo que ele deu uma sentida, porque ele emagreceu, ele sentiu. Mas ontem mesmo que ele ficou sabendo a real situação
0: Entendi.
1: Dele, né?
0: Entendi.
1: E a mãe, tipo assim, a mãe também não esperava por isso. Eu penso que a família que sofre mais que ele, né, no momento.
0: É, às vezes a aparência engana, filha. Silvia, às vezes a aparência engana. Por isso vocês precisam estar muito próximos dele. E eu imagino que você deve estar sentindo, mas mostrar essa fé inabalável. E isso que eu tenho falado, e ao mesmo tempo acreditar, confiar.
1: Sim.
0: Para que ele se sinta amparado neste momento. Tá bom?
1: Sim, padre.
0: Rezarei, levarei no altar do Senhor. Eu rezo missa hoje às 5:30 da tarde, horário alternativo hoje. E levarei o nome do seu pai, Adelino Luiz Lameiro. Tá bom?
1: Então tá. Outra coisa, eu sempre acompanho o senhor, tenho inúmeras graças para contar. A gente já foi aí na campanha das Santas Chagas, eu sou mensageira.
0: Toca a corneta pra ela, é mensageira da Capelinha de Jesus das Santas Chagas, que maravilha.
1: Sim, padre, quando a gente morava em Amambai, eu consegui 10 capelinhas pro pessoal do lado de Amambai.
0: E agora? E ali em Corguinho, você já tem capelinha?
1: Eu tenho, padre, só que aqui é meio difícil reunir o pessoal, você entendeu?
0: Ah, mas aí que tá a tua missão. Aí que tá a tua missão. Não
1: certo,
0: é?
1: Já entendi isso, já sei, mas é tipo assim, igual a pessoa acabou de falar, a gente sempre fica deixando,
0: mas tome uma decisão, você vai ver as graças e bênçãos, talvez mudar para aí seja uma grande missão de evangelização, viu, Silvia? Veja como este sinal.
1: Então, tá joia.
0: Que Deus abençoe e rezarei pelo seu pai. Silvia de Corguinho, Mato Grosso do Sul, pelo YouTube, aplicativo, arcebispo lá de Mato Grosso do Sul, Campo Grande, Dom Dimas Lara Barbosa. Escute esse testemunho, por favor.
2: Eu sou o Antônio César.
0: Antônio
2: sou
0: César.
2: Passo Fundo, viajo, sou motorista de ônibus. Eu saí de Santo Ângelo hoje, às 8 da manhã, me conectei à Rádio Evangelizar. Daí vim escutando, fiz 250 quilômetros. Digo, mas não vai pegar toda a viagem, né? Não caiu nenhum momento fora a internet, que na estrada andando, né?
0: Olha
2: eu
0: aí.
2: Eu consegui escutar às 24 horas pelo rádio.
0: Que maravilha!
2: E agora estou escutando a missa e quero só agradecer por esse momento. Obrigado.
0: Tá vendo, gente? Antônio César, lá de Passo Fundo, é caminhoneiro. E pelo que eu entendi, ele foi na internet. 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Eu volto já.
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0: filho, você escutou? Como é que era o nome?
1: Do caminhoneiro.
0: 250 quilômetros acompanhando o dia todo. O dia todo acompanhando a Rádio Evangelizar. Olha que bênção, gente. E por falar nisso, eu, o seu Antônio, gostaria de falar, você sabe que nós estamos com a Madrugada Evangelizar? 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Hoje é aniversário de Dom Francisco Cota Oliveira, da Diocese de Sete Lagoas, Minas Gerais. Hoje é aniversário da Rádio Clube FM em Inhapim, Minas Gerais. TV Evangelizar, canal 49.1, Joinville, Santa Catarina. É aí, Joinville. Você escuta em Joinville? Assista também a TV Evangelizar 49.1. Filhos amados, povo querido de Deus, nós estamos rezando pela Sagrada Família de Nazaré. E hoje eu te pergunto, volta ao Evangelho, que para mim o Evangelho é muito forte. Senhor, filho de Davi, tende piedade de mim, minha filha está cruelmente atormentada por um demônio. O que está atormentando a tua vida? Não precisa ser literalmente do demônio, mas o que está atormentando? Uma doença, uma fragilidade, uma invalidez, um luto. Termine com a frase, Senhor, socorre-me. Senhor, socorre-me. Eu acho tão forte isso. E às vezes eu me pego fazendo isso, viu? Às vezes no meio da missa, deixa eu partilhar com vocês. Eu tô na missa. E o senhor também tem, às vezes vocês percebem, me vem um suspiro. É que me vem algo que tem que ser feito. E eu digo para vocês, nós agora recebemos a licença de movimentação de terra. Então eu penso na terra prometida. Para começar o oratório. Depois penso na casa da mãe, que tem que ser pintada. Depois penso nas capelinhas, na devoção das Santas Chagas, que tem que ser aprovado. E aí me vem essa frase. Eu carrego ela comigo. Senhor, socorre-me. É tão fácil rezar, né? Tão fácil rezar. Hoje apareceu muitos pais falecidos, mas os pais de modo geral doentes. Vamos rezar por eles. Dia dos Pais está chegando. E vamos rezar pela família. Sexto dia, Sagrada Família de Nazaré. Jesus, Maria e José. Sagrada Família de Nazaré, coloco-me em oração em por todas as famílias e clamo que as famílias aqui na terra tenham o discernimento necessário para fugir de todas as ciladas dos Herodes de hoje, como fizeste na gruta de Belém, na fuga para o Egito. Jesus, Maria e José, eu coloco como intenção especial os pais aqui na terra, que Deus Pai do Céu me concedeu como pai biológico. Diga o nome do seu pai. Diga, vivo ou falecido, Antônio. Seu avô paterno, João. Seu avô materno, Jaco. Vai dizendo. Aos falecidos, dai o descanso eterno e a luz perpétua. Aos vivos, saúde, prosperidade, paz. Senhor, abençoai e santificai as famílias e de modo especial os casais. Aperfeiçoai o amor dentro do matrimônio. Fazei com que sempre lembrem o pacto nupcial. e que possam a cada dia no perdão, no diálogo, na fidelidade, reavivar o amor que os une. Senhor, que o perdão seja abundante, que o amor seja constante e o diálogo seja uma ponte de recomeço. Afugentai da família os vícios, brigas, discórdias, desavenças, infidelidade, enfermidade. Afastai para longe todos os ataques dos inimigos contra a família. E de modo particular peço por estas pessoas cujos nomes apresento agora. Sagrada Família de Nazaré, santificai e protegei minha família. Sagrada Família de Nazaré, santificai e protegei minha família. Sagrada Família de Nazaré, santificai e protegei minha família. Antes da bênção, eu quero fazer uma correção. Atendendo a Silvia, eu disse que hoje eu celebro 5:30. Gente, confundi com quinta-feira. Então corrijo, amanhã a missa 5:30. Hoje, horário normal. O Senhor esteja convosco, Ele está no meio de nós. Abençoai, Senhor, a água, a roupa dos enfermos, as fotos de família, os remédios. Por intercessão de Nossa Senhora do Carmo, São Pio de Pietrelcina, nos méritos das Santas Chagas, em nome do Pai, do Filho e do Espírito Santo. Amém. E eu me despeço com o clipe Pelas Mãos de Maria. Escuta, não esqueça, interaja comigo depois no Instagram, os 5 conselhos de Paulo. Não esqueça a catequese, Como Vencer as Crises da Alma, YouTube Padre Manzotti. 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
5: E os dois primeiros classificados para as quartas de final da Copa do Brasil foram definidos ontem à noite. Em Caxias do Sul, o Atlético Mineiro, com gol no último lance da partida, venceu o Juventude por 1-0. O Santos bateu o Remo por 1-0 jogando no Mangueirão. O gol foi marcado por Rony aos 29 do segundo tempo, assistência de Neymar. Outros 4 classificados para as quartas de final serão definidos na noite de hoje. Em Belo Horizonte, no Mineirão, o maior vencedor da Copa do Brasil, o Cruzeiro, recebe a Chapecoense. O jogo da ida houve empate de 0-0. Quem vencer hoje à noite fica com a vaga. Em caso de novo empate, decisão por pênaltis. Em Porto Alegre, na Arena, o Grêmio enfrenta o Mirassol. Na partida da ida, 1-1. Quem vencer hoje à noite fica com a vaga. Em caso de novo empate, decisão por pênaltis. A maior vantagem é do Palmeiras, que venceu o Fortaleza por 3-0 jogando em São Paulo. E hoje à noite, na Arena Pantanal, em Cuiabá, pode até perder por 2 gols de diferença que estará classificado. O Fortaleza precisa fazer 3 para levar a decisão para os pênaltis. E por fim, Fluminense e Vasco jogam no Maracanã com o mando de campo do Fluminense. No jogo da ida, houve empate de 0-0. Quem vencer fica com a vaga. Em caso de novo empate, decisão por pênaltis. Os últimos 2 classificados para as quartas de final serão conhecidos amanhã. Vitória e Atlético Paranaense jogam em Salvador. O Atlético venceu o jogo da ida por 1-0 e tem a vantagem do empate. Corinthians e Internacional se enfrentam na Neoquímica Arena. O Inter venceu o jogo da ida por 2-0 e pode até perder por 1 gol de diferença na partida da volta.
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Olá, galera! Lineu Silva chegando com muita energia para a primeira parte do nosso Momento Pet. É tão bom ter vocês aqui com a gente, viu? Quem tem um bichinho em casa sabe que cuidar de um pet é ter companhia todos os dias, né? Eles trazem um carinho, uma alegria e um amor que transformam a nossa vida, sem pedir quase nada em troca. Por isso, merecem todo o nosso cuidado e dedicação. E mais do que brinquedos ou acessórios, o principal cuidado é o amor, a companhia que a gente oferece. Eles sentem quando recebem atenção. E um ambiente cheio de carinho deixa o seu pet muito mais feliz e saudável. E por falar em carinho, vamos a uma dica super prática para os passeios. Sabe, durante a caminhada, o seu cachorro adora explorar cheiros, observar tudo em volta. Então nada de puxar a coleira com força ou apressar ele, tá? Isso só deixa o momento estressante. O ideal é passear com calma e segurança, deixando ele curtir o ambiente. Assim, o passeio vira um momento divertido e relaxante para vocês dois. Esse foi o Momento Pet, com Lineu Silva. Mas fica ligado, que daqui a pouco, na próxima parte, tem mais dicas incríveis para os seus pets.

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4: 19, de volta no seu rádio, a segunda edição do nosso Bom Dia 103, oferecimento Agro Rações e Amigo Internet. Vai participando com a gente. 65996071705, tá valendo uma chuteira pênalti para você presentear o paizão. Sexta-feira o sorteio aqui no oferecimento de JD Esportes. Tem o sorteio do bolo promoção aniversariantes da semana para quem faz aniversário do último domingo até o próximo sábado, da Romã, um bolo delicioso. Tem também o sorteio do copo Stanley personalizado, Casa do Consórcio. Manda sua participação para cá, 65996071705.

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1: Regional 10:22.
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1: Regional 10:26.

0: Muito bem, 10h26. Estamos de volta, abraço lá pro meu amigo Paulo, do bairro Bandeirantes, né? Na sintonia do programa, e tem áudio, vamos ver quem é, bom dia.
1: Bom dia, Ratinho Viola, aqui é a Rosanete do Primavera 2.
0: Tudo bem?
1: Passando para parabenizar a nossa cidade, né? Nos 38 anos. E com muito orgulho de morar nessa cidade maravilhosa.
0: Verdade.
1: Vai completar o mês de outubro, 17 anos que eu moro nessa cidade linda.
0: Eita!
1: Mas o meu filho.
0: Maravilha.
1: Tenho orgulho de falar que moro em Lucas do Rio Verde.
0: Todos nós
1: eu
0: temos.
1: Gostaria,
0: né,
1: de pedir a música do Henrique Juliano. Obrigado, Deus.
0: Bonita a música.
1: Essa música é muito linda.
0: Verdade.
1: Todos que gostar da música, é homenagem à cidade de Lucas do Rio Verde, que agradeço a Deus por estar nessa cidade maravilhosa.
0: Amém.
1: Só gratidão a Deus, né?
0: Isso aí, querida.
1: Tudo de bom, um feriado pra vocês, um abraço e com Deus.
0: Obrigado, amém. É o feijão, né, que tá cozinhando aí, Rosanete. Abraço, querida, obrigado pela companhia. Vamos lá então curtir o sucesso que ela pediu. Obrigado, Deus, em homenagem à nossa querida Lucas do Rio Verde. Tá de aniversário hoje, né? 10h28, bom
2: já
0: dia.
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1: Regional 10:41.
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5: Regional, 10 horas e 45 minutos, 10 e 45, 15 para as 11. Nós estamos de volta no seu rádio com o nosso Bom Dia 103.

0: Muito bem. Bom dia, abençoada quarta-feira a todos. Passando para parabenizar Lucas do Rio Verde, esta cidade maravilhosa. Já me sinto uma luverdense, porque já moro aqui há 22 anos. Maria Janete. Abraço, Maria Janete. Obrigado, querida, pela companhia. Uma excelente quarta-feira para você. Ótimo feriadão. Léo, ou melhor, o Luan Santana e o Léo Foguete. Dona.
1: Luan Santana e Léo Foguete.

0: Lucas do Rio Verde inicia comemorações dos 38 anos com a abertura da Expo Lucas 2026.
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0: A Expo Lucas 2026 foi aberta na noite desta terça-feira, marcando o início das comemorações pelos 38 anos de emancipação político-administrativa do município. A festa, realizada na rotatória da prefeitura, segue até o próximo sábado, com entrada gratuita, grandes shows, parque de diversões, praça de alimentação e uma programação preparada para a família. A primeira noite foi marcada pelo show da cantora Mariana Fagundes, que abriu a programação musical da feira, reunindo um público para celebrar o aniversário da cidade. A expectativa da organização é receber um grande público durante os 5 dias de evento. Durante a cerimônia de abertura, o prefeito Miguel Vaz destacou que a Expo Lucas representa um momento de celebrar a história e o desenvolvimento de Lucas do Rio Verde. Realizada através de uma parceria entre a prefeitura e a iniciativa privada, a Expo Lucas se consolidou como uma das principais festas do município. Além de oferecer lazer gratuito para a população, o evento também movimenta o comércio, gera oportunidades para empreendedores e atrai visitantes da região. Após a abertura com Mariana Fagundes, a programação continua nesta quarta-feira, dia 5, aniversário de Lucas do Rio Verde, com funcionamento do parque de diversões e da praça de alimentação. Os shows retornam na quinta-feira, enquanto o rodeio passa a integrar a programação nos dias seguintes, encerrando a festa no sábado com a grande final.
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4: 33 graus.
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0: Regional, 11:07.
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0: E nós já estamos de volta agora, são 11:07. Ó, vamos presentear o paizão. Domingo é o dia dele, hein? Que tal uma chuteira Penalty linda, chique, lá da JD Sports? Além disso, né? Essa a gente vai sortear aqui no nosso programa, né? 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Sexta-feira tem um sorteio aqui no nosso programa também, daquele bolo delicioso. 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Para quem está de aniversário esta semana, manda para cá o nome completo da pessoa e a data para concorrer também. 11:08, Hugo e Guilherme.
2: Você acredita que eu já passei por isso algumas vezes? Todo mundo já passou por essa história. Dessa história.
3: Igual em prédio, né?

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1: Tchau!

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1: Regional 11:23.
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3: Regional 11 horas e 30 minutos. Abraço para Celiana, do bairro Jaime City Fuji. Abraço também para Eliane Fabrin, na sintonia da Regional. Galera, vou ficando por aqui. Vem aí na sequência o programa Morning Call. Muito obrigado pelo carinho da sua audiência. Depois tem o Sérgio Neri com a apresentação do Jornal do Meio-Dia. Amanhã tem mais Bom Dia 103, oferecimento de agrorações e Amigo Internet. Ótimo feriadão a todos e até amanhã.
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0: Olá, pessoal, sejam todos bem-vindos a mais um Morning Call do Grupo Estúdio. Para quem está chegando agora e ainda não me conhece, meu nome é Gabriel Menezes e apresento diariamente o programa. Hoje recebo Vanessa Chu, especialista aqui de incentivos e benefícios fiscais do Grupo Estúdio, e também um convidado especial, doutor Renato Pinheiro, que é sócio diretor comercial aqui do Grupo Estúdio. O assunto que nós separamos aqui para conversar com vocês é um tema que ele está muito quente, que é a Lei do Bem, que sobreviveu à onda de cortes de benefícios fiscais e segue firme como um dos principais instrumentos de incentivo à inovação aqui dentro do país. Lembrando, pessoal, que o nosso programa ele é ao vivo, estamos falando diretamente da matriz operacional do Grupo Estúdio em Porto Alegre, nesse 5 de agosto de 2026. O programa ele é transmitido tanto no YouTube como também no Instagram. Vanessa, bom dia mais uma vez.
1: Bom dia.
0: Estar aqui conosco, dividindo a bancada do Morning Call.
1: É um prazer.
0: E acho que é muito interessante para o pessoal que está entrando aqui na live, tanto no Instagram quanto também no YouTube, para a gente contextualizar um pouco sobre a Lei do Bem e informar hoje aqui a nossa audiência.
1: Perfeito. A Lei do Bem, ela é um benefício fiscal, que ela é uma lei, né? Então, dentro desse contexto, a empresa que tem projetos, pesquisa e desenvolvimento e inovação já utiliza esse dinheiro de forma recorrente nos seus projetos, através do salário da sua equipe de pesquisa, através de testes, né, matéria-prima usada para testes, alguns terceirizados para ajudar a compor esse projeto. Tendo em vista isso, a Lei do Bem, ela te retorna para a empresa através de um desconto, de um percentual do valor investido, né, comprovadamente dentro do que a legislação exige, na base do imposto de renda e da contribuição dessa empresa. Então, toda empresa que for do lucro real, e aí essas são as regras, a empresa precisa ser do lucro real, ter lucro fiscal no período para poder utilizar esse benefício, é uma oportunidade que é de direito dessa empresa e ela não pode deixar passar, né? Porque eu sempre brinco, né, que o governo é o maior sócio. Quando o governo dá, tem essa oportunidade, que ela é até uma legislação, ela acaba, né, não podendo deixar esses projetos na gaveta, e também, sendo do lucro real, essa empresa precisa aproveitar esse benefício.
0: Perfeito. Quero conectar aqui também com o nosso sócio comercial aqui, o doutor Renato Pinheiro. Bom dia, doutor Renato. Tudo bem? Tudo certo?
2: Bom dia, é um prazer estar com vocês aqui ao vivo. Muito obrigado aí pelo convite.
0: Ah, perfeito. Doutor Renato, em meio a tantos benefícios fiscais que foram reduzidos aí nos últimos anos, o principal incentivo da Lei do Bem foi preservado. Eu gostaria de entender, doutor Renato, na sua visão, por que o incentivo à inovação recebeu esse tratamento diferenciado?
2: Nós tivemos aí nos últimos anos uma mudança bastante significativa, né? Com a legislação, com a reforma tributária, que trouxe aí um incremento na carga tributária do país, né? E a Lei do Bem, né, que é de 2005 e foi lá em 2018 regulamentada, ela foi preservada. Foi preservada por quê? Foi preservada porque é um incentivo com contrapartida, né? Ou seja, o empresário, ele tem que investir para ter o benefício, né? E isso o governo entendeu que é algo super importante, porque de uma maneira ou de outra também gera o quê? Gera também consumo, e gerando consumo gera tributação, e gerando tributação o governo também continua arrecadando.
0: Renato, essa preservação da Lei do Bem, ela é ainda mais estratégica para as empresas dentro do ano de 2026, na tua visão?
2: Não tenha dúvida, né? Porque as empresas, elas desconhecem muito, né? A não ser as empresas de tecnologia, conhecem essa legislação e utilizam isso de forma frequente, né? Mas as empresas, como a colega acabou de trazer há pouco, né? As empresas do lucro real que tem uma regulação fiscal perfeita, ou seja, está em dia com o fisco, pode fazer o uso dela, né? Desses benefícios. E esse benefício, ele é super interessante, porque as empresas acabam entendendo que a lei do bem, ela precisa necessariamente de inovação de algum produto, mas esse tratamento é muito subjetivo. Né? É muito subjetivo. Então, quando nós falamos em inovação, a inovação é muito mais ampla do que se imagina, né?
0: E Vanessa, dentro do ponto de vista técnico, essa continuidade muda como vocês conduzem os projetos com os clientes, no teu entendimento?
1: Na verdade, ela consagra ainda mais essa usabilidade da Lei do Bem, tendo em vista que muitas empresas, elas possuem projetos de inovação que são plurianuais, começam num ano, terminam no outro, porque quando a gente fala de inovação, a gente fala de um passo a passo, um cronograma, que ele é extenso, dependendo do setor que a empresa está enquadrada nessa inovação. Então a gente passa por análise de viabilidade, prova de conceito, os modelamentos 3D, detalhamento 2D, né? Falando tecnicamente, vamos falar de protótipo, de ajuste de protótipo, de lote piloto, e isso pode durar aí até 2 anos. Então, a regulamentação dela se mantendo como está, diante de todas as mudanças tributárias que estão acontecendo, faz com que as empresas possam inovar ainda com mais vigor, qualificar melhor as suas equipes, trazer projetos ainda com mais risco tecnológico, que né, levam mais tempo para conseguir serem realmente entrarem no mercado, né? Porque tu tem toda uma etapa de pesquisa, de teste, enfim. Então, todas essas melhorias incrementais ou novidades em relação a produto, processo e serviço, elas têm mais oportunidade. Eu vejo que as empresas é uma necessidade desenvolver, inovar, então o momento continua muito propício para isso.
0: E lembrando, pessoal, para quem hoje nos assiste através do Instagram, a transmissão também é realizada aí através do YouTube, pode fazer essa migração aí de rede social, deixa lá o seu like e acompanha todo o conteúdo aqui que é criado e desenvolvido pelo Grupo Estúdio. Também vai ficar na tela daqui um pouco um QR Code para você que quer entender um pouco mais sobre inovação, sobre esse desenvolvimento de projetos e até mesmo entender se a sua empresa é elegível para a utilização desse benefício fiscal. Basta apontar aí o QR Code que aparece na tela. Doutor Renato, na sua experiência aí, quais empresas poderiam utilizar a Lei do Bem, mas ainda não percebem que esses projetos desenvolvidos internamente podem ser considerados inovação?
2: Como eu disse há pouco, né? A ideia que se tem é que as empresas só de tecnologia podem utilizar, né, a Lei do Bem, porque elas tem uma cultura muito maior nesse sentido. Mas, na verdade, todos os ramos, né, seja de serviço, seja de comércio, né, e mesmo a indústria, claro, podem utilizar a lei do bem. Né? Basta aí ter inovação. Como eu estava dizendo, e a Vanessa colocou muito bem, né, a questão da inovação, ela é muito subjetiva. E as empresas acabam esquecendo, né? Uma melhoria, por exemplo, no processo produtivo de uma companhia com diminuição de insumos, por exemplo, pode ser algo super interessante. Obviamente, você precisa de todo um processo organizacional interno para ter aí o reconhecimento junto ao Ministério, né? Mas as empresas podem utilizar. E a gente vê que as empresas, elas utilizam muito pouco. Mas mesmo assim, os números são significativos. Dados de 2024 apontam que somente 4 mil empresas utilizaram a Lei do Bem. Mas os incentivos chegaram a mais de 50 bilhões, né, em 2024. Então isso mostra que há aí um mercado extremamente interessante, né, para utilização. E o Grupo Estúdio tem uma vantagem sobre muitas outras empresas concorrentes, é que o Grupo Estúdio tem know-how e conhecimento nesse segmento e pode ajudar muito as companhias nesse trabalho, né? Não só identificando o que é interessante, mas também dando todo o suporte cultural e também técnico para que nós tenhamos aí junto ao Ministério o reconhecimento dessas inovações.
0: Vanessa, na prática, como é que vocês hoje identificam esse tipo de projeto que às vezes está escondido dentro da empresa e pode ser considerado aí algo elegível para esse perfil de benefício fiscal?
1: Perfeito. Quando a gente fala de inovação, a gente está falando do significado para o Ministério da Ciência e Tecnologia referente à Lei do Bem. Porque o sentido de inovação, quando a gente traz ele para o mercado, ele é muito amplo. Mas, por exemplo, a gente vai identificar, fazer essa elegibilidade de projeto de acordo com os parâmetros que são exigidos para poder utilizar esse benefício. Então, dando um exemplo que eu acho importante, complementando a fala do Dr. Renato, se comprar um equipamento, por mais inovador e tecnológico que ele seja, e apenas instalar, não é classificado, não se enquadra em inovação para a Lei do Bem. Há necessidade de desenvolvimento. Por isso que a Lei do Bem apoia o salário e os encargos desses colaboradores que estão ali dedicando suas horas de trabalho e o seu conhecimento técnico para desenvolver uma melhoria, desenvolver um novo produto, um novo processo dentro do âmbito de cada setor. E eu sempre trago muito que o principal assim, perfil da Lei do Bem, que tem projetos que são assim, mais fáceis de ser enquadrado, porque a rotina ou a forma de fazer é o perfil das indústrias. Porque elas têm já, a parte processual delas já comporta muito essa parte de inovação. Então, geralmente as indústrias, elas têm possibilidade, sendo do lucro real, de participar da Lei do Bem. E aqui dentro a gente faz todo esse processo de elegibilidade, então faz essas reuniões técnicas com a equipe técnica, né? Entende os projetos, avalia esse projeto dentro de todos os parâmetros, trabalha essa sugestividade quando há necessidade de alguma adaptação e vem fazendo toda a apuração técnica do benefício no ano recorrente, para depois fazer toda a análise dessa documentação, fazer com que a gente também guarde toda essa documentação que é necessária para o Form PID, que é onde a gente comprova todo o benefício que a gente usou. Veja bem, a Lei do Bem é um benefício que você utiliza sem aprovação prévia, certo? E nesses 15 anos trabalhando, né, com inovação diretamente ligada a fomento e a benefício fiscal, nunca houveram glosas no que a gente faz, porque a gente é muito correto em relação a tudo que é elegível e o que não pode entrar, né? Porque a gente tem esse cuidado, porque o Form PID a gente justifica todos os valores que nós identificamos e que a empresa informou para a Receita Federal no ano passado, né? Porque, por exemplo, agora a gente está utilizando, a empresa que está utilizando benefício em 2026, né, na sua guia de imposto de renda e contribuição social, ela vai informar para o Ministério da Ciência e Tecnologia até 31 de agosto no Form PID em 2027. Então a gente fecha essa ponta, trabalha essa engrenagem do início ao fim.
0: E olha só, Vanessa, nós já temos aqui também a participação da nossa audiência aqui no programa de hoje. Pessoal, tá aparecendo um link aqui abaixo para quem tá no Instagram. Basta clicar aí no link para ser direcionado diretamente para o nosso canal do YouTube, que a transmissão também ocorre através dessa rede social. Olha só, o Vinícius mandando uma pergunta aqui. Doutora Vanessa, na sua visão, qual é o impacto da Lei do Bem a longo prazo na saúde financeira de uma empresa apta para utilizar esse benefício?
1: Excelente pergunta, Vinícius, muito obrigada. Ele é gigantesco, porque a empresa, ela ganha fôlego nela, porque ela já utilizou aquele benefício do caixa e ela consegue retornar, então ela tem mais dispêndios para conseguir continuar inovando, porque a gente sabe que iniciar uma inovação e ter a ideia é o ponto mais simples de partida. Agora, manter a recorrência disso, realmente chegar até o ponto de levar isso para o mercado é o mais difícil. Então, é uma injeção para o setor continuar, né, tendo esses investimentos por parte da empresa, porque a gente vai conseguindo reter um pouco desse valor de volta para manter essa máquina aquecida.
0: Tá. E tu trouxe aqui a questão ali do Form PID, no teu entendimento, Vanessa, qual é o erro mais comum hoje que tu enxerga nas empresas na hora de documentar esses projetos para o Form PID?
1: O erro mais comum no Form PID é são as descrições genéricas. Porque quando o analista do Ministério da Ciência e Tecnologia se depara com esses descritivos do FORM, que é essa justificativa técnica dos projetos em relação à parte de cronograma, a descrição das equipes, o que cada um fez, por que que eu utilizei aquele terceirizado, justificando os valores que eu, né, aportei no ano anterior, a gente percebe que as pontas não se fecham quando há descrições genéricas. A gente precisa dar nome para o processo, dar nome para a fase, dar nome para aquela tecnologia, demonstrar que aquilo realmente foi feito. E quando a gente faz essas descrições de forma genérica, sem explicando realmente o processo, ali está claro que a empresa só quis utilizar o benefício, mas realmente não desenvolveu essa inovação com profundidade. Então esse é o maior erro que a gente percebe nesses protocolos dos FORMs.
0: E olha só, o pessoal que está nos acompanhando aqui através do YouTube está participando de forma massiva.
1: Ai, que legal!
0: O Lucas aqui dizendo, ó, um estudo do IPE aponta que a participação do investimento privado brasileiro em P&D ainda é muito inferior a economias líderes e estima que o Brasil precisaria chegar a pelo menos 2% do PIB em investimento de pesquisa e desenvolvimento. Vanessa, olha só, para quem está ouvindo agora e nunca utilizou, qual é o primeiro passo prático a ser feito?
1: É conversar com as suas equipes, né? A gente sabe que dentro de casa, dentro, né, dos setores ali, quem está vivendo as demandas da empresa e do mercado, que tem esse conhecimento, tem aí soluções que são pertinentes. Então, ouvir as suas equipes, né, para entender o que eles percebem de problemas, porque toda inovação surge de olhar para um problema e pensar numa solução, né? O que a gente tem que fazer de diferente. É muito importante que se faça esse exercício, esse cone olhando para o futuro, do que o mercado está dizendo, para onde esse mercado está indo. A gente percebe que a empresa que olha para a lei do bem, tá, e para os seus projetos de inovação, e percebe que a tradução disso lá na frente no mercado pode fazer com que ela, se esteja nos seus dados de um ano para o outro, perdendo o percentual de mercado, possa atingir um novo patamar no mercado, porque ela está trazendo melhoria, está trazendo um produto novo que daqui a 5 anos ou daqui a 10 anos vai manter ela ativa, né? Então, conversar com as equipes, trazer consultorias especializadas para também trabalhar, porque a Lei do Bem, quando ela trabalha muito em concomitante com outros profissionais terceirizados, ela permite isso, essas consultorias de inovação, pesquisadores externos para inovar através de um conhecimento que não se tem na empresa. Então, nesse sentido, é realmente uma organização e é importante realmente contar com uma consultoria que sabe o passo a passo, que sabe instaurar esses processos, né, do centro de cursos, de como serão os próximos, a parte de relatórios, de que a gente precisa demonstrar para a Lei do Bem. Então, nesse quesito, a equipe já faz muito, a gente percebe assim uma dificuldade e que nem erros, né, nessas aprovações, quando se coloca a própria equipe para fazer toda a certificação da Lei do Bem, essas aprovações, porque já tem muita demanda e ela não entende da legislação. Então, por isso que é importante contar com consultorias que já têm essa trajetória, que já sabem como fazer.
0: E a audiência aqui, que participando de forma massiva no nosso YouTube, ele não tem pergunta somente para a Vanessa aqui, doutor Renato, também tem pergunta aí para o senhor Vinícius aqui te perguntando. Para o senhor lá que está na ponta conversando com o empresário brasileiro todo dia, né, muitas empresas erram no enquadramento da Lei do Bem por não saber cumprir as regras. Qual é o teu entendimento, doutor Renato?
2: Ah, não tenha dúvida. As empresas têm pouco conhecimento com relação a esse incentivo, né? Esse incentivo da Lei do Bem. Desconhecem que podem utilizar esse incentivo, né? Porque pensam que a Lei do Bem, né, a pesquisa e desenvolvimento, está relacionada ao desenvolvimento de um produto ou de um portfólio diferenciado dentro da companhia. Mas a Lei do Bem, ela incentiva todo tipo de inovação. Desde, por exemplo, né, nós temos aí o reconhecimento no Ministério como inovação, por exemplo, uma rede de supermercado que mexeu nas gôndolas, né? Mexeu nas gôndolas do mercado, né? E essas gôndolas, só o fato de ter mexido nessas gôndolas e ter trazido uma melhoria, isso é reconhecido como inovação. Uma empresa que altera o layout da fábrica e isso torna mais eficiente o processo produtivo, também é inovação. Ah, mas eu não desenvolvi um produto. Não, mas você melhorou. Você melhorou o serviço, você melhorou o desenvolvimento da companhia, né? Ah, mas o que que pode estar dentro desse contexto, né? O que que pode incrementar esse contexto, a exemplo, né? Dessa melhoria ali do layout da fábrica, né? Todas as despesas que incorreram nisso. Foi desde o MUC que teve que levantar a máquina e colocar ela em um outro local, de mudar essas disposições. Então, veja só, eu estou falando, dando isso como exemplo para demonstrar para vocês, né, para quem nos ouve, que a lei do bem pode ser algo muito interessante para o empresário, né? Para o empresário em geral, que estejam nessas, que tenham essas duas condições. Tenha uma regularidade fiscal, ou seja, tenha CND, não esteja em falta com o fisco, e o segundo esteja no lucro real, né? E aí nós temos tanto a área de serviço como a área de comércio, e isso o Grupo Estúdio tem especialista para analisar, esse que é o bacana, né? Porque o empresário, a dificuldade do empresário é ter uma consultoria que possa enxergar aquilo que ele está fazendo e verificar se aquilo se encaixa perfeitamente na inovação. E mais do que isso, né, como trouxe a Vanessa, ter condições também de apresentar isso ao Ministério. Porque fala, tá, tudo bem, isso é inovação, mas como é que nós vamos fazer esse processo? E é o trabalho do Grupo Estúdio, né, tornar essas inovações todas num projeto e demonstrar isso para o Ministério, né? Eu acho que é isso, né? Não sei se...
0: Você trouxe um ponto bastante importante aqui, né? Que quando a empresa já identifica esse projeto, Vanessa, quanto tempo leva, em média, até a empresa poder utilizar de fato o benefício?
1: E essa é uma questão incrível, porque sendo do regime lucro fiscal, e se essa empresa fizer ter o processo dela for trimestral ou anual, né, de declaração do Imposto de Renda e Contribuição Social, se for trimestral, ela já vai ver esse retorno muito rápido. Então, na próxima guia do próximo trimestre, ela já vai estar vendo esse valor sendo, não saindo do seu caixa, podendo ficar e continuar reinvestindo em inovação. Então é um benefício que realmente, tudo inovação, quando a gente está falando de fomento, né, a parte geralmente demora a aprovar projeto, mas a lei do bem, que nem eu falei, ela, tu já pode sair utilizando e já vendo esse resultado.
0: E tem mais uma participação aqui, mais uma pergunta da Yarima para o doutor Renato. Doutor, quais outras soluções podemos oferecer além da lei do bem para uma empresa que já está dentro do ecossistema do Grupo Estúdio?
2: Então, nós temos aí, né, o Grupo Estúdio tem mais de 40 soluções corporativas, né, me perdoa, e mais de 40 soluções corporativas inteligentes. E das mais diversas, uma governança corporativa, por exemplo, né? Ou seja, todo um planejamento da organização da companhia, né? Um compliance fiscal e contábil, que é o nosso, vamos dizer assim, é o carro-chefe do grupo, que representa hoje 50% dos nossos serviços, né? Nós temos aí uma empresa, por exemplo, que tenha problemas de ordem financeira. Nós temos hoje outros serviços também relacionados a uma revisão bancária, né? Então, o grupo tem diversas soluções aqui que pode levar para o empresário redução de custo, né? E melhoria do dia a dia, né? E isso é o bacana. O Grupo Estúdio, ele vê no empresário como um parceiro. E o objetivo do grupo é exatamente incentivar, melhorar aquilo que ele já faz e dar para ele uma visão muito mais estratégica, né, do futuro. E é isso que nós fazemos. E nós fazemos isso muito bem, né? Deixando um pouco a modéstia de lado, ao longo desses quase 30 anos, de existência do grupo, nós temos aí mais de 30 mil clientes já atendidos e com satisfação, né?
0: Melhora de fluxo de caixa e aumento de performance aí, como o doutor Renato trouxe aqui, para milhares de empresas em todo o Brasil aí, nesses 30 anos de atuação do Grupo Estúdio. Doutor Renato, indo para a nossa parte final aqui do programa, qual mensagem que o senhor deixa aí para os franqueados também que hoje estão ouvindo sobre como prospectar esse perfil e identificar essas oportunidades de incentivos fiscais ainda dentro do ano de 2026?
2: Então, eu acho que ter sempre em mente, né? Eu acho que
0: perfeito, acho que nós tivemos aqui um problema de conexão, né, com o nosso franqueado, com o doutor Renato Pinheiro. E eu devolvo aqui a pergunta, então, para Vanessa, né, sobre esses incentivos fiscais, né? Isso são benefícios que eles, querendo ou não, são temporários, né? Ou isso, uma empresa, ela constantemente precisa avaliar essas questões para remeter esses projetos aí para receber esse incentivo fiscal?
1: A empresa que utiliza a Lei do Bem, Gabriel, ela precisa olhar para a Lei do Bem como uma estratégia de gestão e crescimento. Eu, né, coloco sempre o pilar inovação ao lado, e tão forte quanto os outros pilares de gestão de uma empresa. Porque a Lei do Bem, ela, tu vai te começar a utilizar na medida que sempre vão haver outros projetos para iniciar na medida que outros finalizam. Então, a Lei do Bem vai ser utilizada por recorrência nessas empresas. Isso vai garantir um fluxo de caixa, isso vai garantir visão de crescimento. Então, o que a gente percebe é um antes e depois das empresas que trazem, que lidam com a inovação de forma de um pilar de gestão. Elas aumentam o faturamento, elas melhoram a qualificação das equipes, porque as equipes, né, tu consegue trazer pessoas mais qualificadas porque tu tá tendo um retorno em relação ao investimento. Então, tu tá sempre com aquele capital pronto para investir nessa equipe, e ela consegue olhar e resolver problemas um pouco, talvez, mais complexos, que coloca essas indústrias em patamares diferentes. Então, é sim um momento onde a Lei do Bem vai sempre fazer parte dessa gestão, né? Entra num projeto, vai para o outro, é usado de forma recorrente.
0: Perfeito. Eu quero novamente aqui voltar com o doutor Renato Pinheiro aqui sobre a pergunta que nós estávamos abordando anteriormente. Tivemos, acho que, um problema aqui de conexão. E, doutor, para os franqueados hoje que estão nos ouvindo, como prospectar e identificar todas essas oportunidades ainda dentro do ano de 2026?
2: Eu vejo assim, né? O grupo tem muitas soluções, né? E a Lei do Bem é uma das soluções. O franqueado que está ali à ponta, ele às vezes não tem conhecimento do gatilho que isso pode ser para o empresário, né? E eu digo sempre, né, que quando a gente deseja ter sucesso em qualquer ponta, nós precisamos ter esse propósito de servir. Por que que eu falo isso? Porque esse propósito de levar esses incentivos a todos os empresários que estejam no lucro real, que estejam regular, é uma oportunidade de melhorar o fluxo de caixa dessas companhias. Melhorando o fluxo de caixa dessas companhias, eles vão empregar mais, vão consumir mais. Então, esse é o positivo, né? E nós estamos no meio, praticamente, terminamos o primeiro semestre de 2026, mas o ano ainda não fechou, né? Nós temos praticamente aí todo o ano de mais 5 meses do ano de 2026 aí à frente. Então, temos que arregaçar as mangas aí e ir à luta, levar essas informações aos empresários, né, que se encaixa nesse perfil. E, obviamente, tendo dúvida, tendo necessidade, nós temos aí especialistas internos, né, que podem auxiliar aí na melhoria e na parte técnica para um melhor entendimento. E mais do que isso, né, criando essa cultura dentro da companhia de forma recorrente. Esse é um trabalho, a Lei do Bem. Nós temos, por exemplo, clientes aqui que atuam conosco desde 2018. Olha só que maravilha, né? A Vanessa colocou muito bem isso há pouco, né? A necessidade de criar uma cultura dentro da companhia. E as empresas que a gente leva à lei do bem acabam criando essa cultura interna e começam a ter uma visão muito mais recorrente sobre esse incentivo, porque é um incentivo fiscal significativo. Se você pensar que uma despesa que você tem recorrente dentro da companhia, você pode elevá-la chegando até a casa dos seus 80%, né? Veja só o quanto que o empresário não tem de benefício, né? Na apuração do imposto de renda e da contribuição social. Ou seja, uma economia em cima desses 80% de 35%, ou seja, 34%. Olha só o quanto isso significa. E isso pode trazer aí um fluxo de caixa muito mais interessante para a companhia, que pode continuar investindo e fazendo outras aplicações. Então, aos franqueados aí de todo o Brasil, eu recomendo que...
0: Um problema de retorno aqui com o doutor Renato, acho que ele concluía aqui com os franqueados do Brasil inteiro, né, que hoje já conversam com essas empresas do lucro real, né, que levem também essa possibilidade, porque querendo ou não, como o doutor Renato trouxe, ainda faltam 5 meses, e como minha mãe dizia um tempo atrás, ainda tem muita água para passar por baixo dessa ponte, e tem muito benefício tributário que a sua empresa hoje, né, pode utilizar e, consequentemente, gerar aí um fluxo de caixa para se tornar ainda mais competitivo dentro do ano de 2026. Eu quero agradecer aqui a participação do doutor Renato, do nosso Morning Call de hoje, um programa aí de mais de 30 minutos, trazendo aí uma série de informações para aquela empresa que hoje quer saber até mesmo se tem projetos elegíveis, pode procurar de forma imediata aqui o Grupo Estúdio e entender como que a sua empresa vai se tornar competitiva ainda mais dentro do ano de 2026. Muito obrigado, doutor Renato, um bom dia para o senhor, uma ótima semana, e também quero agradecer aqui a participação da Vanessa no nosso Morning Call de hoje, também fazer um forte agradecimento a toda a nossa audiência.
1: Obrigado, doutor Renato.
0: Obrigado, doutor Renato.
2: Eu agradeço você, Vanessa, pela participação, vocês todos aí, foi um prazer estar contigo.
0: Doutor Renato, e também um agradecimento a toda a nossa audiência, dizer que esse conteúdo já está à disposição para que você acompanhe ou até mesmo envie para uma pessoa interessada, e eu lembro que diariamente nós criamos conteúdo nas nossas mais variadas empresas. Se você gosta do conteúdo que é criado pelo Grupo Estúdio, nos siga nas redes sociais, @grupoestudio.
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6: Horas e 17 minutos em Lucas do Rio Verde, meio-dia e 17. Está no ar o Jornal do Meio-Dia desta quarta-feira, dia 5 de agosto de 2026. O Jornal do Meio-Dia é uma produção do Departamento de Jornalismo da Rádio Regional FM de Lucas do Rio Verde. Textos e edição Sérgio Neri e Altair Anderle. Apresentação Sérgio Neri, supervisão geral Davi Paré Agüero. No Jornal do Meio-Dia desta quarta-feira, Escola Cívico-Militar Dom Bosco é ponto de apoio para exame Certifica Mais MT. Mato Grosso registra redução histórica de focos de calor em julho. Bombeiros mantém alerta. Doze horas e 18 minutos em Lucas do Rio Verde, meio-dia e 18. Mato Grosso registra redução histórica de focos de calor no mês de julho. Mesmo assim, o Corpo de Bombeiros mantém alerta.
7: Mato Grosso terminou o mês de julho com o menor número de focos de calor registrado na série histórica do INPE. Queimadas, Instituto Nacional de Pesquisas Espaciais, iniciada em 1998. A redução foi de 78,15% em comparação com a média dos últimos 28 anos. Resultado que evidencia os avanços das ações preventivas e reforça a importância da participação da população. De acordo com os dados do INPE, o estado contabilizou 746 focos de calor em julho de 2026, número significativamente inferior à média histórica para o mês, que é de 3.414 registros. Desse total, 60% estão em áreas federais, como terras indígenas e assentamentos, nos quais o combate deve ser realizado por órgãos do governo federal, uma vez que o estado não possui autorização para atuar. Esse resultado também representa uma redução de aproximadamente 26,65% em relação a julho de 2025, quando foram registrados 1.017 focos, que até então representavam o menor índice da série histórica para o período. Apesar do cenário positivo, o Corpo de Bombeiros mantém o alerta de que o período de estiagem exige atenção redobrada pesada, especialmente diante da previsão de impactos do fenômeno El Niño e das condições climáticas que favorecem a propagação do fogo, como baixa umidade, altas temperaturas e ventos fortes. O comandante do Batalhão de Emergências Ambientais, Tenente Coronel Heitor Alves de Souza, pediu à população que permaneça vigilante durante toda a estiagem. Denuncie práticas irregulares de uso do fogo pelos telefones 190 da Polícia Militar e 190.

0: 3 do Corpo de Bombeiros. Sapicuá Rádio Agência, da redação em Cuiabá, e a Ponira Cavalcante.
1: 12 horas e 20 minutos, em instantes, mais informações para você no Jornal do Meio-Dia.
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1: Meio-dia e 21.
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0: 12:26 em Lucas do Rio Verde, 12:26. Mutirão de limpeza começa na sexta-feira pelo bairro Jardim Primaveras. A Prefeitura de Lucas do Rio Verde, através das Secretarias de Saúde, Infraestrutura e Obras, Meio Ambiente e Finanças, inicia nesta sexta-feira, dia 7 de agosto, um grande mutirão de limpeza. A ação inicia no bairro Jardim Primaveras, onde permanecerá até o dia seguinte, no sábado, e depois passará pelos bairros Rio Verde, na segunda-feira, dia 10, e na sequência, bairros Veneza, Vida Nova e Fuji. O secretário de Saúde, Wellington Souto, ressalta que a medida visa eliminar os criadouros do mosquito Aedes aegypti, transmissor de dengue, zika vírus e chikungunya. O mutirão foi discutido em uma reunião com a participação do prefeito Miguel Vaz, os secretários Alan Togren, do governo, Wellington Souto, da Saúde, Gilson Firmino, de Obras, e representantes de Meio Ambiente e Finanças. Segundo o secretário de Obras, Gilson Firmino, serão recolhidos móveis velhos, restos de poda de árvores e grama, pequenas quantidades de entulhos de construção e outros materiais. Os fiscais da Secretaria de Meio Ambiente também estarão presentes, identificando e executando a limpeza de terrenos baldios com mato alto ou entulhos. A ação também contará com a participação dos fiscais da Secretaria de Finanças, que notificarão os donos de imóveis que descartam esgoto em vias públicas. Essa é uma das principais reclamações nos canais de comunicação do município. A prática também possibilita o acúmulo de água nas vias públicas, causa mau cheiro e também contribui para a proliferação do mosquito Aedes aegypti. Lucas do Rio Verde inicia comemorações de 38 anos com a abertura da Expo Lucas. A Expo Lucas 2026 foi aberta na noite desta terça-feira, marcando o início das comemorações pelos 38 anos de emancipação político-administrativa do município. A festa, realizada na rotatória da Prefeitura, segue até o próximo sábado, dia 8, com entrada gratuita, grandes shows, parque de diversões, praça de alimentação e uma programação preparada para toda a família. A primeira noite foi marcada pela apresentação da cantora Mariana Fagundes, que abriu a programação musical da feira e reuniu o público para celebrar o aniversário da cidade. A expectativa da organização é receber um público superior ao do ano passado durante os 5 dias de evento. Realizada através de uma parceria entre a prefeitura e a iniciativa privada, a Expo Lucas se consolidou como uma das principais festas do município. Além de oferecer lazer gratuito para a população, o evento também movimenta o comércio, gera oportunidades para empreendedores e atrai visitantes da região. A programação continua nesta quarta-feira, dia 5, aniversário de Lucas do Rio Verde, com o funcionamento do parque de diversões e da praça de alimentação. Os shows retornam na quinta-feira, enquanto o rodeio passa a integrar a programação nos dias seguintes, encerrando a festa no sábado com a grande final. Alunos do curso de formação da Polícia Militar realizam aula inaugural. A aula inaugural aconteceu no auditório da Prefeitura de Lucas do Rio Verde e reuniu os 30 alunos e seus familiares em um momento de emoção e gratidão pela etapa do curso. O comandante da Polícia Militar Regional de Nova Mutum, Coronel Paulo Sec, destacou a importância para o município de Lucas do Rio Verde em receber um curso dessa magnitude.
1: Primeiramente, a gente tem que enfatizar que há 20 anos foi o último curso de formação aqui, né? Quase 20 anos. Então, hoje, dentro de uma política do governo do estado, da Secretaria de Segurança e principalmente do nosso comandante-geral, Coronel Fernando, interiorizou a formação, né, dos novos alunos soldados da Polícia Militar, né? E o nosso comando regional aqui de Nova Mutum, ele foi contemplado com duas cidades, sendo Lucas do Rio Verde, né, com 30 alunos, e Nova Mutum com 30 alunos. Então isso demonstra, né, toda a preocupação e também o grande respeito que o nosso comandante-geral tem pela nossa região, né? Até porque ele trabalhou muito tempo aqui e sabe das nossas dificuldades com o efetivo. Então, hoje, né, com esses 30 policiais que futuramente estarão formados e daqui uns dias já estarão fazendo estágio, a Polícia Militar vai conseguir dar uma resposta de melhor qualidade para a sociedade.
0: Essa descentralização desses cursos, ela também ela torna mais democrático o acesso à Polícia Militar, quer dizer, jovens de outros municípios mais distantes da capital também têm esse acesso facilitado?
1: Sim, o que acontece, né? Como já funciona a questão da hierarquia e disciplina e em qualquer concurso, né? Esses alunos são destacados, esses novos policiais, para as unidades polos aí que tem no estado inteiro, através da nota do concurso. Então, por exemplo, as pessoas que vieram para Lucas aqui, elas estavam entre as primeiras colocadas, escolheram Lucas, Nova Mutum, né? Às vezes é porque a proximidade de Cuiabá ou porque veio falar bem da cidade. Então, desde o concurso, eles já entram, né, dentro de uma meritocracia, né, para escolher o lugar aonde trabalhar.
0: O comandante regional da Polícia Militar fez um balanço do crescimento da estrutura da corporação nos últimos anos. Essa estrutura da segurança pública é um fator importante para a definição do município como um polo formador de novos soldados.
1: Falando de Polícia Militar, né, e temos outras instituições também que cresceram muito aqui no município. Nós começamos ali um processo de escola militar, né? Hoje tem uma escola militar nova, bem dizer, e com 1.000 alunos ali aproximadamente. Construímos um quartel novo aí, que é referência também para o estado. Instalamos o grupo de apoio, né, o GAP. Também instalamos o grupo Raio, as motocicletas, que inclusive esse dia deu até apoio a Sorriso, fazendo uma grande apreensão de drogas lá. E, né, para a questão da cavalaria, né, que também veio para nossa cidade. Então, hoje, eu não tenho nenhuma dúvida de falar que Lucas do Rio Verde é uma das cidades com maior aparato de segurança pública, de unidades. Aí pegamos a Polícia Civil com delegacia de roubos e furto, a questão da delegacia da mulher, a Politec. Então, a segurança pública em Lucas do Rio Verde, ela está sendo cuidada, né? Nós temos uma secretaria aí com o Coronel Cunha, o prefeito, os vereadores, toda a sociedade apoiando, e os índices demonstram isso. É lógico, para se diminuir índices, ele é um trabalho, não é a curto prazo, mas você vê hoje que Lucas do Rio Verde aí está sendo uma referência na diminuição do número de homicídios, roubos, que são os crimes mais graves que nós temos a nível de Brasil.
0: Os investimentos aí fizeram a Polícia Militar do estado de Mato Grosso crescer muito nos últimos anos, na sua opinião?
1: Com certeza, né? Num contexto geral, falei mais de Lucas, né? E o nosso comando regional aqui também está com os índices, tanto que ano passado nós fomos contemplados com o comando regional que mais apreendeu drogas. E aqui eu quero destacar todo esse apoio, né, de força tática, cavalaria, desses grupos que eu falei, e principalmente do serviço ordinário. E no estado também há uma diminuição tanto de homicídios, roubos e furtos, né? A gente tem uma preocupação muito grande que a questão, né, da Lei Maria da Penha, né, que infelizmente ainda temos muitos boletins de ocorrência, muitas pessoas reincidindo nesse crime, e temos fazendo algumas políticas aí para a gente conseguir diminuir esse tipo de crime que, na verdade, para nós homens é uma vergonha, né? O que acontece aí, a brutalidade de alguns crimes, a falta de respeito do homem com a mulher, né? Porque, nós, queira ou não queira, a mulher é mais frágil que nós na questão física, né? E infelizmente, nós ficamos perplexos diante de alguns crimes que chamam a atenção nessa questão da mulher.
0: O prefeito municipal Miguel Ribeiro acompanhou a aula inaugural, garantindo respeito e empatia com os familiares dos futuros soldados. O prefeito destacou a importância dada pelo município com o assunto segurança pública, um dos pilares importantes para a qualidade de vida.
2: É muito importante essa formação da Polícia Militar aqui no município de Lucas do Rio Verde. Foi uma conquista bem conversada, né, com o comando geral da Polícia Militar do estado, secretário de segurança, governador do estado, para que Lucas do Rio Verde fosse um dos polos de formação da Polícia Militar. É muito importante isso. Somos uma cidade polo e a Polícia Militar, as Forças de Segurança precisam estar presentes aqui. Claro que para isso também a gestão pública precisa se colocar à disposição. Então aqui nós priorizamos a segurança pública, né? O que nós sempre pregamos, nós queremos ser referência em segurança pública, não só no município, mas no Centro-Oeste brasileiro, pelo menos. E já estamos 5 indicadores muito bons, né? Evidenciados, inclusive agora, na última semana aí pela revista Veja também, trazendo, né, a segurança pública como um dos fatores importantes de qualidade de vida, né? Ou de desenvolvimento econômico para o município. Então é muito importante. Aqui nós priorizamos e nós gostamos de falar de segurança pública. Talvez o maior exemplo seja as nossas reuniões mensais, rigorosamente, para falar de segurança pública, as reuniões de GGI. Então, com isso, né, a gente vai aprimorando, apresentando os desafios, né, correndo ou criando soluções para que realmente tenhamos aqui uma cidade segura, onde as pessoas podem se sentirem muito bem e de forma muito segura. Tenho muito orgulho de dizer que, de vez em quando, eu vejo nas ruas da nossa cidade, em horários mais estendidos, 9 horas da noite, as mulheres andando na rua, normalmente, com bolsas, com telefone celular, muito tranquilo. Essa é a sensação de segurança que nós queremos. Nós queremos as crianças nas praças, brincando livremente com as famílias, que não sejam de forma alguma perturbadas, que as pessoas se sintam realmente bem aqui no nosso município.

0: 12:38 em Lucas do Rio Verde, 12:38. O homem é executado a tiros em Lucas do Rio Verde. O crime aconteceu em frente a um estabelecimento comercial na noite desta terça-feira, dia 4, na rua Bergamo, bairro Veneza. A polícia militar e equipes de resgate foram acionadas, mas quando chegaram, a vítima já não apresentava sinais vitais. De acordo com informações coletadas no local, o crime teria sido cometido por dois suspeitos que chegaram em uma motocicleta. Após efetuarem diversos disparos contra a vítima, a dupla fugiu e ninguém conseguiu detalhar o rumo tomado pelos dois. A área foi isolada para os trabalhos da Politec, que fez os levantamentos necessários para identificar a dinâmica do homicídio e reunir provas que possam levar aos autores do crime. A identidade da vítima ainda não foi oficialmente divulgada pelas autoridades. Imagens de câmeras de monitoramento da região poderão auxiliar nas investigações. Doze horas e 39 minutos. Investigado por violência doméstica, é detido por portar pistola em Lucas do Rio Verde. O homem foi preso nesta terça-feira após descumprir uma decisão judicial que suspendia sua posse e seu porte de armas. Segundo a Polícia Civil, a ex-companheira do suspeito procurou a Delegacia Especializada de Defesa da Mulher e registrou uma ocorrência. Durante o depoimento, ela informou que o homem possuía diversas armas de fogo e relatou que já teria sido agredida com coronhadas de uma pistola. Diante da gravidade das declarações, a Justiça concedeu medidas protetivas à vítima e determinou a suspensão imediata da posse do porte de armas de fogo do investigado, que seria registrado como colecionador, atirador desportivo e caçador, conhecido como CAC. Mesmo intimado e ciente da decisão, o homem não entregou voluntariamente os armamentos. A delegada Paula Moreira, titular da unidade especializada no atendimento à mulher no município, representou a justiça pela expedição de um mandado de busca e apreensão. A solicitação foi autorizada pelo Poder Judiciário. Após levantamentos realizados pelos investigadores, os policiais cumpriram buscas em 3 endereços ligados ao suspeito: uma empresa, sua residência em Lucas do Rio Verde, uma propriedade rural na região de Itapurá. Durante a operação, o homem foi localizado dentro de um veículo, portando uma pistola calibre 9mm. Ele foi preso em flagrante, pois estava proibido judicialmente de possuir ou portar qualquer arma de fogo. A polícia destacou que o suspeito poderia ter entregue voluntariamente as armas quando recebeu a intimação sobre as medidas protetivas. Como ele decidiu permanecer com o armamento, foi necessária a expedição do mandado judicial. Doze horas e 41 minutos. Polícia revela que assassino alertou esposa de policial militar e registrou boletim de ocorrência antes do crime. O delegado Rogério Gomes, da Delegacia de Homicídios e Proteção à Pessoa, DHPP, em Várzea Grande, afirmou que Jonathan Vieira dos Santos, preso em flagrante por matar a tiros o policial militar Renato Oliveira Aragão, de 32 anos, na noite de ontem, em Várzea Grande, chegou a entrar em contato com a esposa do militar para informar que ele estaria se envolvendo com sua companheira. A declaração foi dada nesta quarta-feira durante a entrevista coletiva de imprensa concedida pelo delegado. O contato foi confirmado pela própria esposa do militar em depoimento à Polícia Civil. Não havia sinais de que ele iria matar, mas havia sinais de que estava descontente com esse suposto envolvimento amoroso de sua esposa com a vítima. Inclusive, ele fez contato com a esposa do cabo Aragão recentemente, há 2 ou 3 dias, para informar: olha, o seu marido está se envolvendo com a minha mulher, afirmou o delegado. Ainda conforme a autoridade policial, Jonathan também teria registrado um boletim de ocorrência sobre o caso há alguns meses. O documento, que tramita em sigilo, relata o suposto relacionamento entre Renato e a esposa de Jonathan. A peça foi anexada ao inquérito por reforçar a principal linha de investigação da Polícia Civil, segundo a qual o assassinato teve motivação passional. Apesar do descontentamento demonstrado e do registro da ocorrência, Rogério Gomes afirmou que até o momento não há elementos que indiquem que Jonathan tenha feito ameaças diretas ao policial militar antes do crime. Entretanto, conforme o delegado, testemunhas relataram durante as investigações que o suspeito monitorava a rotina de Renato e chegou a procurá-lo no local onde ele ministrava aulas dias antes do homicídio, o que reforça a hipótese de premeditação. Jonathan foi preso em flagrante logo após atirar contra o policial que ministrava aulas de artes marciais em um projeto social na cidade de Várzea Grande. Durante interrogatório na DHPP, ele permaneceu em silêncio. São 12 horas e 43 minutos. Em instantes, mais informações para você no Jornal do Meio-Dia.
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0: 35 graus.
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1: Alô, meus amigos do esporte, aquele abraço, muito boa tarde. Nós estamos chegando com as informações esportivas aqui na Regional FM, sempre no oferecimento do Sicredi, onde o seu dinheiro rende um mundo melhor. Grêmio põe as convicções à prova contra o Mirassol em momento decisivo da temporada. Para ser preciso, há exatamente um ano e uma semana, o Grêmio vivia uma situação similar à atual. As eliminações nas Copas em plena arena para o CSA e Aliança Lima antecederam uma derrota também em casa para o Sport. Em 12 de agosto, quando nem mesmo Mano Menezes imaginava ser capaz de continuar no cargo, a diretoria bancou o comandante do vestiário. O mesmo foi feito pelos dirigentes atuais com Luiz Castro após a queda na Sul-Americana, ainda com duas competições para disputar. Numa delas, o time define hoje o futuro novamente à frente da torcida. Só a classificação na Copa do Brasil contra o Mirassol diminuirá a pressão no trabalho do técnico e da direção. O que acontecer na arena certamente respingará no sábado, quando o desafio será tirar o time da zona de rebaixamento do Campeonato Brasileiro. Cirurgia de Rocher praticamente encerra chances de renovação automática com o Inter. A cirurgia realizada por Sérgio Rocher na coluna nesta terça-feira praticamente inviabiliza a renovação automática do seu contrato com o Internacional. O goleiro foi submetido a um procedimento para corrigir uma hérnia de disco, problema que o impede de jogar com a camisa colorada desde maio. O clube confirmou a intervenção por meio de nota oficial, mas não divulgou uma previsão para o retorno do uruguaio. Sem um prazo estabelecido para a recuperação, a tendência é de que o camisa 1 não consiga atingir a meta prevista em contrato para que seu vínculo válido até dezembro deste ano seja prorrogado automaticamente por mais uma temporada. Juventude é eliminado da Copa do Brasil pelo Atlético Mineiro. O Juventude viu tudo ruir no último lance da partida contra o Atlético Mineiro nesta terça-feira no Alfredo Jaconi. Um erro bizarro dos defensores levou ao gol mineiro quando a disputa por pênaltis parecia inevitável, causou 1-0 e a frustração em Caxias do Sul. Aos 49 do segundo tempo, após um chutão da defesa atleticana, o árbitro já se preparava para encerrar o confronto, quando os zagueiros Gabriel Pinheiro e Nathan Santos se atrapalharam e bateram cabeça. A bola sobrou livre para o equatoriano Minda, que avançou e bateu na saída de Jandrei para marcar o gol que garantiu a classificação do Atlético Mineiro. Grêmio apresenta a croata Felipe Krovinovic, novo reforço para o meio de campo. O Grêmio apresentou nesta terça-feira o meia Felipe Krovinovic. O croata de 30 anos assinou contrato com o tricolor até o final de 2028. A contratação do jogador contou com o voto de confiança do técnico Luiz Castro, que trabalhou com ele na temporada 16-17 no Rio Ave de Portugal. Em bom português, com leve sotaque europeu, fez questão de dizer que está ciente da posição complicada em que o clube se encontra. O jogador, que vai vestir a camisa número 8 do tricolor, não está inscrito na Copa do Brasil, mas já está sendo integrado aos treinamentos e espera estar disponível para a equipe já no final de semana pelo brasileiro. E os dois primeiros classificados para as quartas de final da Copa do Brasil foram definidos ontem à noite. Em Caxias do Sul, o Atlético Mineiro, com gol no último lance da partida, venceu o Juventude por 1-0. O Santos bateu o Remo por 1-0 jogando no Mangueirão. O gol foi marcado por Rony aos 29 do segundo tempo, assistência de Neymar. Outros quatro classificados para as quartas de final serão definidos na noite de hoje. Em Belo Horizonte, no Mineirão, o maior vencedor da Copa do Brasil, o Cruzeiro, recebe a Chapecoense. No jogo da ida, houve empate de 0-0. Quem vencer hoje à noite fica com a vaga. Em caso de novo empate, decisão por pênaltis. Em Porto Alegre, na Arena, o Grêmio enfrenta o Mirassol. Na partida da ida, 1-1. Quem vencer hoje à noite fica com a vaga. Em caso de novo empate, decisão por pênaltis. A maior vantagem é do Palmeiras, que venceu o Fortaleza por 3-0 jogando em São Paulo. E hoje à noite, na Arena Pantanal, em Cuiabá, pode até perder por 2 gols de diferença que estará classificado. O Fortaleza precisa fazer 3 para levar a decisão para os pênaltis. E por fim, Fluminense e Vasco jogam no Maracanã com mando de campo do Fluminense. No jogo da ida, houve empate de 0-0. Quem vencer fica com a vaga. Em caso de novo empate, decisão por pênaltis. Os últimos 2 classificados para as quartas de final serão conhecidos amanhã. Vitória e Atlético Paranaense jogam em Salvador. O Atlético venceu o jogo da ida por 1-0 e tem a vantagem do empate. Corinthians e Internacional se enfrentam na Neoquímica Arena. O Inter venceu o jogo da ida por 2-0 e pode até perder por 1 gol de diferença na partida da volta.
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0: A partitura de Deus. A brisa que toca a folhagem traz consigo uma melodia que não se apaga com o tempo. É a sinfonia da vida, composta de notas alegres, de pausas dramáticas, acordes tensos e, acima de tudo, de uma comovente capacidade de recomeçar. Quando olhamos para a jornada humana na Terra, muitas vezes nos deparamos com o peso dos anos como se ele fosse um fardo inevitável, um convite ao recolhimento e à inércia. No entanto, o Criador, em sua infinita sabedoria, nos envia faróis encarnados para demonstrar que o espírito não envelhece. Lembramos de duas almas luminosas que decidiram fazer de suas existências um hino de resistência e beleza. João Carlos Martins e Isaac Karabichevski. Dois gigantes da nossa música, dois operários da arte que transformaram o tempo em um aliado da transcendência. Isaac Karabichevski, em sua nona década de existência, ergue a batuta com a mesma energia vibrante de sua juventude. Frente à orquestra, seus gestos desafiam as leis da matéria. Ele não apenas rege músicos, ele desperta sentimentos, governa energias e prova que a mente, quando sintonizada com o belo, mantém o corpo físico vigoroso e útil. Ao seu lado, na Galeria dos Imortais do Cotidiano, cruzamos com a trajetória hercúlea de João Carlos Martins. Um homem cuja biografia se confunde com o próprio conceito de superação. Octogenário, ele carrega a marca de 31 cirurgias. 31 vezes o corpo pediu trégua. 31 vezes o espírito disse: caminha. Privado do movimento pleno das mãos que encantaram o mundo ao piano, ele não silenciou. Buscou na tecnologia das luvas biônicas, na regência e na força da alma, o caminho para continuar tocando o coração das gentes. Ele sintetiza sua jornada com a convicção dos que conhecem as profundezas da dor. A música vence e supera qualquer coisa. Essa frase nos remete aos ensinamentos dos emissários celestes quando abordam magistralmente a lei do trabalho. É através do trabalho que o espírito desenvolve sua inteligência, espia suas faltas e coopera com a obra do universo. A vida desses dois maestros nos mostra que o trabalho, quando realizado com denodo e amor, imortaliza e cura. João Carlos e Isaac não trabalham por obrigação, trabalham por missão. Eles compreenderam que a atividade intelectual, artística e nobre é o combustível que mantém a chama do espírito radiante, refletindo saúde e vitalidade na indumentária carnal. Eles superaram as limitações físicas, as dores crônicas e o preconceito da idade com o escudo do trabalho incessante. Mostraram que não existe aposentadoria para a alma. Enquanto houver um sopro de vida, haverá uma nota a ser afinada, um irmão a ser consolado pela beleza de uma melodia. Se a dor bater à nossa porta, se o peso dos anos parecer excessivo, lembremos-nos desses exemplos e sejamos maestros das nossas vidas, regendo nossas dificuldades com a batuta da fé e o compasso do trabalho edificante. Afinal, no concerto do universo, a partitura de Deus prevê sempre a vitória do espírito sobre a matéria. 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Hoje, quarta-feira, 5 de agosto de 2026. sempre num oferecimento da livraria mundoespírita.com.br.
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3: SUS terá 100 mil teleatendimentos mensais para vício em bets.
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3: O Sistema Único de Saúde ampliou para até 100 mil o número de teleatendimentos mensais a pessoas que enfrentam problemas relacionados a jogos e apostas online. A iniciativa passa a valer nesta terça-feira. O serviço começou a ser oferecido no mês de março, com uma média de 600 teleatendimentos mensais. A expansão, de acordo com o Ministério da Saúde, se fez necessária em razão da alta procura. A ferramenta é oferecida através do aplicativo Meu SUS Digital, em parceria com o Ministério da Fazenda e a Agência Brasileira de Apoio à Gestão do SUS. Com atendimento remoto, sigiloso e acolhedor, o serviço oferece orientação e acompanhamento profissional, funcionando como uma porta de entrada para a rede de atenção psicossocial. Dados da pasta indicam que mais de 1 milhão de pessoas solicitaram a autoexclusão do CPF de sites e aplicativos de apostas através da plataforma centralizada de autoexclusão, ferramenta do Observatório de Saúde Brasil de Apostas Eletrônicas. Os números mostram ainda que 35% das pessoas acionaram a autoexclusão em razão da perda de controle sobre as apostas. Dentre os sinais de alerta listados pelo Ministério estão mudanças no sono, na alimentação ou no humor, mentir para familiares e amigos sobre apostas, sentimento de vergonha e culpa relacionados a apostas, ansiedade, irritabilidade e inquietação quando não estão jogando. Já os fatores de risco listados pela pasta incluem a exposição precoce a jogos de aposta, facilidade de acesso a jogos online, busca por alívio emocional ou fuga de problemas e ainda solidão, isolamento social e vulnerabilidade social.
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0: amores. Olá, minhas amoras. Hoje um pouquinho rouco, né? Meu Deus do céu, estamos chegando nesta quarta-feira, feriadão em Lucas do Rio Verde. Parabéns, Lucas, 38 anos. É um bebezinho também, né? Igual eu, né? Um bebezinho. Lucas do Rio Verde hoje completando aí 38 anos. Receba aí o nosso carinho de toda a equipe aqui da Regional. Então, parabéns, Lucas do Rio Verde.
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0: Estamos chegando hoje, dia 5 de agosto, ano é o 2026. A você, muito boa tarde. Para você participar, o WhatsApp liberado em 659-9607-1705. Também tem lá o nosso Instagram, que é Regional na Web. Tem o nosso site, que é regionalfm.com.br. Também estamos aí na Alexa. Também tem o nosso aplicativo, que você pode baixar aí no seu celular, tanto para iOS também quanto para Android. Tá bom? Para você participar com a gente nessa super tarde gostosa de quarta-feira, tá bom? Meiuca de semana. O bebê tá por aqui até as 5 horas pra te fazer companhia, tá bom? A gente não se conhece, mas através da música a gente se entende bem melhor. Hoje tem ligação do Lebruto, também tem aí um Vale Pizza em parceria com o Arroz Riozão e Milbon. Então, manda mensagem, participe e boa sorte pra você.

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4: Na mais ouvida, 1:24 para você, boa tarde.

Muito bem, meus amores e minhas amoras, coisinha gostosinha do meu coração nessa tarde gostosa de quarta-feira. A gente vai levando hoje uma pizza, né? É lá da Pizzaria Metro, mas em parceria com arroz Rizon, né? Arroz Rizon e feijão Mil Bom. Então você vai ter que mandar pra gente aqui uma foto, né? Uma selfie aí, tanto do arroz quanto do feijão, tá? Então é parceria aí, vale uma pizza hoje lá da Metro Pizzaria. É parceria com arroz Rizon e o feijão Mil Bom. Tem que mandar pra gente aqui uma foto, uma selfie aí, bem caprichada, né? Aí você com arroz Rizon ou com feijão Mil Bom, tá? Qualquer um dos produtos vale, tá bom? Valendo hoje aí uma pizza lá da Pizzaria Metros, aqui de Lucas do Rio Verde. Agora são 1:26 aqui na Casa da Música. Você, muito boa tarde. Ótima quarta-feira, né? Hoje tem ligação do Lebruto. Você não pode falar alô, tem que falar manda um Lebruto pra mim. Bebezito, boa tarde aí, festou muito, tá rouco, né? Pois é, Marcão, né? Pois é, tá um pouquinho rouco, né? Devido ao esse tempo aí, né? Poeira, calor, fumaça, tudo junto, a gente acaba ficando um pouquinho ruim da garganta aí, né? Pois é, 1:26, boa tarde.

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1: Regional 1:41.
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1: Na Regional 1:45, pra você, boa tarde, ótima quarta-feira pra você, feriadão em Lucas do Verde. Nossa cidade, aniversário hoje, né? Parabéns, Lucas, 38 anos.
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1: Muito bem, hoje a sua ligação tá valendo aí um lebruto, né? Você não pode falar alô, tem que falar manda um lebruto. Pra mim também tá valendo aí uma pizza, né? É lá da Metros, em parceria com arroz Rizon e Milbon, tá? Tem que mandar pra gente aqui uma foto do arroz Rizon ou do feijão Milbon, uma selfie pra você concorrer aí a um Vale Pizza lá da Pizzaria Metros, hoje aqui na programação, tá? Simples, vai lá, tira uma selfie aí do arroz Milbon ou do feijão, do arroz Rizon ou do feijão Milbon, tá? Vai lá, tira pra gente uma foto, uma selfie e manda aqui pra gente. E à tardinha tem sorteio você de um Vale Pizza lá da Pizzaria Metros, a melhor de Lucas do Rio Verde. Tá bom? 1:46 pra você, boa tarde. Boa tarde, eu sou aí o Geraldo, né? Do bairro Menino Deus, manda um lebruto pra mim, tá bom? Então, abraço aí pro Geraldo, brigadão, tá? Pela audiência, pela companhia com a regional. Agora são 1:47 aqui na Mais Ouvido, lembrando que sexta-feira, gente, tem sorteio pra você de uma recarga de gás, né? Da Zap Gás, o botijão que dura muito mais aqui na programação. 1:47, boa tarde.

0: Grêmio põe as convicções à prova contra o Mirassol em momento decisivo da temporada.
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0: Para ser preciso, há exatamente um ano e uma semana, o Grêmio vivia uma situação similar à atual. As eliminações nas Copas em plena arena para o CSA e Aliança Lima antecederam uma derrota também em casa para o Sport. Em 12 de agosto, quando nem mesmo Mano Menezes imaginava ser capaz de continuar no cargo, a diretoria bancou o comandante do vestiário. O mesmo foi feito pelos dirigentes atuais com Luiz Castro após a queda na Sul-Americana, ainda com duas competições para disputar. Numa delas, o time define hoje o futuro novamente à frente da torcida. Só a classificação na Copa do Brasil contra o Mirassol diminuirá a pressão no trabalho do técnico e da direção. O que acontecer na arena certamente respingará no sábado, quando o desafio será tirar o time da zona de rebaixamento do Campeonato Brasileiro.
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Fala, galera do Momento Pet. Lineu Silva chegando junto com o coração cheio de carinho pelos nossos amigos de quatro patas. Que delícia ter vocês por aqui, papais e mamães de pet, nessa nossa conversa boa sobre quem nos enche de alegria. É verdade, cuidar de um pet é cuidar de um grande amigo, né? Eles nos dão companhia, carinho e, em troca, pedem atenção, respeito e dedicação. É um vínculo de amor e responsabilidade que só cresce. Um companheiro fiel para a vida toda. Fica ligado que já já a gente volta com mais um Momento Pet, recheado de dicas especiais para você e seu melhor amigo. Não sai daí!

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Muito bem, meus amores e minhas amoras, coisinha gostosinha do meu coração. Hoje tem ligação do Lebruto, você não pode falar alô, tem que falar manda um Lebruto pra mim. Boa tarde, manda um Lebruto pra mim. É a Dayana, né, Costa, é do bairro Cidade Nova, tá bom? Então, abraço a você, boa sorte. Boa tarde, abençoada quarta-feira a todos, né, passando aqui. É para parabenizar Lucas do Rio Verde, esta cidade maravilhosa. Já me sinto uma luverdense, porque já moro aqui há 22 anos, né? Que legal, maravilha. É a Maria Janete, né? Quero participar aí do sorteio de hoje da pizza e manda um Lebruto pra mim, tá bom? Então, boa sorte aí, brigadão, tá? Pela audiência, pela companhia. 2:09, boa tarde.

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1: Em Lucas, 36 graus.
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1: Regional 12:26, boa tarde pra você. Boa quarta-feira.
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1: Meiuca de semana, feriado em Lucas do Rio Verde. Você tá em casa aí curtindo a Regional, legal, né? Obrigadão pela audiência.
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1: Pela companhia com a gente.
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1: Você já ativou o nosso modo Alexa? Ainda não? 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Meus amigos aí no trânsito, pra você muito boa tarde. Tá passeando, né? Tá aqui em Luque do Rio Verde, Pais Polucas, né? Com a família, os familiares, os amigos. Sintonizou aí a 103,5. Brigadão, tá? Pela companhia. Muito prazer, eu sou o Bebezito aqui da Regional FM. 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Pra hoje, eu tenho aí um Vale Pizza, né? 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Uma foto aí, você com um pacote de arroz ou do feijão, né? Do arroz Rison ou do feijão Milbon, e você concorre aí no finalzinho um Vale Pizza lá da Pizzaria Metros, aqui de Lucas do Rio Verde. 2:28, aqui na Mais Ouvida. Bebezito, boa tarde. Quem fala é o Pedro Câmbio na escuta. Falou, Pedro, abraço você, meu querido. Lá do bairro Cidade Nova. Rapaz, você curtiu muito a festa ontem, tá rouco, né? Não foi, Pedro, não foi. Eu nem saí ontem, né? Tava em casa ontem aí, garganta ruim, né? Acho que esse tempo, né? Nem fui na exposição, rapaz. Já tô assim, né? Imagina até sábado, a hora que vai cantar o meu primo Luan Santana, né? Meu Deus do céu. 2:29 aqui na Regional. Você, muito boa tarde.

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1: Regional 2:41.
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5: Regional 2:46, boa tarde pra você. Sensacional, que bom, né? Maravilha, bom demais ter você com a gente nessa tarde gostosa de quarta-feira. Meio que de semana, bebê. 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

0: Muito bem, agora são 2:47. Minha amiga Lucia Brito na audiência, boa tarde.
1: Me coloca no sorteio da pizza, que eu vou mandar a foto do arroz aí, de arroz riozão, meu bom.
0: Tá bom então, Luzia Brito, obrigado aí, tá? Já mandou aqui a foto que tá concorrendo aí, boa sorte, tá bom? Boa tarde, quero participar do sorteio da pizza, né? Quero participar do sorteio da pizza também do Lebruto, né? É a Fabiane Valquíria, tá bom? Um abraço a você, boa sorte, brigadão, tá? Pela audiência, pela companhia com a Regional. Boa tarde, quero participar, né, do sorteio da pizza. Quem, né? Quem, né? É o final aqui, 09, né? Tem que mandar certinho o nome, senão não é como fazer o sorteio, né, gente? Certinho o nome, o bairro, onde você tá mandando a mensagem aí, tá? Pra ficar certinho, porque senão o sistema aqui ele não aceita, tá? Tem que mandar o nome completo, o bairro onde você mora e a promoção, tá bom? Boa tarde, é o Wagner. Manda um alô, né, pra... Manda um alô, né? Que estou ligado. Um abraço aí pro Wagner, ouvindo a programação da Regional, sensacional, maravilha. Abraço aí você, Wagner. Obrigadão pela companhia, pela audiência, tá bom? Boa tarde, tudo na paz. Aguinaldo Ramos, ligado aí na audiência. Manda um debuto pra mim. Aguinaldo do Ângelo Casionato, tá bom? Então, boa sorte. É o Geraldo, né? O Geraldo do bairro Menino Deus, tá bom? Então, abraço pro Geraldo, boa sorte, brigadão pela audiência, pela companhia com a Regional. 2:49, boa tarde.

0: Encontro em Mato Grosso debate plano para investir 300 bilhões de reais em rodovias federais.
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0: O Programa Nacional de Ampliação e Modernização da Malha Rodoviária Federal prevê aproximadamente 300 bilhões de reais em investimentos ao longo da próxima década, com potencial de gerar cerca de 800 bilhões de reais em benefícios econômicos para o país. Os números estarão no centro do debate nesta quinta-feira em Cuiabá, no encontro da campanha Compromisso Infra Rodovias, às 9 horas na sede da Federação das Indústrias do Estado de Mato Grosso, que reunirá empresários, entidades e órgãos públicos para discutir os impactos da modernização rodoviária sobre a competitividade e o desenvolvimento econômico de Mato Grosso. O evento é promovido pela Associação Nacional das Empresas de Obras Rodoviárias, em parceria com a Associação Mato Grossense dos Produtores de Algodão e o Sistema Fiente. O encontro vai apresentar o diagnóstico da infraestrutura rodoviária brasileira, as intervenções prioritárias identificadas em cada estado e as propostas para aperfeiçoar os modelos de contratação, o licenciamento ambiental e o financiamento do setor de transportes. Com forte vocação agroindustrial, Mato Grosso é um dos principais interessados na modernização da malha rodoviária. O programa detalha os corredores logísticos estratégicos do estado, os gargalos identificados pelo estudo e as intervenções propostas para ampliar a capacidade de escoamento da produção.
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3: Regional 3 e 6, boa tarde pra você. Tá em casa aí descansando.

curtindo aquela preguiça aí, né? Em casa, nesse calorzão aí, né? Tomando um tereré, tomando muita água pra você hidratar, né? Porque tá muito quente, né, gente? 37 graus aqui em Lucas, né? Um sol pra cada Luverdense, né? Meu Deus do céu, bom ficar aí na água, né? Ficar no ar-condicionado, porque nesse calorzão tá quente demais, né? Você tá doido? Que é isso, minha gente? Que é isso, né? Aí não é a garganta que aguente, né? Boa tarde! Me chama Isabel, né? Moro aqui no bairro Cidade Nova. Manda um lebruto pra mim, tá bom? Então, abraço a você, boa sorte, brigadão, tá? Pela audiência, pela companhia. Também na audiência, minha amiga Maura, boa tarde, Maura, brigadão, tá? Pela audiência, pela companhia. Manda um lebruto pra mim, né? Meu amigo Wellington, lá do Veneza, Wellington Lobo, né, rapaz? Ele é fã aí do Alexandre Pires. Wellington, aí, mais antigamente, né? Ele era ator de teatro, né? Aqui no Rio Verde, né? O homem tem um talento, né? O homem é artista, né? Tá certo, então. Boa tarde, Odair Tatajuba, aqui do bairro Jardim das Palmeiras, né? Coloca aí no sorteio dos prêmios, tá bom? Então, boa sorte, brigadão, tá? Pela audiência, pela companhia. Boa tarde, me coloca aí no sorteio da pizza, né? E manda um lebruto pra mim. É o Mário César, né? Da Fazenda Dourados, tá bom então? Tem que mandar pra mim aqui uma foto, o Mário, do arroz Rizon, né? Ou do feijão Milbon, né? Tem que mandar aí uma foto aí desses dois produtos pra você concorrer aí a pizza lá da Pizzaria Metro, né? Tem que só vale aí, com a foto aí do arroz Rizon ou do feijão Milbon, tá? Pra concorrer aí a pizza lá da Pizzaria Metros hoje aqui na programação da Regional. 3:08.

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1: Em Lucas, 37 graus.
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7: Regional 3:26.

0: Muito bem, meus amores e minhas amoras, valendo aí um Vale Pizza, né? Lá da Pizzaria Metros hoje, mas tem que mandar pra mim aqui uma foto, né? Uma foto aí, um selfie, uma selfie, né? Uma selfie é com o arroz Rizon ou feijão Mil Bom, tá? Aí uma parceria com a Rádio Regional também, com o arroz Mil Bom e com a Pizzaria Metro, hoje valendo aí um Vale Pizza. A fim de faturar uma pizza, então manda nós aqui a mensagem, uma foto, né? Uma foto aí com arroz Rizon ou feijão Mil Bom, tá bom, meus amores e minhas amoras? Minha querida Manuelina, né? Pra você, boa tarde, menina.
1: Boa tarde, bebezito. Aqui é a Rosanete, né? Mandando esse áudio pra parabenizar a nossa cidade, né? De Lucas do Rio Verde, completando seus 38 anos hoje. E o presente, quem ganha é nós, né?
0: Com certeza. Estamos
1: morando nessa cidade maravilhosa, que nos acolheu com todo carinho, né? As amizades que a gente tem, tudo de bom. E eu tenho o prazer e a alegria de dizer que eu sou feliz aqui nessa cidade. Estou morando aqui quase 17 anos. Eita, e conheci pessoas maravilhosas. Amigos, amigas que eu tenho.
0: Uhum.
1: Família regional, que é tudo de bom. Essa rádio maravilhosa, essa família que comanda aí os programas. Você.
0: Obrigado.
1: Que Deus abençoe todos nós, né?
0: Amém.
1: E só gratidão a Deus por tudo que aconteceu de bom na minha vida, na vida do meu filho. Abraço, meu amigo. Com Deus. Regional, sensacional.
0: Obrigado, um abraço a você, bom feriadão, né? Que legal, maravilha, abraço aí, brigadão, tá? Pelo carinho da audiência, pela companhia amiga Rosanete, né? Que não perde um programa da Regional, que legal, maravilha, fico feliz, né? E esses dias ela veio aqui na rádio, né? Conheceu a gente, né? Eita, abraço aí, brigadão, tá? Pelo carinho, pela audiência, com uma família Regional FM, legal, maravilha. Manda um lebruto pra mim, né? Boa tarde, a Vitória Barté, né? Lá do, daqui de, do Morocó, né? Abraço aí, tudo aqui pra do Morocó. Quem manda aqui é a Vitória, né? Abraço aí, Vitória.

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1: Em Lucas, 3:40.
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10: 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E o período da campanha vai até o mês de novembro. 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
3: 16 para as 4.

Muito bem, meus amores e minhas amoras. Boa tarde, Alex. Aqui é o Adilson Neves, né? Do bairro Primavera. Manda um lebroto pra mim. E o gás que dura muito mais é da Zap Gás. Tá bom? Então, abraço você, Adilson. Boa sorte, meu querido. Obrigadão, tá? Pela audiência, pela companhia. Boa tarde. Aqui é a Maria Luísa, né? Do Veneza. Quero concorrer aí ao sorteio da pizza. Tem que mandar a foto pra gente aqui, a foto, né? Do arroz Rizom ou feijão mil bom, tá? Porque senão daí não vale, tá? Tem que mandar uma selfie, né? Com arroz Rizom ou com feijão mil bom, tá bom? É, boa tarde, a Lúcia Marlene aqui do Cerrado, quero participar, né? Do sorteio, manda um lebroto pra mim, tá bom? Então, abraço aí, boa sorte. Meu amigo Elton Lobo aí na audiência, mandou aqui, né? Mil bom, tá bom? Então, abraço, tá concorrendo aí, boa sorte. Agora são 3:47 aqui na Regional, você, muito boa tarde. Já eu volto aí com o sorteio, tá? E também ligação do lebroto.

0: Cirurgia de Rocher praticamente encerra chances de renovação automática com o Inter.
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0: A cirurgia realizada por Sérgio Rocher na coluna nesta terça-feira praticamente inviabiliza a renovação automática do seu contrato com o Internacional. O goleiro foi submetido a um procedimento para corrigir uma hérnia de disco, problema que o impede de jogar com a camisa colorada desde maio. O clube confirmou a intervenção por meio de nota oficial, mas não divulgou uma previsão para o retorno do uruguaio. Sem um prazo estabelecido para a recuperação, a tendência é de que o camisa 1 não consiga atingir a meta prevista em contrato para que seu vínculo válido até dezembro deste ano seja prorrogado automaticamente por mais uma temporada.
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E aí, galera pet, sejam muito bem-vindos ao Momento Pet. Eu sou o Lineu Silva e é sempre um prazer enorme estar com vocês. Olha só, nossos companheiros de quatro patas, ou de duas, ou de asas, sentem tudo, né? Aquelas mudanças na rotina da casa, uma viagem, a gente ausente por mais tempo, tudo isso pode deixar o pet ansioso. Alguns ficam mais quietinhos, enquanto outros latem ou miam mais do que o normal. O segredo é dar atenção e tentar manter a rotina, para eles se sentirem seguros. E falando em carinho, a verdade é que o amor é o principal cuidado. Mais do que brinquedos caros ou acessórios da moda, eles precisam da nossa companhia, do nosso afeto. Eles criam laços muito fortes com a gente, sentem o nosso amor. Um lar cheio de carinho deixa o pet mais feliz, mais tranquilo e, claro, mais saudável. É uma troca linda que a gente recebe todo dia. Ah, e tem mais. O animal também precisa de silêncio. A gente não pensa nisso sempre, mas barulho demais estressa, assusta. Ter um cantinho tranquilo, um espaço calmo para ele relaxar, faz uma diferença enorme no bem-estar do bichinho. Um ambiente equilibrado deixa o nosso amigo mais confortável e seguro. É isso, meus amigos. Que delícia de papo sobre nossos amores peludos. Que a gente possa dar sempre o melhor para eles, com muito carinho e atenção. Um abraço grande para você e seu pet. A gente se encontra em breve com mais Momento Pet.

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0: Tá lima.
1: Taca aí, meu filho.
2: Muito bem, meus amores e minhas amoras, a comida é a mesma, né? Só muda o tempero pra você. Muito boa tarde, vamos viajar juntinhos a partir de agora no nosso Naftalina, matar a saudade, né? Dos anos 70, dos anos 80, dos anos 90 e também comecinho de 2000. Que legal, maravilha. Boa tarde.
3: Boa tarde, a Lenice do Vida Nova. Quero tudo participar bem? Do sorteio. Manda ele bruto pra mim e da pizza, ingresso.
2: Tá bom então, tá bom então, né? Boa tarde, manda um lebruto pra mim. É, deixa eu ver aqui. É o Lourdes, né? Lá do Vida Nova e também da Zap Gás, o botijão que dura muito mais. Tá bom então, boa sorte. Boa tarde, Alex. Manda aí um lebroto pra mim. Quero participar também do sorteio do gás que dura muito mais, da Zap Gás. É o João Cigano, né? Do bairro Jaime Sente Fuji, na audiência. Abraço a você, boa sorte, meu querido. Boa tarde, tudo bom? Manda aí um lebroto pra mim, né? É o Emerson, Emerson do Jardim Cerrado. Tá bom, então, abraço a você, Emerson, boa sorte. Obrigadão pela audiência, pela companhia. Boa tarde, quero concorrer aí à promoção, né? Mesa cheia, de Jaqueline Rodrigues da Fazenda Santa Teresa, né? Boa tarde aí, manda um lebruto pra mim, é a Jaqueline Rodrigues da Fazenda Santa Teresa, tá bom? Então, abraço a você, boa sorte, brigadão pela audiência, pela companhia com a Regional FM. Boa tarde, quero concorrer aí ao sorteio, né? Manda um lebruto pra mim. Quem, né? Quem, né? Tem que arrumar o nome, senão não tem jeito, né? O final aí, 75, né? Porque se não tiver nome aqui, gente, a gente não vai fazer o sorteio não, né? Tem que mandar certinho o nome, o bairro onde mora, pra ficar certinho, tá? Ah, é... É Bruna, né? É Bruna? É Bruna? Do Jardim das Palmeiras? Tá bom, então, a melhor rádio. Obrigado, Bruna. Abraço a você. Bom feriado, né? Na audiência também, amigo José. Boa tarde, Alex Santana, o Josué do Parque das Araras. Manda um lebroto pra mim. Tá bom, então. Meu amigo Elton Lobo, toca aí, Verga Boys. Tá bom, então, eu toco na sequência. Agora são 4:10, já eu volto aí, tá? Com ligação do Lebrut também, sorteio aí do Vale Pizza, né? Em parceria aí com a Metro, também com a Rádio Regional e Arroz Rizon. 4:11, boa tarde.

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2: Muito bem, meus amores e minhas amoras, coisinha gostosinha do meu coração, saindo aqui, né? O Vale Pizza, aí em parceria com o arroz Rizon e feijão Mil Bom, lá da Vale Pizza, lá da pizzaria Metros, né? Saindo aqui pra pro Geraldo Castiglione, né? É isso. Se eu falei errado, me perdoa, tá? É Geraldo Castiglione, é isso? Lá do bairro Menino Deus, faturou então aí o Vale Pizza, pode pegar aqui na rádio amanhã, no horário comercial da rádio, tá? Das 8 até as 11 e de 1 até as 5 horas, vem aqui pegar o seu vale, tá bom, meu querido? Aí o Geraldo Castiglione, lá do bairro Menino Deus. Vamos agora fazer aí a ligação do Lebruto, você que mandou mensagem, que cadastrou na promoção, manda um Lebruto pra mim, se você falar alô, você perde, tem que falar assim, manda um Lebruto pra mim. Vamos fazer a ligação aí, pra quem mandou mensagem, quem cadastrou na promoção, manda um Lebruto pra mim. Você não pode falar alô, né? Tem que falar manda um Lebruto pra mim. Tá chamando.

0: Manda um letrito pra mim.
1: Aê!
0: Ganhei, Lebruto!
1: Faturou, Lebruto! Tá animado?
0: Obrigada!
1: Tá animada com quem eu falo?
0: Bruna!
1: Tudo bem, Bruna?
0: Oi?
1: Tudo bem?
0: Tudo bem, e você?
1: Joia, cada dia mais gordo.
0: Eba, obrigada.
1: De nada, você quer mandar um alô pra alguém? Um abraço aí, fica à vontade, Bruna.
0: Ah, um abraço pra todo mundo que tá escutando a rádio.
1: Que legal, maravilha. Você vai receber no conforto da sua casa, tá?
0: Oi?
1: Você vai receber no conforto da sua casa o lanche, tá bom?
0: Beleza, obrigada, um abraço.
1: Outro tchau, tchau. Agora são 4:17. Boa tarde, você.

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0: Oi, Carla. Pra você, boa tarde. Também pro Benício e pro Gui, né? Pra vocês três, boa tarde, seus bonitos.
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10: Regional 4:31 para você, boa tarde. Parabéns aí, né, para Lucas do Rio Verde. Hoje é 38 anos, né, de emancipação política, que coisa boa, né? Quase meia idade, né?

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1: Muito bem, meus amores e minhas amoras, pra você aí trabalhando, né, nesse feriadão como a gente aqui, né? Você descansando, você em casa, você aí no trânsito de Lucas do Rio Verde, nessa tarde calorosa, né? 34 graus em Lucas do Rio Verde, né? Tá quente, né? Meu Deus do céu. Aí você sai do ar-condicionado, entra no ar, meu Deus, cuidado, né? Tomar muito cuidado. Eu tô gripado, né? Devido aí a esse período, né? Muita fumaça, muita poeira, tudo junto, aí já sabe, né? Vira aquela salada. Toma muita água, né? Hidrata bastante, né? Mas muita água. Gente, lembrando que sexta-feira tem sorteio pra você aí de uma recarga de gás, né? Da Zap Gás, o botijão que dura muito mais aqui na programação da Regional FM, a mais ouvida. Aí também tem promoção exclusiva lá pro nosso Instagram, tá? O Instagram da Rádio Regional, você vai lá, segue a gente, que tem promoção exclusiva lá pro nosso Instagram, ó, é din-din, né? Só posso falar isso, né? É din-din, vai lá, então acessa lá o nosso Instagram, que é Regional na Web, tem promoção exclusiva lá pro Instagram, tá? Regional na Web é o nosso endereço no Instagram. Também estamos aí na Alexa, essa fala assim, Alexa, toca Regional FM, só madão, é, pra ouvir a gente por lá, tá bom, meus amores e minhas amoras? Gente, lembrando que hoje, né, não vai ter oferta aí do supermercado Pascoaloto devido feriado, tá? Mas amanhã vai estar a programação normal aqui, né? Amanhã vai ter aí os flash, porque hoje é quarta-feira e é feriado em Lucas do Rio Verde. Então hoje não vai ter. O mercado, na verdade, não tá aberto hoje, né? Tarde, né? Só abriu até o meio-dia. Então a promoção ficou pra amanhã, tá bom? 4:33 na Regional.
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0: Muito bem, meus amores, é hora do bebezinho aqui, ó, virar o boné e dar no pé. Gente, forte abraço, tchau, tchau, meus amores, coisinha gostosinha, aproveite aí o restinho de feriado e a gente se encontra aí amanhã, se Deus quiser. Tchau, tchau, e já sabe, na minha ausência aí, ó, comporte-se.

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1: Mato Grosso plantou segunda maior área de milho de sua história em 2025-26.
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1: Um levantamento feito pelo Instituto Mato Grossense de Economia Agropecuária, o IMEA, com base em dados de georreferenciamento, mostrou que a área plantada com milho no estado chegou a 7,43 milhões de hectares na temporada 25-26. O Instituto apontou aumento de 2,41% na área em relação à safra anterior e 7,53% frente à média dos últimos 5 anos, confirmando ainda mais a segunda maior área da série histórica do IMEA, atrás apenas da safra 22-23, quando o cenário mais favorável de preços incentivou maior expansão da cultura. Neste ciclo atual, a produtividade foi estimada em 128,67 sacas por hectare, um incremento de 0,02% em relação ao levantamento anterior. Embora o rendimento médio tenha permanecido estável, a consolidação da área exigiu a aplicação de novos pesos de ponderação, resultando nesse ajuste. Isso foi reflexo das boas condições apresentadas ao longo do ciclo, favorecidas pela boa distribuição das chuvas observada na maior parte das regiões produtoras, disse o IMEA em boletim. Como a consolidação da área e elevada produtividade no ciclo, a produção de milho em Mato Grosso foi estimada em 57,39 milhões de toneladas, volume 3,53% superior ao da safra passada e 23,8% acima da média dos últimos 5 anos, estabelecendo um novo recorde para a série histórica do Instituto.
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Alô, você, aquele abraço, muito boa tarde. Boa tarde, para você, meu amigo. Boa tarde para você, minha amiga. Estamos começando mais uma edição do programa Top Sertanejo. Hoje, feriado, né? Feriado, 5 de agosto de 2026. Aniversário do município de Lucas do Rio Verde, né? 38 anos de Lucas do Rio Verde comemorados hoje. E a partir de agora até as 8 horas da noite, nós vamos ficar juntos aqui na programação da Regional com o melhor da moda sertaneja. 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Você vai poder participar comigo através do nosso WhatsApp. 996071705. Vem comigo até as 8 da noite.

0: gente.
1: Obrigado. Obrigado, Jesus Cristo.
0: Obrigado, galera linda.
1: Obrigado.
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0: são 5:30, 5:30 aqui da Regional Eletrônica, né? Vamos que vamos aqui, deixa eu mandar um abraço pro meu amigo Edson, né? O Edson, assim como eu, tá trabalhando hoje, né? Não, não tem feriado pra nós, né, Edson? Aquele abraço aí pro Edson, né?
1: Ô, Thaís, boa tarde, Thaís. Aqui é o Edson, daqui da fazenda Oringá, estamos aqui aplicando um pó branco aqui.
0: Olha.
1: Na lavoura.
0: Aham.
1: O tarde do calcário.
0: Aham.
1: Manda uma música pra nós aí. O trio Parada Dura. O nome da música é Me Espera Essa Noite.
0: Me espera essa noite.
1: Positivo. Manda aí pra nós aí, pra todo mundo que tá ouvindo aí. Um abraço aí,
0: Otávio. Deixa com nós. Valeu, meu amigo Edson, tá na fazenda. Esparamando calcário. Aí sim, né? Radião ligado na Regional FM. Vamos começar com Rio Negro e Solimões, essa aqui, né? Agora são 5:32.

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1: 5h45.
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0: São 5 horas, agora 52 minutos, 5:52 na regional. Vamos que vamos aqui com o programa Top Sertanejo até às 8, né? Enquanto isso, você vai mandando pra mim aqui no 99607-1705 pra participar, né? 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E aí, como é que tá o feriadão? Tudo certo, né? Você que comemorou o feriado, tava em casa, tá descansando, não trabalhou hoje, né? Que beleza. Muita gente, assim como nós, trabalhou hoje também, né? É, feriado não é pra todo mundo, né? É pra poucos. Que beleza. Deixa eu mandar um abraço aqui pro meu amigo Valdemir José Vieira, tá na audiência do programa. É, tô no trampo, olha aí, tá vendo? Tô aqui, é agarrado no trampo também, né? Não pode parar, de jeito nenhum, né? Que nem eu falei, feriado é pra poucos, né? Hoje é pra pouco. 5:53, alô meu amigo Jair, como é que vai?
1: Tá, doutor, tudo tá tranquilo?
0: Tudo certo.
1: O Jair do Parque das Américas, troca uma música aí pra nós.
0: Ah.
1: Obrigado, Deus.
0: Obrigado, Deus.
1: Um abraço. Fica
0: valeu. Abraço, meu amigo Jair na sintonia. E o Gomercindo, como é que tá?
2: Final de tarde, quarta-feira, abençoado feriado, cidade. João Mineiro e Marciano, a mulher que eu amo, para a mulher mais amada do bairro Rio Verde, a minha lentona Vilma. Um abraço e um excelente programa.
0: Valeu, abraço, Gomercindo. Obrigado pela companhia aqui na programação da Regional FM. Henrique Juliano, atendendo o pedido do meu amigo Jair.
3: Já parou para pensar?

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1: Juventude é eliminado da Copa do Brasil pelo Atlético Mineiro.
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1: O Juventude viu tudo ruir no último lance da partida contra o Atlético Mineiro nesta terça-feira no Alfredo Jaconi. Um erro bizarro dos defensores levou ao gol mineiro quando a disputa por pênaltis parecia inevitável. Causou 1-0 e a frustração em Caxias do Sul. Aos 49 do segundo tempo, após um chutão da defesa atleticana, o árbitro já se preparava para encerrar o confronto, quando os zagueiros Gabriel Pinheiro e Nathan Santos se atrapalharam e bateram cabeça. A bola sobrou livre para o equatoriano Minda, que avançou e bateu na saída de Jandrei para marcar o gol que garantiu a classificação do Atlético Mineiro.
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2: São 6 horas agora, 10 minutos, 6:10 na Regional. Abraço para você que tá em casa, tomando aquele chimarrão gostoso, tá ouvindo nós. Muito obrigado pela audiência, obrigado pela companhia. Depois de mais um dia, né, de trabalho, para quem trabalhou, né? É, para quem curtiu o feriado, tá em casa o dia todo, de pé pro ar. É bom demais, né? Vamos que vamos aqui na Regional FM. Deixa eu mandar abraço aqui, deixa eu ver quem é que tá de rádio ligado comigo aqui, curtindo o programa Top Sertanejo. A Isabel do bairro Bandeirantes tá na audiência do programa, manda uma música pra nós aqui, né? Pro meu amado Santo Matias, né? Que legal. Já já vamos rodar uma pra vocês aqui no programa Top Sertanejo. Meu amigo William tá na audiência.
3: Boa noite, aqui é o William do Fuji, acabamos de chegar na
2: peleia
3: aí.
2: Da peleia, né?
3: Pedi uma música especial aí pro meu pai, né?
2: Ah.
3: Teodoro Sampaio, meu pai.
2: Meu pai.
3: Mulher quer fazer uma macarronada, eu tô acendendo um fogão a lenha aí.
2: Eita.
3: Fazer aquele frito e uma macarronada.
2: Eita.
3: Aquele tipo. Tomando só água mineral e escutando a melhor da cidade.
2: Aí sim, né?
3: Manda um alô pra nós aí.
2: Deixa nós com água na boca, esse negócio aí, né? Macarronada, rapaz, no fogão a lenha ainda, homem do céu. Meu pai eterno, né? Valeu, um abraço aí pro meu amigo William. Muito obrigado pela audiência aí no Fuji. Chegou da lida agora há pouco, tá ouvindo a programação da Regional. Vai ouvir comigo aqui, ó, Ataíde Alexandre no Top Sertanejo.

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1: Olha a hora certa, agora são 6:28, 18:28 na Regional FM, né? Deixa eu ver quem é que tá de rádio ligado comigo aqui, participando do programa aqui, ó. Boa noite, gostaria de uma música do milionário José Rico, sou a Clécia, aqui do bairro Cerrado. Grande abraço para você, Clécia. Muito obrigado pela audiência, obrigado pela companhia aqui no programa Top Sertanejo. Já já vou dar uma do milionário José Rico para ti aqui no programa. Vamos começar aqui com o Leandro e Leonardo, essa sequência.

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10: E 48 agora, né? 18h48, programa Top Sertanejo no rádio, né? Que beleza! Feriadão, até as 8 da noite, você curtindo aqui o melhor da moda sertaneja na regional.
11: Chorei.
10: Vamos em frente aqui, né? Deixa eu ver quem é que tá participando comigo aqui. Deixa eu mandar um abraço aqui pra Sandra Fernandes da Silva, do Parque das Américas. Tá na audiência do programa. Aquele abraço. Obrigado pela companhia. A Shirley, do Jardim das Palmeiras, também tá na audiência, ouvindo o programa Top Sertanejo. Eu vou começar essa sequência aqui, ó, com Christian Ralph, aqui na programação da Regional FM.

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2: 27 graus.
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9: 19h06. É o programa Top Sertanejo desta quarta-feira, né? Uma quarta-feira diferente, quarta-feira de feriado aqui em Lucas do Rio Verde, né? É isso aí. Deixa eu mandar um abraço aqui pro meu amigo Silvio Gomes, tá na audiência do programa, né? É, do bairro Primavera, está na audiência do programa Top Sertanejo. Valeu, Silvio. Grande abraço para ti, obrigado pela companhia aqui na programação da Regional. Estamos começando a última hora do programa Top Sertanejo deste feriado, quarta-feira, 5 de agosto.

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agora são 7:35, 7:35. Ainda dá tempo de eu mandar um abraço aqui pra dona Tereza Jucós, que tá na sintonia do programa, né? Muito obrigado pela audiência, obrigado pela companhia. 7:35, vamos deixar as últimas rodando aqui, né? Depois vem aí a Voz do Brasil. Tô indo. Grande abraço pra todos vocês, obrigado pela audiência, um excelente final de feriado, uma excelente noite. Amanhã, quinta-feira, a partir das 5 da tarde, estaremos aqui para mais uma edição do programa Top Sertanejo. Um abraço, boa noite, bom descanso.